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1: Muito obrigada.

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São 6 horas. 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

0: 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São 7 horas. 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
2: Muito bom dia. O Governo vai aprovar esta sexta-feira em Conselho de Ministros a prestação social única prometida há 4 anos à Comissão Europeia. O anúncio foi feito ontem pelo Primeiro-Ministro Luís Montenegro numa ação de campanha para as diretas do PSD em Ancião, no distrito de Leiria, a medida que pretende juntar debaixo das mesmas condições de acesso 13 prestações sociais, entre elas o rendimento social de inserção que estava inscrito no Plano de Recuperação e Resiliência. A alteração tem que estar em vigor em agosto. Vão ser interrogados esta sexta-feira os suspeitos do envolvimento num esquema de corrupção e branqueamento na empresa municipal Águas de Gaia, detidos na terça-feira. A revelação foi feita por fonte judicial. Os 13 detidos são 7 funcionários da empresa, 3 dos quais com cargos de chefia, um ex-funcionário e 5 empresários ligados à construção civil e à venda de materiais. A investigação em curso há cerca de 1 ano e meio incide sobre um amplo esquema organizado de criminalidade económico-financeira desenvolvido através da conjugação de esforços entre empresários do setor privado e funcionários da empresa municipal Águas de Gaia com poderes decisórios, segundo adiantou a Polícia Judiciária. 48 agentes da PSP vão reforçar a partir de hoje o aeroporto de Lisboa. Vão haver também mais boxes e gates disponíveis para agilizar o controle de fronteiras, como adiantou a agência Lusa ao Ministério da Administração Interna. Aos 48 polícias que reforçam o aeroporto de Lisboa vão ainda juntar-se em julho a nível nacional 369 polícias que foram colocados na Unidade Nacional de Estrangeiros e Fronteiras e que vão ser distribuídos pelos vários aeroportos. Portugal iniciou a implementação do sistema de entrada e saída da União Europeia que substitui os tradicionais carimbos no passaporte por registros digitais e o Sistema Europeu de Informação e Autorização de Viagem, o que tem provocado longas filas, principalmente no aeroporto de Lisboa. Na guerra no Irão, os Estados Unidos e o Irão fizeram progressos no sentido de um acordo de cessação de hostilidades, mas o presidente norte-americano Donald Trump ainda terá de o aprovar. Quem o disse foi o vice-presidente norte-americano J.D. Vance, sublinhou que ainda estão a negociar alguns pontos do acordo. Os Estados Unidos e o Irão intensificaram durante a última semana, com a mediação do Paquistão, as negociações para pôr fim à guerra iniciada pelos Estados Unidos e por Israel no passado dia 28 de fevereiro. Entretanto, as forças armadas iranianas realizaram hoje disparos de advertência contra navios infratores no Estreito de Hormuz. Meios de comunicação social iranianos avançaram durante a madrugada o lançamento de mísseis a partir da região sul do país, mas a Agência Britânica de Operações Comerciais Marítimas, que monitoriza a segurança de navios e marinheiros em todo o mundo, não anunciou qualquer incidente na região. Começa hoje no Porto a 20ª edição do Serralves em Festa. 650 artistas de 34 nacionalidades vão estar reunidos num programa que conta com música, dança, exposições, teatro de rua, circo contemporâneo, sessões de cinema, oficinas e visitas orientadas. Vão ser 50 horas de cultura gratuita até domingo no coração do Parque de Serralves, no Porto. A informação está de regresso às 7h30. Até já.
1: Até já, Sofia. 7h03. Olhamos o trânsito já a seguir.
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1: E começamos precisamente pelo Grande Porto, nesta altura de registar apenas pela VCI, no sentido a Rábida Freixo, trânsito lento do nó da Boa Vista até Francos, por Lisboa, de notar pelo IC19 lentidão de Terceira até a Amadora e pela A2 fila a partir da primeira ponte do Feijão.
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0: Havemos de ir a Viana, à voz de Amália, no início da edição de hoje do seu Bom Dia Amália.
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0: E que dia hoje? É sexta-feira. Sexta-feira, dia 29 de maio. Um dia com poucas nuvens, com algum vento. Quanto a máximas, deixem um pouco as temperaturas máximas nesta sexta-feira. Ainda há algumas regiões onde são esperados, por exemplo, 36 graus de máxima. Estou a falar de Évora e também Beja. Mas, por exemplo, Porto espera hoje 23 graus de máxima. Lisboa, 29. Setúbal, 32. E Faro, 29 graus também, esperados nesta sexta-feira. 7 e 8, fico por aí, seguimos com a Canção da Rosa Branca, a proposta de António Pinto Basto.

Em liberdade, a voz de Diana Vilarinho, aqui em escuta nos últimos minutos, nesta manhã de sexta-feira, pelo seu Bom Dia Amália. Muito bom dia, 7h14. Fique por aí, mais daqui a pouco vamos até à Praça da Alegria. Temos a primeira edição para conferir. Antes disso, em escuta, não partas hoje um dos novos temas de Teresinha Landeiro para o novo álbum. Será que lhe descobres a poesia?

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1: Ora bem, e nesta primeira edição dedicada ao tema Uma Piada Seca por Dia Não Sabe o Bem que Lhe Fazia, a eleita para esta manhã de sexta-feira é a seguinte piada. Joãozinho, o que queres ser quando fores grande? Jardineiro. Porquê? Para cultivar o amor.
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0: E vejam bem, então não é que Gisela João, sem avisar, foi andando. Foi andando, foi. E a pessoa, pronto, distraiu-se, chegou chuchu,
1: Não,
0: a pessoa distraiu, pronto.
1: Tivemos de ir ali mudar um pneu. E a Catarina ajudou-me. Que eu não conseguia.
0: Foi o bólido.
1: Eu não conseguia dar. Pronto. E a Catarina...
0: Trabalhos reforçados.
1: É, exatamente.
0: Trabalhos reforçados. Tanto, mas está tudo.
1: Está tudo bem.
0: Já está tudo bem. Bom,
1: está tudo.
0: Daqui a bocadinho temos revista de imprensa para conferir na Rua da Imprensa com Sofia Simões. Até lá. Há tempo ainda para escutar este bendito fado, bendita gente, a voz de Mafalda Arnaud.
1: Bom dia.

0: 7h31.
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0: Ora, vamos então espreitar as capas da imprensa escrita desta manhã de sexta-feira. Minha cara Sofia, bom dia.
2: Muito bom dia. O Semanário Expresso revela que o trabalho social será obrigatório para quem recebe apoio. O Governo cria a prestação social única que junta 13 prestações numa só. Atualmente, o rendimento social de inserção estará incluído e terá menos cortes para quem ingressa no mercado de trabalho. O Expresso dá ainda conta de uma sondagem. PS lidera intenções de voto e Montenegro negativo pela primeira vez. PS consegue 24% e AD 21%. O Jornal de Notícias fala da mega operação policial que cerca a PS de Lisboa e visa contratos de 2 milhões. Assessor de José Luís Carneiro e a mulher estão entre os 5 detidos. Líder socialista garante que o partido não é alvo direto da investigação. O Correio da Manhã fala também nas buscas na sede do PS e juntas lideradas por socialistas. Assessor de Carneiro e mulher detidos em rede de favores. Duarte Moral e companheira Ruth Reimão entre os visados da operação judicial que investiga batota nas adjudicações. Faturação empolada ao partido na mira da investigação. O Diário de Notícias dá conta do aviso dos empresários, vão subir mais os preços em setembro. A esmagadora maioria dos quase 7 mil empresários e gestores de vários setores de atividade económica em Portugal, ouvidos pelo Instituto Nacional de Estatística, adverte que terá de continuar a subir os preços de venda ao longo dos próximos 3 meses, devido ao agravamento dos custos de produção imposto pelo choque energético. O DN traz ainda uma entrevista a Carlos Lopes, o ex-atleta diz que nunca viveu para ser herói, vive para ser melhor. O semanário Nascer do Sol escreve que saída de Carrilho da PSP apanha Neves de surpresa. O Diretor Nacional da Polícia de Segurança Pública, o Superintendente-Chefe Luís Carrilho, decidiu concorrer ao cargo de Diretor Executivo da Europol e está entre os selecionados para a shortlist final. O Público avança que proteção de dados defende que donativos a partidos sejam divulgados. Parecer da Comissão Nacional de Proteção de Dados aponta regulamento europeu como particularmente relevante e sugere que donativos partidários mais elevados sejam de publicidade obrigatória. O Jornal Económico revela que franceses do novo banco também vão comprar a Gamma Life. O BPCE Group está a negociar em exclusividade com a Apax Partners a compra de uma das maiores seguradoras do ramo vida do mercado português. Espera-se que o negócio seja fechado em breve. A seguradora está avaliada em 600 milhões de euros. O Jornal de Negócios traz hoje uma edição gratuita e destaca a inteligência artificial, o que vem a seguir. A tecnologia generativa mexe com as pessoas e empresas e as certezas coletivas viajam a um admirável mundo que está em construção.
0: Eu peço desculpa, é mais forte que eu quando ouço falar em tanto milhão, há uma coisa que sobe por mim acima, não sei bem de que se trata, peço desculpa, sai-me sempre um som, peço desculpa.
2: É, são milhões.
0: Peço desculpa. Não consigo alcançar. Nem a ideia, nem a própria ideia, quanto mais o resto.
2: Porque és uma pessoa pobre.
0: Lá está, pronto, pobre de mim. Olha, obrigada, Sofia, obrigada.
2: Mas não de espírito,
0: riquíssimo espírito.
3: Repara, vocês falavam e eu nem esboçava um sorriso.
0: Não.
2: Pronto,
0: não
2: outro,
0: é outro. Não, para, mas ele é pior que eu ao nível da pobreza de espírito.
3: Eu não disse.
2: Queres ver que temos aqui problemas? Que eu ainda vou ser acusada de bullying no trabalho.
0: Atenção. DRH, e vão eles.
3: Não, eu estava. Não, nem quero falar sobre isso.
0: Tudo bem. Obrigada, Sofia. Até já. Menos milhões daqui a bocado, se faz favor, que é para a pessoa não se desorientar. 7h35.
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0: Não estavas.
3: Não estava.
0: Então eu estava-te a ver como não estavas.
3: Não estava.
0: Tu estavas.
3: É uma grande
0: Queres lá ver que não
3: eu
0: estavas?
3: Eu não estava aqui.
0: Não me digas. Ai, tu não me digas.
3: Não estava aqui. Estou-te a dizer.
0: Mas, estás para breve?
3: Olha.
0: Estarás para chegar? Espera, deixa ver. Se vieres, por exemplo, pela A1, por exemplo, se viesses pelo Porto, na A1, há informação de acidente na Alforada, em direção a Gaia. Logo, dificuldades acrescidas. Vou seguir. Então, por aqui.
3: Sério?
0: A fila começa na VCI em... Francis? Em Francis? Eu peço desculpa, Grande Porto. Eventualmente as informações vão chegando. Eu depois fico na dúvida se haverá aqui uma gralha ou não, mas vamos esperar que não. Sentido inverso à fila de Santo Ovídio até à Rábida. VCI sentido Freixo à Rábida com lentidão de Monjoia até à 3. Pela Avenida AEP há abrandamento da Ponte de Lessa até à Rotunda AEP. E pela A3 à fila de Águas Santas até à Circunvalação. Por Lisboa, na A5. Atenção, António. Isso causa também, é motivo para acidente. Eu levei com o reflexo do teu relógio, eu enchei na vista. Neste momento, não estou, não. Não estou, não.
3: São os diamantes.
0: Esses diamantes, mas com certeza era o que eu ia dizer. Bom, voltando ao trânsito e atenção precisamente aos reflexos que às vezes podem ser complicados. Ora, em Lisboa, na A5, dizia eu, à fila da Ribeira da Laje até Miraflores e na descida de Monsanto, IC19 com fila do Cacém até Amadora e lentidão de Alfragide até Penamanique. Segunda circular, sentido Benfica Aeroporto, com abrandamento das Torres de Lisboa até ao Campo Grande. Sentido inverso à fila de Sacavém até à Encarnação. Pela A1, à fila entre Santa e Bobadela, e na A2 a fila começa a partir de Santa Marta de Corroios.
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0: Paulo, e há quem escuta nos últimos minutos. Pronto, está bonito, está. Não, está bonito. Promete ser uma sexta-feira, que sim, senhora. Não é? Começando logo assim.
1: Começa, olha, sabes como é que começa? Começa logo assim. Hã?
0: Não, e o pior foi teres dito isso no outro dia, que agora sempre que eu faço. Hã?
1: Mesmo para outras pessoas? Ou só comigo?
0: Não, mais contigo. Pois mais pá, contigo, olha, as outras pessoas que me perdoem.
1: As
0: pronto,
1: pessoas, sou uma pessoa mais sensível.
0: És muito sensível, eu sei, partilhamos esse traço, não é? Partilhamos esse traço, mas. Bom, mas sim, ora, uma sexta-feira, a caminho do fim de semana, que se espera menos quente do que os dias anteriores, dias que tivemos esta semana com temperaturas a chegar a níveis.
1: É
0: um bocadito, não é? Estamos em maio, calma também, calma também. Vamos lá ter quanto é peso e medida
1: calma,
0: também nas temperaturas.
1: Calma.
0: Bom, que horas são isto, faz favor?
1: 18 minutos para as 8, muito bom dia. Olha, daqui a pouco vamos ao futebol?
0: Vamos sim. Mas antes disso, fazemos. Porque há que aumentar aqui também o nível de concentração e de esforço a nível de quê? Das contas.
1: Ok.
0: As contas que fazemos a tudo. Na vida,
1: verdade, claro,
0: não é?
1: Claro.
0: Portanto, porquê? Porque daqui a pouco vamos efetivamente a contas no nosso bloco de publicidade. Antes disso, temos outras contas para fazer com a Helena Sarmento no Fado Aritmético.
1: Olha, parece-me bem.
0: Aí vamos nós.
1: Muito obrigado, Catarina.
0: De nada, António.

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0: Raquel Tavares e Trinheirinhas. Não sei bem como é que se vai conseguir fazer esta emissão esta manhã, que isto, sinceramente, António, sinceramente, chuchu. Agora cada vez. Queridos ouvintes, agora que antes de entrar no ar, além da conversa palerma que aqui vai acontecer.
1: Para, está chuchuroso.
0: Não, este não. Os dois a chorar já, que miséria. Portanto, agora, pronto, como se a palermice já não reinasse, agora insiste em fazer cada vez que diga alguma coisa, cada vez que António diz alguma coisa. Bom, ora, a 10 minutos das 8, aí vão eles.
2: 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Respiremos.
0: Respiremos, então. Quer dizer, não estava em apneia, também devo dizê-lo, senão é capaz de correr pior ainda. Ora, então.
1: Mas não podes estar aqui sossegada.
0: Não podes estar sossegada.
1: Olha, vamos ter um momento de salsa e freio hoje?
0: Olha, então não vamos. Então não vamos, claro.
1: Vai ser um grande momento, esse também. Olha, a bola. Gustavo Sá na lista, médio do Famalicão, agrada ao Benfica. Águias têm de subir. Vais continuar. Águias têm de subir fasquia para ter Marco Silva. Não gostamos um do outro. Palavras de André Villas-Boas.
0: Pensei que era a nossa relação que já estava a terminar.
1: Admito, falta de química com o Frederico Varandas. Enquanto apelida Rui Costa de senhor do futebol. No Sporting, Pedro Lima quer conquistar tudo. Médio ex-Aves assinou até 2031. Passamos para a capa do Jornal Record, que diz 15 milhões e adeus. Eu gostava de ter um adeus destes. Águias só querem que o Real Madrid pague Mourinho. Ainda não houve contactos diretos com o treinador ou com o clube espanhol. Cláusula dos 7 milhões acaba hoje e SAD não irá negociar. O Sporting é incrível, palavras de Pedro Lima, apresentado. Rui Borges aposta no cabedal do meio campo.
0: Ai, que horror.
1: Pois
0: não, desculpa.
1: Ok, aqui é a altura, reforço tem todos. É que eu já me estava a oferecer com 100 quilos.
0: Ai, que horror.
1: Pode ser que fizesse ali boa figura no meio campo do Sporting. E entretanto, aqui uma notícia, por acaso a bola também faz referência, mas como está assim em mais pequenino, eu acabei por não dizer, mas Casa Pia fica na primeira liga, venceu o play-off frente ao Torriense, os vencedores da taça. No Porto, as tais palavras de André Villas-Boas, Rui Costa é um senhor. Não confio em Frederico Varandas, diz André Villas-Boas, que é o grande destaque também da capa do Jornal do Jogo. Villas-Boas ameaça com tribunais. Se a proposta do Nacional for aprovada, Dragões receberão menos 41% do que no modelo proposto pela Liga. No Sporting, jogar a Champions é a realização de um sonho que Pedro Lima assinou até 2031. E no Benfica, Marco Silva faz desconto. Salário oferecido pelas Águias é inferior ao que ganhava José Mourinho. Pronto, olha, espero que tenhas gostado.
0: Então, sim, não sabia que estávamos em época de saldos nesta altura.
1: Também não.
0: Sei que há algumas promoções assim em avulso, não tinha ideia.
1: Passam dos 6 milhões para os 5 milhões, são promoções desse género.
0: Desse nível, não é?
1: Sim.
0: Ainda
1: sim.
0: Não estou apta para esse tipo de compra.
1: Infelizmente.
0: Pronto. Mas sim, ok, tudo bem. Pronto,
1: tudo bem.
0: Fica então a nota para o Torriense também. Muita emoção para gerir numa só semana, não é? Pronto. Parabéns então ao Casa Pia, que continuará mais uma época e depois, pronto, fará o seu percurso, logo se verá. E de resto, é o que é.
1: É o que é,
0: olha, é o que é, mimos, avulso também.
1: Sim,
0: pronto,
1: a situação,
0: Norte-Sul,
1: a situação de José Mourinho ainda por definir. E a situação de José Mourinho e consequentemente também do próximo treinador do Benfica. Recordo que as eleições no Real Madrid são no dia 7, acho que é 7, 7 de
0: vamos
1: junho.
0: Vamos andar com isto.
1: Não
0: até
1: se sabe,
0: lá.
1: A questão é essa. Pô. Será que passa a ser esse o timing? Pois não sei. Olha, o que eu sei é que já fiz uma asneira, mas já te conto.
0: Fizeste uma asneira?
1: Sim, entretanto.
0: Nada habitual a isso.
1: Uma outra coisa. Liga dos Campeões, amanhã final, Paris Saint-Germain-Arsenal, para quem gosta de bom futebol, digo eu, espero que seja uma boa final. Fica aí também essa informação. Por acaso eu achava que estes jogos eram mais tarde. Está aqui a final agendada para às 17 horas.
0: E bem.
1: Mas achava que era mais tarde, mas não.
0: Ponham os olhos nisto.
1: Pronto, e é tudo.
0: Uma boa hora.
1: Grande estádio regressa segunda-feira.
0: Com outras emoções. Menos emoções derivadas a outras situações. Mas tudo bem.
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0: Ora, vamos a caminho das 8, delas 8. dela mañana.
1: Gosto.
0: Mira, usted tiene el papelito.
1: Tenho o papelito, sim senhor. O papel? Qual o papel? Este papel.
0: O papel.
1: O Governo vai aprovar esta sexta-feira em Conselho de Ministros a Prestação Social Única. É uma das notícias que temos por aqui com o Sofia Simões. Também temos o trânsito. Temos mais uma hora preparada para si. Ficaremos por aqui até às 10 no Bom Dia Amália.
0: Em ambos, porque ele ontem já teve, não é, esta participação, depois em mais duas horas, mas sim, acompanhada.
1: Sim, mas já
0: com
1: acabou comigo.
0: Chuchu,
1: acabou
0: foi sim, uma dureza muito grande. Ora, vamos a caminhos às 8, com tempo ainda para escutar, por exemplo, este novo fado alegre, Carlos do Carmo.

0: A 8:58, tal como o Xuxu António costuma dizer, temos notícias à hora certa, depois temos trânsito.
1: Exato.
0: Portanto, é adequado, é sempre adequado, de resto, escutarmos a voz de Sofia Ramos. Mas, com esta ideia em mente de que iremos espreitar o trânsito depois das notícias, conferimos então o fadinho do trânsito até à hora certa. Boa sexta-feira.
1: Bom dia.

0: umas pinguinhas.
1: Ai, Dona Hermínia, se visse esta cidade agora, cheia de parques subterrâneos e não há um lugar para estacionar. Ah, isto já para não falar do preço da gasolina. Não há cá túneis.

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1: 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Bom dia.
2: Muito bom dia. Os quatro detidos na operação da Polícia Judiciária em várias juntas de freguesia, câmaras municipais e na sede do PS vão ser esta sexta-feira presentes a tribunal. Um dos cinco detidos foi ontem libertado. Trata-se de Filipa Laborinho, ex-vereadora de Oeiras. Entre os detidos está Duarte Moral, um dos assessores do líder do PS, José Luís Carneiro, e a mulher Ruth Reimão. Foram ainda constituídos 37 arguedos. Em causa estão crimes de prevaricação, participação económica em negócio, peculato, abuso de poder e burla qualificada. A Junta de Freguesia de Santa Maria Maior, em Lisboa, já confirmou as buscas da Polícia Judiciária nas instalações que decorreram ontem. Em comunicado, a Junta, liderada por Maria João Correia, esclarece que a investigação refere-se a acontecimentos que reportam mandatos anteriores. Os atos sob suspeita terão sido praticados entre 2016 e 2022. A Junta de Freguesia de Santa Maria Maior era, na altura, liderada pelo socialista Miguel Coelho, que, entretanto, suspendeu o mandato de deputado à Assembleia Municipal. Miguel Coelho diz que se defenderá com a consciência tranquila. Vão ser também interrogados esta sexta-feira os suspeitos do envolvimento num esquema de corrupção e branqueamento na empresa municipal Águas de Gaia, detidos na terça-feira. A revelação foi feita por fonte judicial. Os 13 detidos são 7 funcionários da empresa, 3 dos quais com cargos de chefia, um ex-funcionário e 5 empresários ligados à construção civil e à venda de materiais. A investigação em curso há cerca de um ano e meio incide sobre um amplo esquema organizado de criminalidade económica ou financeira desenvolvido através da conjugação de esforços entre empresários do setor privado e funcionários da empresa municipal Águas de Gaia, com poderes decisórios, segundo adiantou a Polícia Judiciária. O Governo vai aprovar esta sexta-feira em Conselho de Ministros a prestação social única prometida há 4 anos à Comissão Europeia. O anúncio foi feito ontem pelo Primeiro-Ministro Luís Montenegro numa ação de campanha para as diretas do PSD em Ancião, no Distrito de Leiria, a medida que pretende juntar debaixo das mesmas condições de acesso 13 prestações sociais, entre elas o rendimento social de inserção, que estava inscrita no Plano de Recuperação e Resiliência. De acordo com o Jornal Expresso, o trabalho social será obrigatório para quem recebe apoios. As alterações têm que estar em vigor em agosto, ou Portugal arrisca perder 500 milhões de euros previstos no Plano de Recuperação e Resiliência. 48 agentes da PSP vão reforçar a partir de hoje o aeroporto de Lisboa. Vão haver também mais boxes e gates disponíveis para agilizar o controle de fronteiras, como adiantou a Agência Lusa ao Ministério da Administração Interna. Aos 48 polícias que reforçam o aeroporto de Lisboa, vão ainda juntar-se em julho, a nível nacional, 360 novos polícias que foram colocados na Unidade Nacional de Estrangeiros e Fronteiras e que vão ser distribuídos pelos vários aeroportos. Portugal iniciou a implementação do sistema de entrada e saída da União Europeia, que substitui os tradicionais carimbos no passaporte por registros digitais, e o Sistema Europeu de Informação e Autorização de Viagem, o que tem provocado longas filas, principalmente no aeroporto de Lisboa. Na guerra no Irão, os Estados Unidos e o Irão fizeram progressos no sentido de um acordo de cessação de hostilidades, mas o presidente norte-americano Donald Trump ainda terá de o aprovar. Quem o disse foi o vice-presidente norte-americano. J.D. Vance sublinhou que ainda estão a negociar alguns pontos do acordo. Os Estados Unidos e o Irão intensificaram durante a última semana, com a mediação do Paquistão, as negociações para pôr fim então à guerra iniciada pelos Estados Unidos e por Israel no passado dia 28 de fevereiro. Entretanto, as forças armadas iranianas realizaram hoje disparos de advertência contra navios infratores no Estreito de Hormuz. Meios de comunicação social iranianos avançaram durante a madrugada o lançamento de mísseis a partir da região sul do país, mas a Agência Britânica de Operações Comerciais Marítimas, que monitoriza a segurança de navios e marinheiros em todo o mundo, não anunciou qualquer incidente na região. Arrancam hoje oficialmente as festas de Lisboa, uma programação que se prolonga até 28 de junho e que inclui mais de 40 iniciativas culturais, arraiais populares, concertos, cinema ao ar livre, exposições e eventos dedicados a várias culturas internacionais espalhados por toda a cidade. A maioria das atividades tem entrada gratuita. A abertura oficial da programação acontece já esta sexta-feira, com o início das apresentações das marchas populares na Mel Arena. Durante 3 noites consecutivas, as 20 marchas a concurso apresentam-se ao público. Começa hoje, no Porto, a 20ª edição do Serralves em Festa. 650 artistas de 34 nacionalidades vão estar reunidos num programa que conta com música, dança, exposições de teatro de rua, circo contemporâneo, sessões de cinema, oficinas e visitas orientadas. Vão ser 50 horas de cultura gratuita até domingo no coração do Parque de Serralves, no Porto. A informação está de regresso às 8h30. Até já.
1: Até já, Sofia. 8h06, olhamos o trânsito já a seguir.
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0: Trânsito nesta manhã de sexta-feira, começando pelo Grande Porto. Na A1 há acidente com um pesado e vários ligeiros na Afurada. Em direção a Gaia, o trânsito está extremamente demorado. A fila começa na A20, junto ao nó da A29. Dá a volta a toda a VCI e vai até à Afurada. Avenida AEP com fila da Ponte de Leça até à VCI. Pela A3, fila de Águas Santas até à VCI. Por Lisboa, na Marginal, há fila entre Santa Mar do Oeiras e Caxias, há 5 com fila de Porto Salvo até Miraflores e na descida de Monsanto, e C19 com fila do Cacém até Pinamanique, isto a caminho de Lisboa. Já no sentido inverso, conto também com demora na reta da Amadora até Terceira devido a um acidente. Segundo a circular, sentido Benfica Aeroporto, com fila das Torres de Lisboa até ao Campo Grande, sentido inverso, há fila de Sacavém até à Encarnação, e a partir da Encarnação, conto com abrandamento até ao Campo Grande. Pela A1, há demora entre Valfigueira e Bobadela, e pela A2, há fila a partir da segunda ponte do Feijó.
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0: parabéns, a voz de Amália, nesta manhã que pode ter também muitos suspiros.
1: Sim, sim.
2: Bom dia, Amália.
1: Bom dia, boa manhã de sexta-feira, bom fim de semana.
0: É isso. Aprecias suspiros, ainda voltando ao suspiro?
1: Sim, já apreciei mais. Eu vou dizer-te uma coisa. Era uma coisa que eu gostava muito. De que eu gostava muito. Tive muitos anos sem comer. E a última vez gostei, mas já não foi aquela.
0: Parece tão muito secos às vezes.
1: Sim, às vezes
0: não
1: pode
0: é?
1: Não ser um bom suspiro.
0: Não é um
1: pode
0: bom
1: não
0: suspiro.
1: Ser um bom suspiro.
0: Pois passa. Ai, 8 e 11. Daqui a pouco o Sofia Simões regressa à antena com a Rua do Ouro. E já aqui falámos de milhões, portanto continuamos a esbanjar, não é?
1: A esbanjar, como
0: esbanjamos
1: sempre.
0: Então. Não, ou não estivéssemos a falar de Sofia Simões, esbanjar-me por onde
1: sim,
0: passa.
1: Sim,
0: portanto,
1: sim, sim,
0: daqui
1: ontem,
0: a pouco, Rua do Ouro.
1: Viu-se em Campo de Ourique as pessoas a pararem.
0: A tirar fotografias.
1: E a tirar fotografias.
0: Pois foi. Bom, entretanto, a nossa equipa reunida hoje em estúdio, aqui sossegaditos, entre aspas, sendo que, a propósito disso mesmo, e do reencontro com Sofia Simões, que vai acontecer daqui a pouco, fazes o encontro, escutamos Tim com Marisa. Que horas são isto, se faz favor?
1: 11 minutos depois das 8. Bom dia.

0: E o encontro, o reencontro estava marcado.
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0: 8:16, aqui está ela de volta. Sofia Simões, agora com a informação económica desta manhã. Bom dia.
2: Muito bom dia. O Instituto Nacional de Estatística vai divulgar hoje as contas nacionais trimestrais referentes ao primeiro trimestre. A economia portuguesa cresceu 1,9% o ano passado, impulsionada sobretudo pela procura interna, cujo contributo voltou a acelerar. O INE publica também a estimativa rápida do índice de preços no consumidor para o mês de maio. A taxa de inflação homóloga de abril foi revista em baixa de 3,4% para 3,3%, não obstante acelerando 6 décimas face a março. O INE divulga também esta sexta-feira as estimativas mensais de emprego e desemprego referentes a abril deste ano. A taxa de desemprego não mexeu em fevereiro e março e até recuou face ao terceiro mês do ano passado. Já a população empregada voltou a crescer depois de ter encolhido em cadeia em fevereiro. A taxa de desemprego situou-se nos 5,8%. A entidade orçamental vai divulgar também hoje a síntese de execução orçamental até abril. O excedente orçamental do Estado em contabilidade pública reduziu-se em 1.399 milhões de euros em março, face ao período homólogo, está agora nos 209 milhões de euros. Esta evolução resulta, por um lado, pela subida na despesa impulsionada por pagamentos do SNS e, por outro, pelo comportamento da receita. A Ibersol vai apresentar os resultados do primeiro trimestre deste ano após o encerramento do mercado. O ano passado, a empresa registou uma subida de 39% dos resultados líquidos para mais de 15 milhões de euros, enquanto o volume de negócios subiu 12%. O total de restaurantes próprios ascendia a 515 no final do ano, mais de metade em Portugal. E a Bolsa de Valores de Lisboa está a negociar esta manhã em terreno positivo. O PSI subia há pouco 0,34%.
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0: Maria da Fé aqui com Amor Sou Tu, a proposta que ilustrou os últimos minutos nesta manhã de sexta-feira.
1: É isso, uma ótima sexta-feira, muito bom dia, fique por aí. A música é o nosso fado.
0: E é o nosso fado e tanto, tanto mais também. O que será isto?
1: O que será? Olha, mas não te estiques. Ah, pois.
0: Com certeza, era
1: vamos
0: só assim
1: ter
0: um bocadinho.
1: Momento salsifré na próxima hora.
0: É, será na próxima hora? Quando

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0: 26, manhã de sexta-feira, 29 de maio, uma sexta-feira com poucas nuvens, algum vento. Máximas de 23 graus para o Porto, 29 para Lisboa e Faro e 32 para Setúbal. Daqui a pouco, síntese informativa para conferir com Sofia Simões. Antes disso, não sei, António, encontraste efemérides para este dia?
1: É o Dia Nacional de Energia. É o Dia Internacional dos Soldados da Paz das Nações Unidas.

0: distintas. É o Dia Mundial da Saúde Digestiva.
1: Olha que apropriado.
0: Que apropriado,
1: que,
0: exato.
1: Que apropriado.
0: E é o Dia Europeu do Vizinho.
1: Olha, que simpatia também terem-se lembrado de...
0: Dos vizinhos.
1: Dos vizinhos. Pronto.
0: Isso é outra coisa.
1: Um beijinho a todos os vizinhos
0: todos
1: também.
0: Os vizinhos, exato.
1: E obrigada, vizinho. Obrigada, vizinho também.
0: Eu sou uma espécie de vizinho
1: então,
0: também.
1: Então não é? Estamos aqui paredes meias.
0: Olha, mas hoje não te estou...
1: Não, hoje não cutucas com
0: hoje
1: o
0: não
1: teu
0: cutuca,
1: indicador.
0: Não
1: há cá cutucar.
0: Tenho pena, tenho pena. Tenho pena, porque é uma atividade.
1: Eu olho para ti e parecias-me uma galinha, com tanta pena. Daqui a pouco, Sofia Simões, então, com a síntese informativa. Até lá, tempo ainda para escutar Ana Paula Martins com Lisboa, Menina e Moça. Boa sexta-feira.
0: Bom dia. O que é que foi?
1: Eu estava à espera que dissesse para o fim de semana.
0: Ah, não. Fim de semana o quê? Trabalho.
1: Com certeza.
0: As pessoas pensem no fim de semana depois.
1: Exato.
0: Amanhã é para trabalhar.
1: Produzir.

0: 8h31.
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0: Síntese informativa com Sofia Simões. Bom dia.
2: Muito bom dia. São boas notícias para a próxima semana. O preço dos combustíveis vai ter uma descida acentuada. O gasóleo deverá ficar 8 cêntimos e meio mais barato, enquanto a gasolina deverá descer 8,6 cêntimos na próxima semana. Isto de acordo com as estimativas provisórias adiantadas por fontes do setor ao Notícias ao Minuto. Os quatro detidos na operação da Polícia Judiciária em várias juntas de freguesia, câmaras municipais e na sede do PS vão ser esta sexta-feira presentes a tribunal. Um dos cinco detidos foi ontem libertado. Foram ainda constituídos 37 arguidos. Em causa estão crimes de prevaricação, participação económica em negócio, peculato, abuso de poder e burla qualificada. Vão ser também interrogados esta sexta-feira os suspeitos do envolvimento num esquema de corrupção e branqueamento na empresa municipal Águas de Gaia, detidos na terça-feira. A revelação foi feita por fonte judicial. O Governo vai aprovar esta sexta-feira em Conselho de Ministros a prestação social única prometida há 4 anos à Comissão Europeia. O anúncio foi feito ontem pelo Primeiro-Ministro Luís Montenegro, a medida pretende juntar debaixo das mesmas condições de acesso 13 prestações sociais. 48 agentes da PSP vão reforçar a partir de hoje o aeroporto de Lisboa. Vão haver também mais boxes e gates disponíveis para agilizar o controle de fronteiras, como adiantou a agência Lusa, o Ministério da Administração Interna. Arrancam hoje oficialmente as festas de Lisboa, uma programação que se prolonga até 28 de junho e que inclui mais de 40 iniciativas culturais, quase todas de entrada gratuita. Começa hoje no Porto a 20ª edição do Serralves em Festa. Vão ser 50 horas de cultura gratuita até domingo no coração do Parque de Serralves, no Porto. Estas e outras notícias a desenvolver às 9. Até já.
0: Até já, Sofia. 8h33.
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0: Ora bem, temos então situações ainda a dificultar o trânsito nesta manhã de sexta-feira, meu caro António?
1: Temos situações a dificultar o trânsito.
0: Várias dificuldades, na verdade.
1: Em muitos casos o trânsito fica mais fácil ou mais difícil, depende às sextas-feiras, depende aqui da perspectiva. Bem sabemos que há pouco já tínhamos muitas complicações, por exemplo, na A1, isto olhando para a cidade do Porto, e entretanto temos aqui uma impossibilidade de se ter a informação de trânsito. Eu posso colocar as coisas assim, portanto...
0: Vamos tentar por aqui, okay. Vamos começar precisamente por essa informação. Aliás, juntamos já outra por Lisboa. O trânsito está temporariamente cortado no IC19, zona de Terceira, em direção a Sintra, devido a um acidente. Há paragens desde a reta dos Comandos e no sentido Sintra-Lisboa há fila a partir da zona de Queluz até à Amadora e mais à frente, desde Alfragide até ao nó de Pina-Manique. No final da A2 há também fila entre o Feijó e a ponte 25 de Abril. Temos pela A5 fila desde Porto Salvo até Linda a Velha, marginal com fila entre Passo de Arcos e Caxias. Segunda circular sentido Aeroporto Benfica com fila entre o Prior Velho e a saída para o aeroporto. Dificuldade também entre a Rotunda do Relógio e a saída para o Eixo Norte-Sul. Sentido inverso com demora entre a Estrada da Luz e as Calvanas. Eixo Norte-Sul com fila a partir da Ameixoeira até às Laranjeiras. Na Cril, sentido Algés, ponto Vasco da Gama, conto com fila na saída para a Rotunda do Senhor Roubado e também mais à frente na saída para a Segunda Circular. No Porto, de facto, a informação que falámos há pouco do acidente na A1, zona da Afurada, em direção a Lisboa, com paragens em toda a extensão da VCI e na A20 para a ponte da Rábida, com fila desde Avintes. Para a VCI, há fila desde o nó de Santo Ovídio até à saída para a Avenida da Boa Vista, que está a afetar também a ligação de Valadares na A44. Há também trânsito lento pela A3, em direção ao Porto, com fila desde o nó de Águas Santas até à saída para a Circunvalação. Na A28, com fila desde a ponte sobre o Rio Lessa até à Rotunda AEP e na Avenida AEP, em direção à VCI. Via Norte, com fila após o viaduto da A4, na Ponte do Infante há também alguma demora a caminho do Porto e pela marginal para o túnel da Ribeira, conto com fila desde a zona da Ponte do Infante.
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0: Tão bom.
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2: Muito bom dia. Daqui a pouco, agora estamos a 19 minutos das 9, portanto já falta pouco para mais uma edição de Viver a Saudade com Luís Montes.
1: E depois vamos ter também ligação em direto a Bárbara Coutinho. Vamos falar um pouco com ela, é diretora do MUD, Museu do Design. São os últimos dias para visitar a exposição Meu Nome António, fotografias sobre António Variações. Vamos falar com Bárbara Coutinho precisamente sobre isso mesmo e sobre a programação pensada, programação especial para estes últimos dias para visitar a exposição. Tudo isto e muito mais a acontecer daqui a pouco.
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2: 15 minutos para as 9, vamos viver a saudade com Luís Montes.
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7: E já estamos no final da semana. Boa altura para ouvirmos este fado cantado pela Fábia Rebordão. Ela que vai estar no Festival Caixa Ribeiro, no Porto, sábado 18 de julho, juntamente com o Jorge Fernando. Composto por Alberto Janes, este clássico na voz de Fábia Rebordão, que nos diz a propósito recordações do calor e das saudades o gosto. 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

0: O regresso do Caixa Ribeira vai acontecer dia 18 de julho, num cenário poético. Vai então marcar o regresso do Caixa Ribeira ao Porto, ao coração do Porto. Rebordão é um dos nomes que por lá vai estar. Um concerto muito especial a acontecer com Jorge Fernandes.
1: Exato, foi isso mesmo. Eu ia dizer precisamente isso. Vai ser certamente um momento alto também, um dos momentos altos desse festival Caixa Ribeira, dia 18 de julho, sábado, mês 7.
0: Muito bem, entretanto foi também a voz da Fábia que ilustrou mais uma edição de Viver a Saudade com Luís Montes, que depois pode ser escutado em versão compacto.
1: Sim, versão compacto aos domingos depois das 19 horas teremos então esse compacto de todos os momentos que Luís Montes foi trazendo à antena a propósito desse sentimento tão português, a saudade.
0: Muito bem, entretanto há uma outra conversa para ter a seguir com a Bárbara Coutinho, diretora do MUD, o Museu do Design. Bárbara, bom dia.
2: Bom dia, bom dia.
1: Bom dia.
0: Bom dia. Está comigo também o António Vieira. Estamos aqui ambos. É um outro António. Sendo que...
1: Exato.
0: O motivo para esta nossa conversa prende-se com António Variações e, claro, a exposição Meu Nome António. São os últimos dias para poder visitar esta exposição. Exposição de fotografias de Teresa Couto Pinto sobre António Variações. E, Bárbara, houve aqui uma especial atenção para que nestes últimos dias pudéssemos assistir também aqui e estar atentos a esta programação especial pensada precisamente para pôr o efeito.
2: É verdade, e eu agradeço a possibilidade de dar a ouvir esta programação, que quis no fundo expandir um pouco mais esta exposição, não é? E uma das primeiras coisas, até domingo, dia 31, quem quiser visitar, ver, rever as fotografias da Teresa Couto Pinto, tem aqui o bónus de poder ouvir o próprio António Variações em gravações feitas um pouco caseiras, em que ele interpreta algumas das suas músicas e composições sem instrumentos, portanto, usando a sua própria a voz como instrumento e também com palmas do próprio, interpretando de uma forma muito, muito própria essas mesmas poesias. E, portanto, desde O Corpo é que Paga até Gelado de Verão, que foi gravado depois pelos Humanos, Eu Já Não Sou Quem Era. Enfim, é aqui uma oportunidade única que se deve graças à gentil autorização da família do António Variações e que permite então fazer aqui um contacto mais próximo com este universo e com este imaginário deste grande artista.
0: Ora, eu partilhava com a Bárbara, aliás, comentava também recentemente numa publicação pelo Instagram de alguém que tinha visitado também a exposição e que partilhava algumas das fotografias, e eu comentei precisamente aqui Aquilo que disse à Bárbara no outro dia, que foi de um encantamento total visitar a exposição e ver aquele sorriso aberto do António, que é uma imagem que, de facto, não é propriamente a primeira imagem que nos salta à memória quando pensamos em António Variações, mas, de facto, a lente da Teresa Couto Pinto trouxe esse outro lado do António que está aqui patente também na exposição, Bárbara.
2: Eu fico muito contente com essa manifestação, com essa reação que o público tem tido, porque de facto, até pelo próprio título que nós demos à exposição, Meu Nome António, tinha esse propósito. As fotografias da Teresa Couto Pinto captam um António Variações fora do palco, captam um António Variações em casa, junto ao espelho, experimentando poses, maquilhagens, roupas, acessórios, e é um António que, para além do sorriso que a Catarina refere, que de facto aparecem muitas fotografias, há também um olhar, que é um olhar que passa para além da maquilhagem e que nos interpela diretamente a nós. Ele olha para a fotógrafa e agora olha diretamente para nós, e é de facto uma oportunidade, a meu ver, muito singular, de nós conhecermos melhor este artista que marca e continuará a marcar, está muito vivo na nossa cultura e na música, e é também por isso mesmo que nós decidimos fazer hoje um debate multidisciplinar com 5 grandes convidados de áreas tão diferentes como a sociologia, a política, a cultura, a moda, o design gráfico, evidentemente, não podia faltar, nem a música, e reunimos-nos todos à volta do António Variações para perceber qual foi o seu papel na época e o papel também que se projeta, o seu legado para a atualidade. E, portanto, se me permite, através do vosso canal, fazer um convite a todos. Quem quiser vir ao Mudo hoje às 5:30 da tarde, terá a oportunidade de assistir a um debate entre, por exemplo, a Raquel Varela, que irá falar mais sobre a questão do Variações e o seu papel nas mentalidades da sociedade portuguesa na época, estes primeiros anos de democracia, nos anos 80, ou Gonçalo Falcão, que se vai focar mais sobre as capas dos discos do Variações, junto com todos os outros discos da época, a Cristina El Duarte, que se focará mais na moda e na questão da identidade fluida, que hoje se fala muito do não-género. Queremos que o Variações também acabou por ser um pioneiro muito a este propósito. O Nuno Galopim, que só pelo nome sabemos logo o que é que ele irá falar, não é? Sobre esta questão mais da música, do Variações, entre uma tradição do fado e umas novas linguagens mais pop-rock. E o Leonel Moura, que vem também falar sobre a relação do Variações neste contexto pós-moderno, que de facto ele foi um caso absolutamente singular, que cruzou muito bem a nossa cultura popular mais rural, diria eu, e a estética urbana cosmopolita, não é? O António que dizia: eu sou alguma coisa entre Braga e Nova Iorque.
0: E dizia com essa frase, estava tudo dito, não é?
2: É verdade.
0: Uma alma e tanto um homem do mundo, que trouxe também o mundo para a música que fazia e que nos deixou. António Variações foi então o foco e é o foco até ao próximo domingo, dia 31, desta belíssima exposição Meu Nome António, exposição de fotografias de Teresa Couto Pinto, para visitar ainda no Mude até ao próximo domingo, dia 31, com esta programação especial, os inéditos que estão a acompanhar nesta última semana, que podem ser escutados enquanto vemos as fotografias. O debate a acontecer então mais logo às 5:30 da tarde, com moderação da própria Bárbara, aqui connosco nesta manhã, e depois também uma visita guiada no domingo às 11 da manhã, visita guiada conduzida pela escritora e biógrafa Manuela Gonzaga. Caríssima Bárbara, muito e muito obrigada mais uma vez por ter passado por aqui nesta manhã para nos lembrar, e o bom que é sempre lembrar António Variações e da marca que foi e que continua a ser. Bárbara, um beijinho.
2: Um grande beijinho a si e a todos os ouvintes da Rádio Amália. É sempre um prazer e venham sempre. Um beijinho.
0: Ora,
2: muito grande.
0: O prazer é nosso. Um beijinho, Bárbara. Obrigada.
2: Adeus, António. Obrigada.
1: Obrigado.
0: Estou além, António Variações, para escutar até às 9.
1: E qualquer oportunidade é boa para escutar António Variações e este tema que eu adoro.
0: Nem mais, vamos
1: a isso. Bom dia.

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1: Edição de Sofia Simões. Bom dia.
2: Muito bom dia. São boas notícias para a próxima semana. O preço dos combustíveis vai ter uma descida acentuada. O gasóleo deverá ficar 8 cêntimos e meio mais barato, enquanto que a gasolina deverá descer 8,6 cêntimos na próxima semana. Isto de acordo com as estimativas provisórias adiantadas por fontes do setor ao Notícias ao Minuto. Estas previsões podem, no entanto, sofrer alterações por causa da negociação do petróleo nos mercados internacionais durante a sessão desta sexta-feira. Os 4 detidos na operação da Polícia Judiciária em várias juntas de freguesia, câmaras municipais e na sede do PS vão ser esta sexta-feira presentes a tribunal. Um dos 5 detidos foi ontem libertado. Trata-se de Filipa Laborinho, ex-vereadora de Oeiras. Entre os detidos está também Duarte Moral, um dos assessores do líder do PS, José Luís Carneiro, e a mulher Ruth Raimão. Foram ainda constituídos 37 arguídos. Em causa estão crimes de prevaricação, participação económica em negócio, peculato, abuso de poder e burla qualificada. A junta de freguesia de Santa Maria Maior, em Lisboa, já confirmou as buscas pela Polícia Judiciária nas instalações. Em comunicado, a junta, liderada por Maria João Correia, esclarece que a investigação refere-se a acontecimentos que reportam a mandatos anteriores. Os atos sob suspeita terão sido praticados entre 2016 e 2022. A junta de freguesia de Santa Maria Maior era, na altura, liderada pelo socialista Miguel Coelho, que, entretanto, suspendeu o mandato de deputado na Assembleia Municipal. Miguel Coelho diz que se defenderá com a consciência tranquila. Vão ser também interrogados esta sexta-feira os suspeitos do envolvimento num esquema de corrupção e branqueamento na empresa municipal Águas de Gaia, detidos na terça-feira. A revelação foi feita por fonte judicial. Os 13 detidos são 7 funcionários da empresa, 3 dos quais com cargos de chefia, um ex-funcionário e 5 empresários ligados à construção civil e à venda de materiais. A investigação em curso, há cerca de um ano e meio, incide sobre um amplo esquema organizado de criminalidade económica ou financeira, desenvolvido através da conjugação de esforços entre empresários do setor privado e funcionários da empresa municipal Águas de Gaia com poderes decisórios, segundo adiantou a Polícia Judiciária. O Governo vai aprovar esta sexta-feira em Conselho de Ministros a prestação social única prometida há 4 anos à Comissão Europeia. O anúncio foi feito ontem pelo Primeiro-Ministro Luís Montenegro. A medida pretende juntar debaixo das mesmas condições de acesso 13 prestações sociais, entre elas o rendimento social de inserção que estava inscrita no Plano de Recuperação e Resiliência. De acordo com o Jornal Expresso, o trabalho social será obrigatório para quem recebe apoios. As alterações têm que estar em vigor em agosto ou Portugal arrisca perder 500 milhões de euros previstos no Plano de Recuperação e Resiliência. O Instituto Nacional de Estatística confirma esta sexta-feira ao rever os dados do crescimento da economia portuguesa no primeiro trimestre. Segundo a estimativa rápida divulgada no final de abril, foi de 2,3% em termos homólogos. De acordo com a primeira estimativa provisória sobre as contas nacionais apresentada pelo INE, a economia portuguesa registrou uma variação nula em relação ao último trimestre de 2025. O Instituto Nacional de Estatística publica também a estimativa rápida do Índice de Preços no Consumidor para o mês de maio. A taxa de inflação homóloga de abril foi revista em baixa de 3,4% para 3,3%. 48 agentes da PSP vão reforçar a partir de hoje o aeroporto de Lisboa. Vão haver, aliás, também mais boxes e gates disponíveis para agilizar o controle de fronteiras, como adiantou a agência Lusa, o Ministério da Administração Interna. Aos 48 polícias que reforçam o aeroporto de Lisboa, vão ainda juntar-se em julho, a nível nacional, 360 novos polícias que foram colocados na Unidade Nacional de Estrangeiros e Fronteiras e que vão ser distribuídos pelos vários aeroportos. Portugal iniciou a implementação do sistema de entrada e saída da União Europeia, que substitui os tradicionais carimbos no passaporte por registros digitais, e o Sistema Europeu de Informação e Autorização de Viagem, o que tem provocado longas filas, principalmente no aeroporto de Lisboa. Um drone russo caiu esta sexta-feira sobre um edifício de habitação em Galati, na Roménia, perto da fronteira com a Ucrânia. Um incidente grave, do qual resultou 2 feridos e a evacuação de mais de 70 pessoas do prédio de 10 andares que ficou a arder. Este drone fazia parte de uma vaga de ataques que a Rússia estava a lançar sobre infraestruturas ucranianas próxima da Roménia. O governo de Bucareste já classificou um incidente grave, fala numa violação internacional e do espaço aéreo romeno. A NATO já reagiu e afirmou na rede social X que vai reforçar as defesas contra todas as ameaças, incluindo incluindo drones. A Presidente da Comissão Europeia já veio também dizer que a Federação Russa cruzou mais uma linha. Ursula von der Leyen afirma que vão ser aplicadas mais sanções. Arrancam hoje oficialmente as festas de Lisboa, uma programação que se prolonga até 28 de junho e que inclui mais de 40 iniciativas culturais, arraiais populares, concertos, cinema ao ar livre, exposições e eventos dedicados a várias culturas internacionais espalhadas por toda a cidade. A maioria das atividades tem entrada gratuita. A abertura oficial da programação acontece já esta sexta-feira, com o início das apresentações das marchas populares na Mel Arena. Durante 3 noites consecutivas, as 20 marchas a concurso apresentam-se ao público. E começa hoje no Porto a 20ª edição do Serralves em Festa. 650 artistas de 34 nacionalidades vão estar reunidos num programa que conta com música, dança, exposições, teatro de rua, circo contemporâneo, sessões de cinema, oficinas e visitas orientadas. Vão ser 50 horas de cultura gratuita até domingo no coração do Parque de Serralves, no Porto. Ainda pela Invicta e a 3 dias das celebrações do Dia Mundial da Criança, que se assinala a 1 de junho, está aí mais uma edição da Festa da Criança. O vereador do Desporto e da Juventude na Câmara Municipal do Porto, Rodrigo Passos, vai estar em direto na próxima hora aqui no programa Bom Dia Amália para falar sobre as comemorações, precisamente, que vão decorrer já a partir de amanhã e até segunda-feira nos Jardins do Palácio de Cristal, no Porto. A informação está de regresso às 9:30. Até já.
1: Até já, Sofia, 9:07.
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1: Vamos então voltar a espreitar o trânsito nesta manhã, António.
3: Vamos ao Porto. Há um com um acidente grave, com um pesado e vários ligeiros na Afurada, quilómetro 302, em direção a Gaia. Trânsito extremamente demorado. A fila começa na A20, em A20, dá a volta a toda a VCI e vai até à Afurada. Na Avenida AEP, há fila da Ponte de Lessa até à VCI. Na A3, fila de Águas Santas até à VCI. Via Norte, com fila da A4 até à VCI. E para finalizar aqui a informação do Porto, A44 com fila de Valadares até Francos. Passamos para Lisboa, marginal sem filas, A5 sentido Cascais-Lisboa, fila de Porto Salvo até Miraflores e de Caselas até às Amoreiras, IC19 sentido Sintra-Lisboa, fila de Alfragide até Pinamanique e no sentido inverso, fila da Amadora até Tercena, devido a um acidente no viaduto da Tercena. A2 com fila, segundo circular, aliás, com fila no sentido Benfica-Aeroporto das Torres-Lisboa até ao Campo Grande e no sentido inverso, fila da Encarnação até ao Campo Grande. A1 sem filas e A2 agora sim, fila a partir da primeira Ponte do Feijó até à Ponte 25 de Abril. Bom dia, boa viagem.
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0: O braço anda daí e por aqui vamos nós, não é?
1: Vamos juntos.
0: Para esta última hora.
1: Mais uma hora.
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1: Boa sexta-feira, dia 29 de maio e começamos esta hora já com mais um convidado.
0: Não, não, e tu repara, e o que a pessoa faz para regressar ao Porto?
1: É
0: cá estou eu de volta ao Porto, agora via telefone. Olá, bom dia, Rodrigo.
3: Bom dia, bom dia.
0: Bom dia, Rodrigo. Bom dia, tudo bem? Obrigada, Rodrigo. Rodrigo Passos, vereador na Câmara Municipal do Porto, que se junta a nós nesta manhã para nos falar sobre a iniciativa que vai acontecer de 30 de maio a 1 de junho, mais uma edição da Festa da Criança, vai acontecer nos jardins do Palácio de Cristal. E, meu caro Rodrigo, foram pensadas aqui dezenas de atividades para fazer com a escola e também em família. Ora, o que destacar da programação, Rodrigo?
3: Antes de mais, agradecer o convite e dizer-vos que, mais uma vez, o Porto celebra uma grande festa da criança que tem tudo para juntar as famílias e as crianças e queremos que sejam, sobretudo, dias de alegria, de felicidade, de descoberta, mas também de participação dos mais novos. E respondendo à pergunta, haverá naturalmente muita música, muita dança, oficinas. Também teremos atividades esportivas, jogos didáticos, teremos espetáculos, isto tudo com muitos parceiros da cidade e também teremos, para não me esquecer, aqui um carrossel que foi claramente pensado para proporcionar uma experiência diferente aos mais novos.
0: Pois, Rodrigo, eu ia perguntar precisamente sobre isto, esta experiência sensorial que vai por aqui acontecer neste carrossel, que vai evocar aqui o fundo do mar. O que é que será possível? Eu não sei se, Rodrigo, já terás tido a oportunidade de passar por lá para nos contar algum pormenor, não contar tudo, mas o que é que vamos encontrar neste fundo do mar aqui presente neste carrossel?
3: Eu não quero desvendar o véu, porque isto acho que é a principal razão para as pessoas poderem ir lá.
0: Mas eu
3: já tive a oportunidade de estar no Jardim do Espaço Cristal e posso-vos dizer que não só está bastante bonito, está bastante apelativo, como eu acho que é uma excelente maneira de aproveitar este belíssimo fim de semana de primavera, juntamente com as famílias, e é uma coisa que pode ser altamente intergeracional, dos mais novos até aos mais velhos. Acho que há animação para todos e felicidade de sobra também para todos. Por isso eu convoco todos os portugueses e não só, para que se desloquem ao centro da cidade e desfrutem de dois dias, porque sábado e domingo são abertos às famílias e segunda-feira teremos aqui o espaço mais dedicado às escolas e aos vários alunos.
0: Muito bem, portanto, isto não sei, eu ontem brincava aqui com o meu parceiro António Vieira, quando ouviu falar em insufláveis, já ia ele danadinho a tentar ver o que é que podia fazer para
3: bem,
0: ir...
3: Não
0: digas isso, Rodrigo, porque ele já não tem idade para essas
1: coisas,
0: quer dizer...
1: Então, temos de cultivar a criança interior.
0: Não, isso sempre, isso sempre. Agora, ir para os insufláveis, não sei se iria ser permitido. Mas, de facto, todos podemos participar de alguma forma, não é, Rodrigo?
3: Sim, exatamente. Ou seja, de sábado a domingo o acesso é totalmente livre para as famílias, entre as 10 e a 1 e depois entre as 2 e as 7. Por isso, está naturalmente, isto quer para o António, quer para o
1: Paulo. Obrigado, Rodrigo.
3: Qualquer um pode participar nas nossas atividades, nas nossas oficinas, nos nossos jogos, nas nossas danças e ouvir todas as músicas que lá vão passar e mesmo o carrossel. Ainda vamos ver se o António consegue entrar.
1: Rodrigo, mas não me dê esperança, por favor.
0: Exato, senão lá vai
1: ele. Depois fico desiludido se não conseguir.
3: Sim, sobretudo o que queremos é isto. É felicidade, risos e muita animação, que é isso que o Porto quer ser. É um momento e uma partilha de felicidade constante.
0: Um dínamo. Ora, e puxando aqui um bocadinho à brasa da sardinha, Rodrigo, sendo que tens a pasta precisamente do desporto, há aqui também esta atenção particular ao desporto a acontecer nesta festa da criança.
3: Sim, vão ter vários jogos e várias atividades desportivas que os mais novos vão poder participar e, naturalmente, uma cidade que será a capital mundial do desporto em 2028 não podia deixar de se lembrar e de ativar o desporto e a atividade física. E por isso os mais novos vão poder ter aqui um conjunto de momentos esportivos, uns com os outros e não uns contra os outros, também para se poderem divertir um bocadinho.
0: Oh, que maravilha. A não perder então, entrada livre, acesso livre a todas estas atividades culturais, lúdicas e desportivas a acontecer então na Festa da Criança, nos Jardins do Palácio de Cristal, de 30 de maio a 1 de junho, 30 e 31 de maio para as famílias, dia 1 de junho, mais centrado então na experiência com as escolas. Caríssimo Rodrigo, mais uma vez muito e muito obrigada
1: muito
0: por teres passado por aqui nesta manhã. Obrigada.
3: Estou com vocês este fim de semana.
0: Ora, pois, e não sei como vamos afastar o António de insufláveis e até do carrossel, mas olha, fica do teu lado, Rodrigo. Tu agora é que tens de desenvencilhar. Olha, entretanto, escolheste uma proposta para escutarmos no final da conversa, não foi?
3: É verdade, escolhi uma música do Zeca Afonso, O Menino Loiro. Então, gostei muito.
0: Apropriadíssimo. Rodrigo, um beijinho.
1: Grande abraço,
0: beijinho.
1: Rodrigo.
0: Obrigada.
3: Boa missão.
0: Obrigada, obrigada, bom trabalho. Um beijinho, um beijinho.

0: Zeca Afonso aqui, a sugestão do vereador da Câmara Municipal do Porto, Rodrigo Passos, com quem falámos há pouco a propósito da Festa da Criança que vai acontecer de 30 de maio a 1 de junho nos Jardins do Palácio de Cristal, no Porto. Entretanto, 9h20, temos Praça da Alegria, segunda edição, para conferir agora mesmo.
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0: Vamos lá saber então por onde vamos nesta Praça da Alegria. Pela esquerda, pela direita, sempre em frente? Espera.
2: O quê? Não, dá mais um cheirinho, daquilo que vamos ter. Não, dá mais um cheirinho daquilo que vamos ter. O que é que será isto? O que é que será isto?
0: Salsa e verei à espera de acontecer.
2: Muito
0: sim.
2: Bem. Olha, vamos então ter aqui um bom momento de piada seca.
0: Avancemos.
2: Estás preparada?
0: Sempre mais ou menos, sim.
2: Olha bem.
0: Ora bem.
2: Já conheces a piada do fotógrafo?
0: Não posso dizer que conheça, não.

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1: 9h23,
2: bom dia, boa sexta-feira e até diria mais. Sabes porquê que o porco está sempre bem com a vida? Ah, não, não era assim que devia ter sido contada.
1: Cá está.
2: Cá está, este momento incrível. Ai, quando se confunde, enfim, a ordem da piada. Porquê que o porco está sempre feliz, assim aqui? Porque está bacon a vida.
1: Ah, mas foi para isto? Pergunto, foi para
2: e já
1: isto?
2: Acabou a Praça da Alegria. Mas eu tento depois mesmo me sentir culpado. Santa Maria, não tem graça.
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0: Faz-os assim na Miranda, a voz de Marta Miranda, aqui em Escuta nos Últimos Minutos. Diga
1: este
0: lá.
1: Bom dia, Amália acompanhou até bem perto das 10. Já tivemos aqui muitas coisas, mas ainda prometemos pelo menos mais duas.
0: O
1: que foi? Exato. Prometemos que vamos ter mais uma edição, neste caso mais uma escolha do convidado desta semana do programa Os Fatos da Minha Vida, António Bagão Félix. O programa passa na íntegra, aliás, mais logo depois das 22 horas. E temos também momento Salsifré. E é precisamente a esse propósito que escutamos estes bonitos acordes em pano de fundo. E é com esta trilha que a Sofia Simões vai dar as notícias. Já temos aqui a trilha escolhida para as notícias.
0: Não,
1: para a síntese da informação. Também é a síntese, é mais curtinha.
0: Ora, escuta lá se isto não era uma
1: trilha.
0: Boa trilha.
1: Boas notícias. A descida do preço dos combustíveis na próxima segunda-feira. 8 cêntimos gasóleo, 8 cêntimos gasolina.
0: É uma síntese de 10 segundos. 15 segundos. Pronto.
1: Obrigado, Inês.
0: Obrigada, foi um gosto. Obrigada.
2: Eu acho que as notícias seriam muito mais animadas.
1: Sim, temos boas notícias hoje, algumas, pelo menos. Acho que podíamos.
0: Até, vamos aguardar.
1: Olha, até seria interessante fazer dois noticiários.
0: Era.
1: Um com as boas notícias e outro com as más.
0: Era.
2: E não queres mais nada.
0: Não, vê lá, eventualmente, se quiseres.
1: Para as más, metemos
2: Pois, para as más, metemos outra trilha.
0: Exato.
1: Eu até estou aqui a pensar numa, mas depois eu digo.
0: Ai, que medo. 9h31, vamos lá à trilha certa.
1: Não se pode dizer tudo.
0: Nada, pois não.
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0: Edição de Sofia Simões, bom dia.
2: Muito bom dia. O Governo vai aprovar esta sexta-feira em Conselho de Ministros a prestação social única prometida há 4 anos à Comissão Europeia. O anúncio foi feito ontem pelo Primeiro-Ministro, Luís Montenegro. A medida pretende juntar debaixo das mesmas condições de acesso 13 prestações sociais. Os 4 detidos na operação da Polícia Judiciária em várias juntas de freguesia, câmaras municipais e na sede do PS vão ser esta sexta-feira presentes a tribunal. Um dos 5 detidos foi ontem libertado. Foram ainda constituídos 37 arguidos. Em causa estão crimes de prevaricação, participação económica em negócio, peculato, abuso de poder e burla qualificada. Vão ser também interrogados esta sexta-feira os suspeitos do envolvimento num esquema de corrupção e branqueamento na empresa municipal Águas de Gaia, detidos na terça-feira. A revelação foi feita por fonte judicial. São boas notícias para a próxima semana. O preço dos combustíveis vai ter uma descida acentuada. O gasóleo deverá ficar 8 cêntimos e meio mais barato, enquanto a gasolina vai descer 8,6 cêntimos também na próxima semana, de acordo com as estimativas provisórias adiantadas por fonte do setor ao Notícias ao Minuto. 48 agentes da PSP vão reforçar a partir de hoje o aeroporto de Lisboa. Vão haver também mais boxes e gates disponíveis para agilizar o controle de fronteiras, como adiantou a agência Lusa, o Ministério da Administração Interna. Um drone russo caiu esta sexta-feira sobre um edifício de habitação em Galati, na Roménia, perto da fronteira com a Ucrânia. Um incidente grave, do qual resultou 2 feridos e a evacuação de mais de 70 pessoas do prédio de 10 andares que ficou a arder. Estas e outras notícias a desenvolver às 10. Até já.
0: Até já, Sofia. 9h33. Espreitamos o trânsito a seguir.
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1: Vamos ao Porto? Outra vez, ao espreitar o trânsito, há um acidente, como tínhamos já falado, entre um pesado e vários ligeiros na Afurada, quilómetro 302, aliás, em direção a Gaia. A fila começa na A20 em Oliveira do Douro, dá a volta a toda a VCI e vai até à Afurada. No sentido inverso, há um acidente no início da A20 à saída do Freixo. A fila começa na VCI junto à Via Norte e vai até ao local do acidente. Na Avenida AEP, fila da Ponte Lessa até à VCI. Na A3, trânsito muito demorado à fila do acesso da A41 até à VCI, Via Norte, fila da A4 até à VCI e na A44 à fila de Valadares até Francos. Passamos para Lisboa. Marginal, neste momento não tem filas. A5 sentido Cascais-Lisboa, abrandamento de Queijas até Miraflores e fila de Caselas até às Amoreiras. IC19 sentido Sintra-Lisboa, fila de Alfragide até Pinamanique e no sentido inverso, fila de Alfragide até Tercena, devido a um acidente no viaduto de Tercena. Na segunda circular sentido Benfica Aeroporto, à fila das Torres de Lisboa até ao Campo Grande e no sentido inverso, o abrandamento do relógio até ao Campo Grande. A2 com abrandamento da descida da primeira ponte do Feijó até à ponte 25 de Abril.
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0: São Simão, a voz de Amália, aqui nos últimos minutos pelo seu Bom Dia, Amália.
1: Muito bom dia, 22 minutos para as 10.
0: Eu percebo, tu já estás a antecipar momento.
1: Estou.
0: Que vai ser de uma dança intensa, não vai?
1: É,
0: não vai, António?
1: Vai. Ainda por cima esta música
0: tem
1: bem acompanhada de coreografia. E este é o... Já lá vamos. Entretanto, temos isso sim. Antes disso, uma escolha do professor António Bagão Félix.
0: Mais daqui a pouco,
1: mais
0: exatamente.
1: Daqui a pouco, a viver a saudade, já foi. Os Fados da Minha Vida, aliás, vamos ter o programa mais logo depois das 22 horas, a não perder com as escolhas fadistas de António Bagão Félix. Entretanto,
0: ainda temos aqui uma proposta que antecede o momento de ir a contas, que será... O que foi?
1: Não sei. Há qualquer coisa aqui, mas vá.
0: Há qualquer coisa no ar. Ser doido alegre.
1: Olha.
0: Pareceu-me apropriado. Cristina Nóbrega, para escutar nos próximos minutos.
1: Bem apropriado, aliás.

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5: E o que é que o encanta primeiro, a voz ou o poema?
6: A voz.
5: A voz.
6: A voz. Mas depois vou à procura do poema, não é? Mas a voz é...
5: O primeiro impacto é aquilo que o pode aproximar ou não de determinado tema.
6: A voz feminina tem outro encanto.
5: E, de facto, a voz de Cristina Branco...
6: Cristina Branco tem uma voz também absolutamente deliciosa e esta Senhora de Mar Redondo é muito bonita. E que quando a ouço fico quase arrepiado, surpreende-me sempre, não é? Acho que é muito bonito, não é?

0: Senhora do Mar Redondo, a voz de Cristina Branco, outra das escolhas de António Bagão Félix, convidado nos Fados da Minha Vida, a não perder então mais logo depois das 10 da noite, repete no domingo, depois da 1 da tarde.
1: Tenho que reparar, agora estava. Tu não te apercebeste porque já tinhas os fones na.
0: Sim.
1: Enfim, colocados. Eu atraso sempre um bocadinho mais esse procedimento.
0: Sim.
1: Mas ouvi alguém espirrar com muita violência.
0: Ui!
1: E eu estou, à medida que vou envelhecendo, o meu espirro está a ficar mais forte.
0: É.
1: E eu não queria ser, porque eu sempre me fez confusão aqueles. Os dois extremos, não é? As pessoas que espirram, parece que o mundo vai cair. E as pessoas que fazem. E eu, pronto, sempre vamos também ter um espirro mais, enfim, moderado. Sem extremar o espirro.
0: Não sonhas com o momento em que o espirro possa ser modalidade olímpica, por exemplo?
1: Olha, isso aqui, mas como é que se. Não, mas aí tinha que ser, lá está, e iria privilegiar-se provavelmente
0: o forte espirro,
1: a intensidade do espirro,
0: pois.
1: A menos que se torna a questão mais subjetiva, não é? E se avalia a estética do espirro, não é?
0: É propor, portanto,
1: pode haver um júri que avalie o espirro na forma estética. Mas pronto, tudo bem. Agora, quando eu tiver vontade de espirrar, eu espirrarei com toda a violência. Para que as pessoas possam ouvir.
0: Bem, oxalá não seja até que a voz te doa, senão
1: pode ser.
0: Exato, espirrarei até que a voz me doa. Ora, a 10 minutos das 10, e ainda antes de chegarmos a este momento, há um outro momento. Cantilena da Lua Nova. É com Micael Salgado que seguimos nos próximos minutos. E prepare-se, porque há salsifré logo depois.
1: Opa!

0: Ora bem, e o relógio marca...
1: 8 minutos para as 10, muito bom dia, boa sexta-feira e por ser sexta-feira...
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0: Ora bem, sendo
1: ontem, já tivemos Salsifré, edição especial de Salsifré, porque estávamos em pleno mercado de Campo de Ourique.
0: Sim, no bairro Alto.
1: Foi no bairro Alto e no mercado de Campo de Ourique e à boleia de uma... Abelha de Ouro, será?
0: Foi, exatamente, não que António ideia. Foi adquirir ali pertinho do mercado.
1: Sim, a Catarina disse, eu disse, fui ali àquele café, chama-se Abelha qualquer coisa. E a Catarina, Abelha! O Clemente já! E fomos de Clemente com Colmeia de Amor.
0: Pois fomos.
1: Ou Colmeia do Amor. Mas, entretanto, hoje vamos... Claro, é sexta-feira, é dia de Salsifé, não é por termos feito ontem que deixaríamos de fazer hoje. E, portanto, temos... Olha... Ui. Este do São Lindas.
0: São Lindas?
1: Não, estás a perceber. Este do
0: que
1: são lindos, eu e tu, apresentam a todos os ouvintes este do São Lindas, que nos trazem o tema poesia.
0: Ora bem, começa assim e por aí fora.
1: E vai por aí fora.
0: Vamos.
1: Aconselho também, quem possa ir ao YouTube, coloque do São Lindas, poesia. E veja o videoclipe, é muito giro.
0: E tem uma coreografia e tanto.
1: Tenho coreografia também.
0: E agora, prepare-se para soltar agudos. Aí vamos nós. Momento Salsifré no seu Bom Dia, Amália. Bom dia.

0: Ora bem, e foi o momento Salsifred desta semana. Foi intenso por aqui, espero que por aí também, porque a ideia é sempre essa, não é? Vamos libertar energia e dançar e por aí fora.
1: Se eu associava poesia a isto.
0: Pronto, não importa nada. Ora, vamos a caminho das 10. Temos notícias daqui a pouco.
1: Sim,
0: outro tipo de poesia, sim.
1: Temos a poesia, não. Temos as notícias com Sofia Simões.

0: Camões, os quatro detidos na operação da Polícia Judiciária em várias juntas de freguesia, câmaras municipais e também na sede do PS, vão ser esta sexta-feira presentes a tribunal. É uma das notícias que vamos ter por aqui. Também teremos o trânsito, evidentemente, e mais uma edição do programa Bairro Alto, muito bem apresentado por uma jovem locutora de seu nome, Catarina
1: jovem.
0: Pereira.
1: Sim, sim, exatamente, é tudo isso.
0: Que fica por aqui porque eu já estou cansado e vou-me embora.
1: Com certeza, aliás, e houve dancinha, porque sim, houve efetivamente dancinha.
0: António, dancei ou não?
1: Dançou, sim senhor, e claro, assim é que foi bem.
0: Tinha que vir o do São Lindas.
1: Para agitar aqui também.
0: Agora vou passar a tratar-vos assim.
1: A minha Sofia, olha, pronto.
0: Vou apresentar-vos assim. Conheces o do São Lindas?
2: Não.
0: Não estás atento à nossa emissão. Vais ao YouTube.
2: Sabes, é que eu trabalho.
0: Eu sei, pronto. Mas no fim de semana eu também, enfim, zelo pelos teus momentos lúdicos e vais ao YouTube e vais colocar do São Lindas poesia. E vais cultivar-te um bocadinho que também precisas.
2: Não me posso dedicar a outras culturas.
0: Bem, um abraço.
2: Eu ia cultivar para o outro lado, mas...
0: Vai, cultiva.
1: Ai, minha nossa, bom.
0: Cultiva-te um bocadinho.
1: Ora bem.
0: Poesia faz bem.
2: Ele está-me a chamar burro.
0: Não.
2: Isto é bullying. Há bocadinho fui eu. Agora eu acho que ele quer.
1: Isto vai correr muito mal.
0: Não, pelo contrário. É só mais. Pronto.
1: A caminho da hora certa.
2: Eu perdoo-te.
0: Pronto, ok.
1: Temos uma das vozes que vai estar em palco, no palco Rádio Amália, no Caixa Ribeira, dia 18 de julho. Patrícia Costa, é com ela que seguimos até à hora certa para também abrir caminho aqui às notícias. Cravos de Papel, Patrícia Costa e Vó.

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1: Edição de Sofia Simões, bom dia.
2: Muito bom dia. Mais uma operação de buscas da Polícia Judiciária esta manhã. A operação está relacionada com a tragédia do elevador da Glória, segundo a CNN Portugal, que provocou a morte de 16 pessoas em setembro do ano passado. Estão a ser investigados crimes de homicídio por negligência e violação de regras de segurança. Os visados são responsáveis da Carris e da empresa mãe, que estava subcontratada para fazer a manutenção do elevador. Há buscas domiciliárias aos visados na investigação. A operação conta com 20 inspectores da Polícia Judiciária e um procurador do Ministério Público. Foram identificadas falhas graves relacionadas com os cabos que permitiam o funcionamento eficaz do sistema de travagem do elevador, o que levou então ao descarrilamento do elevador da Glória em Lisboa. Os quatro detidos ontem na operação da Polícia Judiciária

0: Em várias juntas de freguesia, câmaras municipais e na sede do PS, vão ser esta sexta-feira presentes a tribunal. Um dos 5 detidos foi ontem libertado. Trata-se de Filipa Laborinho, ex-vereadora de Oeiras. Entre os detidos está Duarte Moral, um dos assessores do líder do PS, José Luís Carneiro, e a mulher Ruth Reimão. Foram ainda constituídos 37 arguidos. Em causa estão crimes de prevaricação, participação económica em negócio, peculato, abuso de poder e burla qualificada. A Junta de Freguesia de Santa Maria Maior, em Lisboa, confirmou as buscas pela Polícia Judiciária nas instalações. Em comunicado, a Junta, liderada por Maria João Correia, esclarece que a investigação refere-se a acontecimentos que reportam a mandatos anteriores. Os atos sob suspeita terão sido praticados entre 2016 e 2022. A Junta de Freguesia de Santa Maria Maior era, na altura, liderada pelo socialista Miguel Coelho, que, entretanto, suspendeu o mandato de deputado à Assembleia Municipal. Miguel Coelho diz que se defenderá com a consciência tranquila. Vão ser também interrogados esta sexta-feira os suspeitos do envolvimento num esquema de corrupção e branqueamento na empresa municipal Águas de Gaia, detidos na terça-feira. A revelação foi feita por fonte judicial. Os 13 detidos são 7 funcionários da empresa, 3 dos quais com cargos de chefia, um ex-funcionário e 5 empresários ligados à construção civil e à venda de materiais. A investigação em curso há cerca de um ano e meio incide sobre um amplo esquema organizado de criminalidade económica ou financeira desenvolvido através da conjugação de esforços entre empresários do setor privado e funcionários da empresa municipal Águas de Gaia, com poderes decisórios, segundo adiantou a Polícia Judiciária. O Governo vai aprovar esta sexta-feira em Conselho de Ministros a prestação social única prometida há 4 anos à Comissão Europeia. O anúncio foi feito ontem pelo Primeiro-Ministro Luís Montenegro. A medida pretende juntar debaixo das mesmas condições de acesso 13 prestações sociais, entre elas o rendimento social de inserção, que estava inscrita no Plano de Recuperação e Resiliência. De acordo com o Jornal Expresso, o trabalho social será obrigatório para quem recebe apoios. As alterações têm que estar em vigor em agosto, ou Portugal arrisca perder 500 milhões de euros previstos no plano de recuperação e resiliência. São boas notícias para a próxima semana. O preço dos combustíveis vai ter uma descida. O gasóleo deverá ficar 8 cêntimos e meio mais barato, enquanto a gasolina deverá descer 8,6 cêntimos na próxima semana. Isto de acordo com as estimativas provisórias adiantadas por fonte do setor ao Notícias ao Minuto. Estas previsões podem sofrer, no entanto, alterações por causa da negociação do petróleo nos mercados internacionais durante a sessão desta sexta-feira. O Instituto Nacional de Estatística confirma esta sexta-feira ao rever os dados do crescimento da economia portuguesa no primeiro trimestre. Segundo a estimativa rápida divulgada no final de abril, foi de 2,3% em termos homólogos. De acordo com a primeira estimativa provisória sobre as contas nacionais apresentada pelo INE, a economia portuguesa registrou uma variação nula em relação ao último trimestre de 2025. O Instituto Nacional de Estatística publica também a estimativa rápida do índice de preços no consumidor para o mês de maio. A taxa de inflação homóloga de abril foi revista em baixa de 3,4% para 3,3%. Um drone russo caiu esta sexta-feira sobre um edifício de habitação em Galați, na Roménia, perto da fronteira com a Ucrânia. Um incidente grave, do qual resultou 2 feridos e a evacuação de mais de 70 pessoas do prédio de 10 andares que ficou a arder. Este drone fazia parte de uma vaga de ataques que a Rússia estava a lançar sobre infraestruturas ucranianas próxima da Roménia. O governo de Bucareste já classificou um incidente grave, fala numa violação internacional e do espaço aéreo romeno. A NATO já reagiu e afirmou na rede social X que vai reforçar as defesas contra todas as ameaças, incluindo drones. A presidente da Comissão Europeia já veio também dizer que a Federação Russa cruzou mais uma linha. Ursula von der Leyen afirma que vão ser aplicadas mais sanções. A informação está de regresso às 11. Até já.
1: Até já, Sofia. Já a seguir voltamos a espreitar o trânsito.
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1: Voltamos então a espreitar o trânsito nesta manhã de sexta-feira. Pelo Porto, A1 continua por resolver o acidente que ocorreu com um pesado e vários ligeiros na furada em direção a Gaia. A fila começa na Ponte do Freixo. No sentido inverso, a fila começa na A1 em Santo Ovídio e vai até ao Freixo, devido também a um acidente no início da A20 à saída do Freixo. Avenida AEP com fila da Ponte de Leça até à VCI. A3 com trânsito muito demorado de Águas Santas Antas até à VCI, Via Norte com fila da A4 até à VCI, pela A44 à fila de Valadares até Francos. Por Lisboa, na Marginal, no sentido Lisboa-Cascais, há lentidão à passagem por Algés. Na A5, conto com fila na descida de Monsanto, isto a caminho de Lisboa. No sentido inverso, há fila de Miraflores até Oeiras. E se a 19, sem filas em direção a Lisboa, no entanto, panorama diferente se for a caminho de Sintra, uma vez que vai encontrar fila de Alfragide até Tercena. Segundo circular, com lentidão em ambos os sentidos, entre o Eixo Norte-Sul e o Campo Grande, e pela A2, conto com um ligeiro abrandamento na subida do Pregalvo.
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0: Voz de Amália nas boas-vindas ao passeio de hoje por aqui mesmo.
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0: Anda ao sol na minha rua e na sua também. Quase com toda a certeza, uma vez que a previsão do estado do tempo para hoje fala numa sexta-feira com poucas nuvens, com algum vento e máximas previstas de 23 graus para o Porto, 29 para Lisboa e Faro e 32 para Setúbal, 10 e 11. Seguimos com Canto, a proposta de Sara Correia, depois, olha o fado, Fausto.

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0: da Conceição, Pomba Branca, mais uma proposta para esta manhã de sexta-feira pelo seu bairro alto. Fique por aí, 10h21, mas daqui a pouco vamos conferir o Dicionário do Fado com Antonieta Lopes da Costa. Antes disso, vão por aqui passar as vozes de Cátia Guerreiro, Ada de Castro e Tony de Matos.
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2: Letra F, Francisco Salvação Barreto. Horas de Vida é o seu primeiro CD. O fado tradicional é a sua praia, reflexo do seu cotidiano e da vida. Referindo-se ao CD, com 13 temas, maioritariamente poemas inéditos e fados tradicionais, Francisco Salvação Barreto diz à Lusa que preferiu sempre a intenção à perfeição. O CD é apresentado abrindo a programação que celebra os 20 anos do Museu do Fado. Salvação Barreto faz questão de dizer que o Museu do Fado foi de uma seriedade e lealdade sem par, nunca tendo feito qualquer interferência. Diz também que não é um novato e já era a altura de gravar um CD, sobre o qual afirmou: é um disco muito amadurecido e pensado, de que me orgulho muito. Há uma altura que é até a falta de humildade não arriscarmos e gravar, mostrar do que somos capazes. E foi havendo sinais do interesse de ter chegado o momento de Francisco Salvação Barreto gravar, com Maria da Fé, Camané ou Rodrigo a perguntarem quando saía o disco e a dizerem que estava já na altura. E diz também o fadista, justificando o adiamento em gravar pelo peso da responsabilidade que sentia face à tradição: o que é que eu tinha a acrescentar a uma arte cujas referências que tenho são aterradoramente extraordinárias? O que é que um tipo novo acrescenta numa arte que tem expoentes como Amália Rodrigues, Fernando Maurício, Maria Teresa de Noronha, Beatriz da Conceição, Fernanda Maria, Carlos Ramos, Maria da Fé? Como é que se acrescenta alguma coisa a isto? Só me faz sentido gravar, quando comecei a criar o meu próprio repertório, temas criados por mim.

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Ouça lá o Sr. Vinho, a voz de Amália aqui em Escuta nos Últimos Minutos pelo seu Bairro Alto. Muito bom dia, boa sexta-feira. Seguimos com Gonçalo Salgueiro. Vamos escutar Quando se Gosta de Alguém. Daqui a pouco, a dupla Natalino de Jesus, Lenita Gentil, traz esta Lisboa africana.

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0: notícias para conferir à hora certa, edição de Sofia Simões. Até lá, para escutar Memória para Carlos do Carmo, Um Homem na Cidade.
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1: As notícias com Sofia Simões. Bom dia.
2: Muito bom dia. Buscas da Polícia Judiciária esta manhã, a propósito, a responsáveis, aliás, da Carris. A operação está relacionada com a tragédia do elevador da Glória, segundo a CNN Portugal, que provocou a morte de 16 pessoas em setembro do ano passado. Estão a ser investigados crimes de homicídio por negligência e violação de regras de segurança. Os visados são responsáveis da Carris e da empresa mãe, que estava subcontratada para fazer a manutenção do elevador. Há buscas domiciliárias aos visados na investigação. A operação conta com 20 inspectores da Polícia Judiciária e um procurador do Ministério Público. Foram identificados falhas graves relacionadas com os cabos que permitiam o funcionamento eficaz do sistema de travagem do elevador, o que levou ao descarrilamento do elevador da Glória em Lisboa. A subida na descida, aliás, do preço dos combustíveis pode ainda ser mais acentuada. Tanto o gasóleo como a gasolina podem descer até 12 cêntimos cada a partir da próxima semana. A previsão é avançada agora pelo ACP, Automóvel Clube de Portugal. Estas previsões podem sofrer alterações por causa da negociação do petróleo nos mercados internacionais durante a sessão desta sexta-feira. O Governo vai lançar um leilão para 750 megavolts ampere de baterias e preparar contratos por diferença para estabilizar os preços da energia e reforçar o investimento no setor. O anúncio foi feito hoje pela Ministra do Ambiente e Energia, Maria da Graça Carvalho, adiantou durante uma conferência que o modelo do leilão será apresentado a 29 de junho e vai incluir capacidade adicional de geração renovável já disponível no sistema elétrico. O concurso vai prever mecanismos de compensação aos municípios onde os projetos forem instalados através da partilha de receitas associadas à atividade dos centros eletroprodutores. Os mecanismos deverão ser aplicados sobretudo a tecnologias com maior risco e investimento, como a energia eólica. 48 agentes da PSP vão reforçar a partir de hoje o aeroporto de Lisboa. Vão haver também mais boxes e gates disponíveis para agilizar o controlo de fronteiras, como adiantou a agência Lusa, o Ministério da Administração Interna. Aos 48 polícias que reforçam o aeroporto de Lisboa vão ainda juntar-se em julho, a nível nacional, 360 novos polícias que foram colocados na Unidade Nacional de Estrangeiros e Fronteiras e que vão ser distribuídos pelos vários aeroportos. Portugal iniciou a implementação do sistema de entrada e saída da União Europeia, que substitui os tradicionais carimbos no passaporte por registros digitais, e o Sistema Europeu de Informação e Autorização de Viagem, o que tem provocado longas filas, principalmente no aeroporto de Lisboa. Arrancam hoje oficialmente as festas de Lisboa, uma programação que se prolonga até 28 de junho e que inclui mais de 40 iniciativas culturais, arraiais populares, concertos, cinema ao ar livre, exposições e eventos dedicados a várias culturas internacionais espalhadas por toda a cidade. A maioria das atividades tem entrada gratuita. A abertura oficial da programação acontece então esta sexta-feira, com o início das apresentações das marchas populares na Mel Arena. Durante 3 noites consecutivas, as 20 marchas a concurso apresentam-se ao público. Começa hoje no Porto a 20ª edição do Serralves em Festa. 650 artistas de 34 nacionalidades vão estar reunidos num programa que conta com música, dança, exposições, teatro de rua, circo contemporâneo, sessões de cinema, oficinas e visitas orientadas. Vão ser 50 horas de cultura gratuita até domingo no coração do Parque de Serralves, no Porto. Nuno Carvalho, administrador executivo do Fado and Food Group, é o convidado da próxima hora do programa Bairro Alto. Vem apresentar, mais concretamente, o Fado à Solta, iniciativa que vai acontecer então sempre à terça-feira, até agosto, na Adega Machado, em Lisboa. Informação está de regresso ao meio-dia. Até já.
1: Até já.
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0: Fado Português, a voz de Amália, nas boas-vindas à segunda hora da edição de hoje deste seu
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0: Edição de sexta-feira, 29 de maio, uma sexta-feira com céu pouco nublado, vento moderado, máximas de 23 graus para o Porto, 29 para Lisboa e Faro e 32 para Setúbal. Vamos tentar aqui articular alguns pormenores ainda antes de começar a conversa com o meu convidado. Portanto, enquanto se tratam aqui de outras situações em off, escutemos um dos novos temas de Teresinha Landeiro, este Não Parta Sós.

0: Hoje, Terezinha Landeiro, uma das vozes que vai estar presente também no regresso do Caixa Ribeira, que vai acontecer dia 18 de julho. Ora, não será em julho, será já a partir do próximo dia 9 de junho, que vai acontecer o Fado à Solta na Adega Machado. E para nos falar sobre esta iniciativa e do que se trata esta iniciativa, comigo o Nuno Fernandes, diretor-geral do grupo Fado and Food. Olá, bom dia.
1: Olá, bom dia.
0: Bom dia, bem-vindo de regresso.
1: Obrigado.
0: Aqui a este estúdio, para mais uma belíssima novidade. A última vez que aqui estivemos foi numa altura mais desafiante, foi em contexto de pandemia e também sobre uma iniciativa que o grupo Fado and Food tinha criado na altura. Entretanto, aqui uma outra nota mais alegre e desempoeirada. Este Fado à Solta, este ciclo que vai ter 13 terças-feiras consecutivas, o número 13 aqui também a estar em grande
1: estilo. Sim, parece melhor.
0: Mas são 13 terças-feiras, eu gosto. Este ciclo especial com início a 9 de junho e que vai decorrer até ao final de agosto. O que é que aqui vai acontecer neste Fado à Solta, Nuno?
1: Bom, isto começa com uma brincadeira, vamos chamar assim, de alguns artistas da Adega Machado e do Clube de Fado, e é uma brincadeira que se transformou numa coisa que também vai ser uma brincadeira, mas acaba por ser um produto sério. Vão ser 13 terças-feiras de música popular, de letras conhecidas de todos, cantadas em música de fado, com gastronomia portuguesa, entremeadas, sardinhas, diversão. E em vez de termos silêncio para cantar o fado, vamos pedir às pessoas para cantarem o fado durante estas noites.
0: Aliás, o lema poderia ser esse, não é? Cantar, partilhar, celebrar e viver a música, que, sem formalismo, não é? Que depois acaba por dar espaço ao mote: cantem, dancem, divirtam-se, porque tudo isso também é fado.
1: Tudo é fado, tudo é cultura, tudo é Portugal. É um bocadinho o que queremos fazer agora durante estes meses. Começa no mês típico dos Santos, estende-se depois para as festas das aldeias, das vilas, no fundo a festa do que é Portugal ao longo do verão.
0: Muito bem, entretanto, já houve aqui uma pequena experiência, não é? Que aconteceu na altura da despedida de solteiros dos noivos de Santo António. Como é que foi a reação destes jovens solteiros que por lá estavam?
1: Acho que se eu descrever que tivemos comboios a dançar ao longo de toda a Adega Machado, acho que isso descreve como foi esse ambiente de festa. Portugal em festa. E acho que foi uma grande despedida de solteiro para as noivas de Santo António, para as noivas e para os noivos de Santo António.
0: Muito bem, que jamais esquecerão também. Acho, portanto, foi um início em tanto, e tanto, um pré-início, na verdade, porque o início vai acontecer no próximo dia 9 de junho, na Adega Machado. 4 fadistas, 3 músicos que fazem aqui esta releitura de temas populares, tão nossos conhecidos, não é? Queres elencar alguns desses temas?
1: Eu queria deixar a surpresa, porque acho que a surpresa é o que faz aqui a diferença. No fundo, começarmos com uma sonoridade de fado tradicional e de repente temos uma letra que estamos habituados a ouvir noutro contexto, que não numa casa de fados, mas no fundo uma casa de fados é isso tudo, é a cultura portuguesa, e isso faz parte da cultura portuguesa.
0: Muito bem, e quem são estes 4 fadistas e os 3 músicos, Nuno?
1: Temos a Sara Paixão, a Sofia Ramos, o Peu e o Zé Maria como fadistas, acompanhados pelo Henrique Leitão, o Nelson Aleixo e o Carlos Menezes. Portanto, um trio de fado espetacular e 4 fadistas que entraram nesta loucura. Vamos ver como é que isto tudo vai dar.
0: Muito bem, Fado à Solta então, a não perder, na Adega Machado, de 9 de junho até ao final de agosto. O Nuno não quis aqui estragar a surpresa, portanto o melhor é ir até lá e perceber o que é que está aqui neste universo, o que é que contempla este universo do Fado à Solta. Será que a proposta com que vamos fechar esta nossa conversa fará parte da panóplia de escolhas? Quiçá. Sempre que brilha o sol, Marco Paulo em escuta nos próximos minutos. Nuno, obrigada mais uma vez.
1: Obrigado.
0: Obrigada. Soltemos o fado e a alegria que há em nós. Um beijinho. Obrigada.
1: Obrigado.

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Ana Rosa, a voz de Marisa aqui em Escuta nos Últimos Minutos nesta manhã de sexta-feira. Bom dia! Seguimos pelo seu bairro alto com O Portela, a voz de António Pinto Basto.

0: Simone de Oliveira e Ricardo Ribeiro aqui juntos. Ora, passando agora a uma outra dupla, vamos deambular aqui também por entre o português e o espanhol, Memória, Rosalía com Carminho.
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0: Da voz de Gisela João aqui em Escuta nos Últimos Minutos nesta manhã de sexta-feira pelo seu bairro Alto. Daqui a pouco escutamos Oração ao Tempo, António Zambujo com Caetano Veloso.
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De Peito Ruivo, aqui em escuta pelo seu Bairro Alto, que está quase a terminar. Eu estou de saída, volto à sua companhia no domingo, depois do meio-dia. Vou recuperar, por exemplo, os momentos de direto que fiz esta semana a partir da Alfândega do Porto, na apresentação do regresso do Caixa Ribeira. Vou trazer também os fados da minha vida com o meu convidado António Bagão Félix, a não perder... A não perder também, mais logo a partir das 10. Para o fecho Canoas do Tejo, Marco Rodrigues. E dizem que sim, a voz de Valéria. Notícias à hora certa. Depois o Senhor Fado com Joaquim Maralhas. Bom fim de semana.

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1: Com a Sofia Simões. Boa tarde, Sofia.
2: Muito boa tarde. A economia portuguesa cresceu 2,3% em termos homólogos no primeiro trimestre, mas estagnou face ao desempenho dos últimos três meses do ano passado. A confirmação foi dada há pouco pelo Instituto Nacional de Estatística. No final de abril, o organismo de estatística tinha avançado com a estimativa preliminar que apontava para os mesmos valores no período marcado pelas tempestades e pelo início da guerra no Irão. Já a taxa de inflação estabilizou nos 3,3% em maio em termos homólogos, novamente impulsionada pelos combustíveis. A estimativa rápida do INE foi divulgada também há pouco. O indicador de inflação subjacente também terá registado em maio uma taxa de variação homóloga idêntica à do mês anterior de 2,2%. Os dados definitivos referentes ao índice de preços do consumidor do mês de maio vão ser, aliás, publicados pelo INE a 12 de junho. Ainda de acordo com dados do Instituto Nacional de Estatística, a taxa de desemprego recuou, fixou-se em 5,7% em abril, abaixo dos 5,8% de março e menos 0,5 pontos percentuais que no mesmo mês do ano passado. A Carris confirmou estarem a decorrer buscas na sede da empresa em Santo Amaro, no concelho de Oeiras. Em resposta à agência Lusa, a empresa diz que está a colaborar com as autoridades, apesar de questionada acerca do teor das buscas por parte da Polícia Judiciária. A Carris escusou-se a indicar mais pormenores. De acordo com a CNN Portugal, a operação da Polícia Judiciária está relacionada com a tragédia do elevador da Glória, que provocou a morte de 16 pessoas em setembro do ano passado. Estão a ser investigados crimes de homicídio por negligência e violação de regras de segurança. Os visados são responsáveis da Carris e da empresa mãe, que estava subcontratada para fazer a manutenção do elevador. Há buscas domiciliárias aos visados na investigação. A operação conta com 20 inspectores da Polícia Judiciária e um procurador do Ministério Público. Foram identificadas falhas graves relacionadas com os cabos que permitiam o funcionamento eficaz do sistema de travagem do elevador, o que levou ao descarrilamento do elevador da Glória em Lisboa. Luz verde da Autoridade da Concorrência à compra da Catering Por pelo grupo suíço Gate Gourmet. O mês passado, a TAP anunciou a venda de 51% que detinha na Catering Por ao grupo Gate Gourmet, acionista parceiro da companhia na empresa de catering e o único que apresentou proposta de compra. A alienação da participação da Catering Por era um dos compromissos previstos no plano de reestruturação da TAP, aprovado pela Comissão Europeia, pelo que as participações da companhia no setor do catering, assim como do handling e ainda ativos imobiliários conhecidos, ficaram de fora do perímetro do processo de privatização em curso. O Governo vai aprovar esta sexta-feira em Conselho de Ministros a prestação social única prometida há 4 anos à Comissão Europeia. O anúncio foi feito ontem pelo Primeiro-Ministro Luís Montenegro. A medida pretende juntar, debaixo das mesmas condições de acesso, 13 prestações sociais, entre elas o rendimento social de inserção, que estava inscrita no plano de recuperação e resiliência. De acordo com o Jornal Expresso, o trabalho social será obrigatório para quem recebe apoios. As alterações têm que estar em vigor em agosto, ou Portugal arrisca perder 500 milhões de euros previstos no plano de recuperação e resiliência. A informação está de regresso às 14h. Já a seguir fica o programa Senhor Fato. Boa tarde e bom fim de semana.
1: Bom fim de semana, Sofia. Meio-dia e 4 nesta sexta-feira, 29 de maio. Já a seguir o Senhor Fato.
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1: Aqui na sua Rádio Amália, em 92.0 Lisboa, 91.0 Porto e 100.6 Setúbal, meio-dia e 7, sejam então bem-vindos ao Senhor Fado, aqui na vossa Rádio Amália. Vamos, até perto do meio-dia e meia, ler e atender os pedidos que chegaram por escrito para esta sexta-feira. São 6 os mails e, sem mais demoras, vou já para o primeiro dos mails. Também, diga-se o primeiro dos dois mails de 29 de abril. Este primeiro chegou exatamente à meia-noite e chegou assim. Olá Maralhas, sou a Andréia Sofia Martins, do bairro das Furnas, e peço para sexta-feira, 29 de maio, saudoso Américo de Sousa no Fado, o Bom Cristão, para dedicar à minha filha, Cláudia Martins, aos meus colegas de trabalho e ao meu pai, o Aurora das Furnas, com um beijinho e um bom fim de semana para todos vocês. Andréia, um beijinho e um bom fim de semana também. Recordamos Américo de Sousa e o Bom Cristão.

Bom Cristão, a voz de Américo de Sousa, meio-dia e 11. Vamos para o outro dos mails, de dia 29 de abril. Este chegou à meia-noite e 7 e chegou assim: bom dia, sou o Luís Miguel Dantas, do Catujal, e peço para dia 29 de maio, o fadista António Mourão em Se Quiseres Ouvir Cantar. Dedico à minha mãe, Rosa Dantas, e à Casa do Povo de Panoias, em Ourique. Abraços do Luís Miguel Dantas. Luís, um forte abraço. Onde quer que esteja a nossa Rosa Dantas, que esteja e estará seguramente em paz. António Mourão, Se Quiseres Ouvir Cantar.

Se quiseres ouvir cantar a voz de António Mourão, meio-dia e 14, vamos para mais um dos 6 pedidos chegados por mail, este no dia 10 de maio, às 5h36. Estimado Maralhas, semanas atrás de semanas, e deste cantinho de Portugal, aqui estamos nós a pedir mais um disco. E esta semana gostávamos de ouvir Pontas Soltas, na voz inconfundível do Carlos do Carmo, no vosso excelente programa no próximo dia 29 de maio. Despedimos-nos com até para a semana, com os melhores cumprimentos, Conceição e Carlos Fernandes em Viana do Castelo. Conceição, um beijinho. Carlos, um forte abraço e um bom fim de semana. Recordamos Carlos do Carmo e Pontas Soltas.

Pontas Soltas, a voz de Carlos do Carmo, meio-dia e 18, vamos para mais um dos pedidos chegados por mail. Este chegou no dia 23 de maio, às 22h44. Boa noite, amigo Maralhas. Venho por este meio pedir para o dia 29, sexta-feira, Maria da Nazaré, a lenda de uma guitarra, para dedicar a toda a equipa dessa fabulosa rádio e a uma pessoa que, embora não conheça, mas deve ser um bom homem, o senhor Aurora das Furnas. Um obrigado, Manuel Pinto, do Monte Abraão. Amigo Manuel, um forte abraço e também aqui votos de uma excelente semana e de um bom fim de semana, claro, para o nosso Manuel Pinto do Monte Abraão. Ainda aqui não havia falado dos aniversariantes deste dia, dia 29 de maio, dia em que estão aqui de parabéns e, no caso, a celebrarem 50 anos de casados, a Maria Leonor e o Guitarra de Fado, Custódio Magalhães. Maria Leonor, um beijinho, Custódio, um forte abraço e um dia muito feliz. Neste dia em que celebram, e no caso, 60 anos de casados, a Gracinda e o João Carinhas, também a celebrarem mais um aniversário, José Manuel Timóteo e a São Salgueiro, amigos da Jacinta Morgado. Ainda aniversariantes, a fadista Ruth Belga, a Susana Morteira, filha da Justina Morteira, a Sandra Moreira da Buraca, filha da Virgínia Coelho, também a Célia Martins Rosa, filha do Joaquim de Sousa Martins, o Fernando Correia, genro do saudoso Zezé das Furnas, a Bida Murakami, irmã da Elizabeth Chalupa, também a Manuela Pereira, irmã do Eduardo Pereira, a Ana Jorge do Barreiro, a Isabel Sacramento do Casal da Mira, o Luís Silva da Fonte da Pipa, camarate, também a Dolores Monteiro dos Olivais Sul, a Letícia, neta da Amélia e do Acácio, a Inês, neta da Francelina e do nosso saudoso Vítor Fernandes, neste dia em que é também aniversariante, a Patrícia Barbosa, neta da Suzete e do nosso também saudoso Fernando Garcia, ainda a Ana Cristina Pestana, neta do Jorge Pestana de Arranhó, Ananda Gomes, sobrinha da Maria Goretti Gomes, a Judite Caeiro de Vendas Novas, o Vítor Moreira de Aljustrel, o Mário Mestre, a Mercedes, também a Mafalda Sofia de Lisboa, de Alvalade, o Aníbal Nogueira da Baixa da Banheira, o Franklin Marinheiro do Barreiro, a Maria Constança Silva de Odivelas, o José Gregório de Olhão, o Vítor Ramos dos Olivais Sul, o João Oliveira de Pinhal de Frades, a Maria Isabel Sousa do Pinhal Novo, o Francisco Silva da Quinta do Conde, o Vítor Amoroso do Seixal e também o Francisco Cabral de Lisboa. Recordo aqui o compositor Frederico Valério, no dia em que passam 44 anos da sua morte, compositor, nascido a 11 de junho de 1913, faleceu a 29 de maio de 1982 e neste dia passam já 46 anos da morte do cantor e compositor Maximiano de Sousa, Max, nascido a 20 de janeiro de 1918, faleceu a 29 de maio de 1980. A lenda de uma guitarra, Maria da Nazaré.

A lenda de uma guitarra, a voz de Maria da Nazaré. Meio-dia e 25, leio e atendo agora o penúltimo dos 6 pedidos chegados por mail. Mail que chegou no domingo, 24 de maio, às 14h34. Olá, sou a Piedade, da Cidade Sol, e gostava de ouvir na próxima sexta-feira José Pracana em A Lenda das Rosas, que dedico a todo o auditório. Beijinhos. E até para a semana. Piedade, um beijinho. E já agora também, claro, votos de um excelente fim de semana. Recordamos José Pracana e A Lenda das Rosas.

0: chegar.
1: Lenda das Rosas, a voz de José Pracana, meio-dia e 29. Vou ler e atender o último dos pedidos chegados por mail que chegou ontem às 19h25. Olá, Rádio Amália, venho por este meio pedido para ouvir Tino Ferreira no fado, Olhar Divino, para dedicar à minha comadre, à minha filha e ao meu genro. Dedico também aos senhores Eduardos, o de Lisboa e o de Odivelas, e a toda a vossa equipa. Até para a semana, beijinhos para todos. Maria Goretti Gomes. Maria Goretti, um beijinho para si, os Eduardos, o de Lisboa, o Sebastião, e o de Odivelas, o Castilho, também um forte abraço para eles. Ficamos com a voz de Tino Ferreira e Olhar Divino. Entretanto, podem já começar a ligar o 21 010 57 40.

o número de telefone para os pedidos em direto no Sr. Fado. Não esqueçam a frase que têm que dizer a quando do pedido em direto. 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
3: Meio-dia e 33, nesta sexta-feira, 29 de maio, aqui vamos para o primeiro dos pedidos em direto e a primeira das viagens é até Queluz. Caro amigo Armando Figueiredo, boa tarde.
4: Boa tarde, Guimarães, como está?
3: Por aqui tudo bem e por aí com o Armando e a menina Emília.
4: A minha está à volta de umas pataniches com feijão, que é para o almoço, que é espetáculo.
3: Ora então, votos de um bom almoço.
4: E, amigo Guimarães, antes que eu me esqueça, quero desejar ao seu netinho muitos anos de vida.
3: Muito obrigado, Armando.
4: Que corra tudo muito bem para si, para o seu filho, para a sua senhora, que corra tudo muito bem, é o que eu desejo. Agora vamos à frase?
3: Vamos à frase.
4: A fábrica de óculos de Odivelas, os seus olhos merecem o melhor e com espaço infantil.
3: E quem nos vai pedir o nosso
4: amigo? Queria ouvir o rei Fernando Maurício em tristemente sadista.
3: E as dedicatórias?
4: Para dedicar à minha cara notada, à Emília, a todo o auditório da Rádio Amália, do Sr. Fado, ao meu amigo Artur Negrão, do Adicense, se me permite mais, é o meu cunhado de Vizel, o casal Guerreiro, e também, se me permite mais uma dedicatória, é os meus cunhados de Setúbal, que é o casal Cimenta.
3: Com certeza, ficam as dedicatórias.
4: E se não se importa, mais uma dedicatória, é possível?
3: Diga, diga, Armando.
4: Para todos os habitantes de Torres Vedras.
3: Fica então.
4: Eu trabalhei em Torres Vedras durante 6 anos e deixei lá muitas saudades, fui lá muito feliz e deixei lá muitos amigos.
3: Ficam então também essas dedicatórias, claro que sim. Amigo Armando, um forte abraço para si, um beijinho para a sua esposa, para a Emília e votos de um bom fim de semana. Recordamos Fernando Maurício e Testamento Fadista.

0: Testamento fadista, a voz de Fernando Maurício, meio-dia e 38, vamos até à Damaia, onde está o nosso Joaquim Anastácio. Amigo Joaquim, boa tarde.
1: Boa tarde, mais uma vez, Sr. Moraes.
0: Bom, é que vai o Joaquim?
1: Olha, eu vou devagarinho.
0: Agora é que é certo, tem que ser mesmo devagarinho, não é, Joaquim? As melhoras.
1: Já estou a zero.
0: Pronto, já estamos a desconversar, mas não interessa, não interessa.
1: Pronto. Pronto, é o Carlos Ramos.
0: Vamos à frase?
1: Desculpe.
0: Não tem mal. 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
0: Muito bem. E dizia o Joaquim para ouvirmos.
1: Carlos Ramos, não venhas tarde.
0: Não venhas tarde. E as dedicatórias?
1: Olha, é para a rapaziada amiga, para os familiares todos e aí para vocês, para si e para essa equipa excelente, a Rádio Amália. E para a sua família também, tudo bom e os parabéns. Hein?
0: Muito obrigado, Joaquim.
1: Está a ficar mais velho.
0: Pois é.
1: Já que não convém muito.
0: Ô, Joaquim, mas fica a faltar ainda uma coisinha.
1: Olha, até para o mês que vem.
0: Ah, assim está bem. Com um forte abraço, Joaquim.
1: E continuação de boa saúde e bom fim de semana.
0: Igualmente, e votos de rápidas melhoras para o nosso Joaquim Anastácio, que nos pediu Carlos Ramos. Não venhas tarde.

0: Carlos Ramos e não venhas tarde, meio-dia e 43, recebo a nossa Manuela Freitas, do bairro da Boa Vista. Menina Manuela, boa tarde.
1: Muito boa tarde, Sr. Maralhas. 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E agora, com o espaço infantil, eu gostava de ouvir a Sofia Varela, Estranha Dança, para dedicar ao Sr. Mário Vieira, ao Eduardo Sebastião de Chelas, à Beatriz do Marquês Pombal e à Rosa Ferreira do Alto de Lisboa. Para eles todos, com beijinhos. Para o Maralhas, e para a sua equipa, uma boa semana e um beijinho muito especial para o seu netinho. Então, e até para os meus comentários, se Deus quiser.
0: Muito obrigado, Manuela, com um beijinho muito grande para a nossa Manuela Freitas, que nos pediu Ana Sofia Varela e a Estranha Dança, letra de João Monge, música de João Gil, para ouvir agora.

0: Estranha Dança, a voz de Ana Sofia Varela, 13 minutos da 1 da tarde, sexta-feira 29 de maio. Vamos até Bicesse. Menina Gertrude Joaquim, boa tarde.
1: Boa tarde, Sr. Maralhas, como está?
0: Por aqui tudo bem? E a menina Gertrudes, como está?
1: Tudo bem, obrigada. 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
0: E quem nos quer pedir, Gertrudes?
1: Eu gostaria de ouvir o Marco Paulo na Nossa Senhora.
0: Com certeza, e as dedicatórias?
1: Dedicar à minha irmã Joaquina, a minha vizinha Ana Maria, que entrou ontem e dedicou-me também a mim.
0: Sim, senhor.
1: E para o seu netinho Edgar. E para uma senhora que é fã do Marco Paulo.
0: A Albertina Cardoso, de Passo de Arcos.
1: A Albertina Cardoso. Pois. E com um beijinho e até para a semana. Muito obrigada.
0: Pode ser até para o mês que vem, Gertrudes.
1: Pode ser,
0: fica em encontro marcado com a nossa Gertrudes Joaquim, que nos escuta em Bicesse. Pediu-nos para recordarmos Marco Paulo e Nossa Senhora.

0: Senhor, a voz de Marco Paulo, aqui na sua Rádio Amália, a 6 minutos das 13, recebo o nosso Eduardo Sebastião. Senhor Eduardo, boa tarde.
1: Boa tarde, tudo de maravilha, está bom?
0: Eu estou, e o senhor Eduardo? Pronto, calculei, é esta hora, portanto é uma hora que ninguém desconfia. Já está a tratar do almocinho o nosso Eduardo.
1: Ora, sabem que dos óculos de olho dele, os teus olhos merecem o melhor e também com o espaço infantil.
0: E quem vamos ouvir, Eduardo?
1: Os olhos de Marino fazem uma milagre da salvação.
0: Da salvação. E as dedicatórias?
1: Assim, para a dona Manuela Freitas, no Bar da Boa Vista. Um beijinho para a dona Bernadette de Souza, em Lisboa. E um grande abraço para o meu amigo Eduardo da Silva e Oliveira. E um grande abraço para o Aurora das Furnas, do Bar das Furnas. E, oi, um beijinho para a dona Maria Celeste, não sei, onde é que é ela. Mas e como faz também.
0: Sim, senhores, fica esse beijinho também. E não falta nada, Eduardo.
1: Olha, até pelo menos que se quiser. Obrigado.
0: Ora é essa, Eduardo. Um forte abraço e um bom fim de semana para o nosso Eduardo Sebastião, que nos escuta em Lisboa. Pediu-nos António Severino, Fátima Milagre da Salvação, 21 010 57 40, é o número de telefone a ligar para os pedidos em direto aqui no Senhor Fado. Não esqueça a frase a dizer a quando do pedido em direto. 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
10: E também a sua sessão de fados pedidos à hora do almoço, aqui na sua Rádio Amália, sexta-feira, 29 de maio. Vamos até Vila Nova de Gaia, onde está o nosso Alfredo Rodrigues. Amigo Alfredo, boa tarde.
11: Olá, Simarães, boa tarde, tudo bem?
10: Por aqui tudo bem, como vai o amigo Alfredo?
11: Tudo bem, obrigado pela atenção.
10: E de regresso aqui ao Sr. Fado, é um gosto voltar a recebê-lo.
11: É verdade. 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
10: E vai-nos pedir duas vozes, um dueto.
11: Ricardo Ribeiro e Simone de Oliveira.
10: Una Rosa e um
11: Una
10: Bolero.
11: Rosa e um Bolero.
10: Lindíssimo, um tema lindíssimo nestas duas vozes fantásticas. E as dedicatórias, meu caro amigo Alfredo?
11: Olha, em primeiro lugar vou dedicar ao seu Maralhas e ao seu netinho Edgar Cito.
10: Muito obrigado, Alfredo.
11: Espero que tenha tido um dia feliz e que se repita por muitos anos e que o avô o veja crescer.
10: Bem haja, muito obrigado.
11: É todo o auditório em geral, portanto um abraço para o Luís Dantas com muita força, como sempre. E é para todo o auditório e para uma senhora que me ligou ontem, que eu sinceramente não ouvi bem o nome, acho que é Isabel Pinto ou Pinho, não sei.
10: Pinho. Pronto, Isabel de Argoncilho.
11: É, pronto, eu fiquei na dúvida se era Pinho ou se era Pinto.
10: É Pinho.
11: Ok. E para o restante do auditório, um grande abraço e bom fim de semana.
10: Igualmente, amigo Alfredo, um forte abraço e foi um gosto, mais uma vez, tê-lo recebido aqui pelo Sr. Fado, o Alfredo Rodrigues, que nos escuta através dos 91.0 para o Grande Porto, aliás, grande parte do norte do país, e no caso, em Vila Nova de Gaia, de onde nos pediu Alfredo Rodrigues, Simone de Oliveira e Ricardo Ribeiro, neste Una Rosa e um Bolero.

0: Ana Rosa e um bolero, as vozes de Simone de Oliveira e Ricardo Ribeiro, 13 e 9, vamos até Porto Salvo. Menina Alice Silveira, boa tarde.
1: Boa tarde, Sr. Joaquim Maralhas. A frase é: fábrica dos óculos de Odivelas, os seus olhos merecem melhor.
0: E também com o espaço infantil, e de repente o som começa a desaparecer, Alice.
1: Eu já sei o que é, que as minhas mãos já me tremem.
0: Agora está-se a ouvir lá muito, muito longe. Pois, mas não sei se foi da posição que se mexeu, mas já se esteve a ouvir melhor, Alice. Sim, agora sim, assim está bem. Então
1: pronto,
0: quem vamos ouvir?
1: Está certo, está sim, está.
0: Quem vamos ouvir, Alice? Ana Magalhães?
1: Ana Magalhães, em nome de mulher.
0: Muito bem, e as dedicatórias?
1: Olha, para toda a Rádio Amália, para todas as pessoas que estão sós e que a nossa rádio é a que nos faz a companhia durante todo o dia. Um bem-aja. E agora, um à parte, é parabéns para o vosso netinho, para o Edgar.
0: Muito obrigado,
1: e
0: Alice.
1: Tudo de bom para toda a família. Um bem-aja.
0: Bem-aja também, Alice. Com um beijinho muito grande e um bom fim de semana. A nossa Alice Silveira pediu-nos Ana Magalhães, nome de mulher.

0: Ana Magalhães e Nome de Mulher. Passam 14 minutos da 1 da tarde. Vamos até Montemor, Loures, onde está a nossa Mariana Salgueiro. Olá, Mariana, boa tarde.
1: Olá, amigos do Sim, boa tarde. Então vou primeiro à frase.
0: Vamos então.
1: Os seus olhos merecem o melhor e também com espaço infantil para as crianças.
0: Certíssimo. E está de regresso a nossa Mariana, que nos vai pedir...
1: Hoje vou pedir o Jerónimo Caracol, em ternura de ser avô.
0: Muito bem. E as dedicatórias?
1: As dedicatórias é para o Edgarzinho, para os tios, para os avós, para os pais... Um beijinho muito grande. É também para os meus netinhos, os netos, as netas e filhos. Também com um beijinho muito grande. E quero dedicar também à nossa Odete Miranda e à família Caldeira de Cascais.
0: Com certeza. Com um beijinho para a Odete. Eu tentei falar com a Odete e não consegui. Sim. Espero que esteja tudo bem com ela.
1: Eu falei com ela aqui antes, depois dela sair do hospital.
0: Pronto.
1: Estava a caminhar, vamos lá ver. Estava bem disposta.
0: Pelo menos isso, não é, Mariana? Sim. Que as coisas corram pelo melhor com a nossa Odete.
1: É verdade. Olha, um beijinho muito, muito, muito, muito grande aqui.
0: Tá bem? Muito, muito obrigado, Mariana.
1: E muita saúde. Olha, quinta-feira eu vou também ter uma festinha que é a primeira comunhão do nosso Gustavo.
0: E é isto. O tempo não corre, voa, não é, Mariana?
1: Voa.
0: Parece que foi ontem.
1: Olha, o vosso Francisco faz dia 6.
0: Dia 2.
1: Dia 2.
0: Faz 11 aninhos já. 11. É a correr, Mariana. Isto é tudo a correr. Um beijinho muito grande, Mariana, e cumprimentos para toda a família, da Mariana Salgueiro, que nos escuta em Montemor, Loures. Pediu-nos ternura de ser avô, a voz de Jerónimo Caracol. Jerónimo Caracol, a quem viu, claro, um forte abraço.

0: ternura de ser avô, a voz de Jerónimo Caracol, 13 e 18. Vamos até Corroios, onde está a nossa Adelaide Catita. Menina Adelaide, boa tarde.
1: Olá, Sr. Joaquim Maralhas.
0: Viva Adelaide, como vai a Adelaide?
1: Eu era falando um muito em baixo.
0: Vamos lá arribar, vamos lá arribar as melhoras, Adelaide.
1: Obrigadinho.
0: Na hora é essa, então. Sim,
1: depois não falo consigo, ainda fico pior.
0: Mas conseguiu esta semana, conseguiu, e ainda bem, para falarmos aqui um pouquinho. Já lá vamos ao pedido, vamos à frase, Adelaide.
1: Tinha tantas saudades de falar consigo.
0: E já cá estamos. Vamos à frase, Adelaide.
1: Está tudo bem.
0: Está tudo bem, graças a Deus.
1: Está bem. Então vamos à frase.
0: Vamos à frase.
1: A fábrica de óculos e velas, os seus olhos merecem melhor. E agora
0: Com um espaço infantil.
1: E agora com um espaço infantil.
0: Muito bem. Quem nos vai pedir, Adelaide?
1: E agora vou pedir a Maria de Luz Brás. Meio Amor Eterno.
0: Meio Amor Eterno. E as dedicatórias?
1: As dedicatórias é como sempre para o meu amigo
0: O José Brás, do Estoril.
1: José Brás, para o meu amigo José Brás, para toda a minha família, para o Senhor Joaquim Maralhas e para toda a família também do Senhor Joaquim Maralhas. Olha, e para todos, e para toda a gente.
0: Com um beijinho grande, Adelaide, e espero que agora este tempo que levamos a falar novamente seja mais curto e que consiga regressar, por exemplo, já na próxima semana. E se tal acontecer, será um gosto voltar a receber a nossa Adelaide Catita, que nos escuta em Corroios. Pediu-nos Maria de Lourdes Brás, Mãe, Amor Eterno.
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0: Mãe, amor eterno, a voz de Maria de Lourdes Brás, 13h23, vamos até à Quinta do Anjo. Menina Ivone do Carmo, boa tarde.
1: Boa tarde, menino. Sei que maralho. 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
0: Muito bem, e quem vamos ouvir?
1: Agora vamos ouvir o Nel Nunes, que coisas é de... Eu descobri,
0: sim senhor. Aqui um abraço ao Nelly.
1: Um beijinho para ele também, um abraço e para a família dele toda. Então vamos... pois está bom. As memórias, isto é do pescador que me sabe. As memórias é para... As dedicatórias é para o casal de Inês Piteira. Com um beijinho para eles, que nunca mais soube nada deles, mas olha, de vez em quando vou mandando. E para a casa do artista, um beijinho para todos. Para a Maria Clara, da Acácia de Sal, e para o amigo casaca
0: das Manteigadas.
1: Pronto. E para todos os ouvintes que estão a ouvir o Rádio Amália, e para o Maralhas e família, e para todos aí da Rádio Amália, um beijinho em geral para todo o mundo, e até para o mês que vem.
0: Um beijinho muito grande, Ivone, e um até para o mês que vem, e um bom fim de semana, claro, para a nossa Ivone do Carmo, que nos pediu Nélio Nunes. Que coisas eu descobri.

0: coisas eu descobri, a voz de Nélio Nunes, aqui na sua Rádio Amália, e mais uma vez um forte abraço ao Nélio, se ele estiver a ouvir a Rádio Amália, que eu acredito que sim, segue daqui um forte abraço e também, claro, os votos de um excelente fim de semana. 13h27, vamos até à Amadora, onde está a Maria Emília Farinha. Menina Maria Emília, boa tarde.
1: Boa tarde, Sr. Baralhas. Muito gosto em ouvi-lo de todo o meu coração.
0: E um gosto também nosso, e em particular meu, em recebê-la de novo aqui pelo Sr. Fado, Maria Emília.
1: Eu agradeço tudo o que o Sr. faz por todos nós.
0: Bem haja. Eu deixo e retribuo, agradeço e retribuo esse agradecimento em nome de toda a equipa, claro, do Sr. Fado. Hora de regresso, Maria Emília. Vamos à frase primeiro.
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0: E quem nos vai pedir?
1: É o Gonçalo Salgueiro, na entrega.
0: Entrega.
1: Por favor.
0: Sem favor. E as dedicatórias?
1: Olha, é para o seu netinho, que tem um aninho, e para toda a sua família, e para todos aí da Rádio Amália, que são um espetáculo, e para todos os ouvintes.
0: E não falta nada, Maria Emília?
1: Até
0: com um beijinho muito grande e já agora também votos de um excelente fim de semana e se não for abuso da minha parte, que continue aí desse lado e no caso na Amadora, à escuta da sua Rádio Amália. Gonçalo Salgueiro traz-nos entrega.
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0: Entrega a voz de Gonçalo Salgueiro, 13h32, sexta-feira 29 de maio, a viagem até ao Monte da Caparica. Menina Piedade Roque, boa tarde.
1: Boa tarde, Sr. Marais. 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
0: Muito bem, como está a menina Piedade?
1: A menina Piedade está bem, graças a Deus, está.
0: É melhor seguirmos para outra conversa. Oh, Piedade, quem é que vamos ouvir?
1: Hoje vamos ouvir o João Carlos, o meu marido, o domingo de agosto, como está um bocadinho de calor, olha, vamos até à praia.
0: Pois, com certeza, portanto, não tarda nada a dizer que já almoçou a Piedade.
1: Pois.
0: Pronto, eu não queria que a conversa fugisse para aí. Bom, e as dedicatórias, Piedade?
1: As dedicatórias é para os meus amorzinhos todos, para os meus filhos, para toda a minha família, para as minhas amigas todas que me estão a ouvir e para vocês todos da Rádio Amália, com muitos beijinhos. Beijinhos para as meninas, para os meninos, para o Edgarzinho. E para o mês que vem, pode ser, até para o mês que vem.
0: Fica já encontro marcado, Piedade, com um beijinho de grande, um bom fim de semana, cumprimentos para toda a família, mas especialmente aqui um forte abraço com continuação de boas e rápidas melhoras para o nosso João Carlos, que nos traz domingo de agosto.

0: domingo de agosto, a voz de João Carlos, 13h36. Recebo agora, no caso, um amigo, amigo e fadista, o nosso Lionel Moura. Amigo Lionel, boa tarde.
1: Boa tarde, amigo Joaquim Barajas. Como está? Como está tudo por aí?
0: Por aqui tudo bem, com saúde e convosco, Lionel, com o Lionel e a família.
1: Obrigado, obrigado, tudo bem. 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
0: E quem vamos ouvir, Lionel?
1: Vamos ouvir a Karina Mateus, que é uma das fadistas que vai estar connosco aqui no dia 10, aqui no Centro Comercial Continente Louros, para a nossa quarta gala de fados, do qual os nossos ouvintes estão todos convidados a vir. Vamos ouvir a Karina Mateus, depois no elenco temos também a Rui Soares, a Felipe Malquieiro, temos o João Reis, temos o Gustavo Reis, é um jovenzinho que vai estar connosco também, e também gostarei.
0: E o nosso Lionel,
1: vamos ouvir um bocadinho do nosso amigo Joaquim Maralhas desta vez.
0: Pronto, a ver, vamos. Eu logo vejo se estarei em condições para cantar ou não. No próximo dia 10 de junho, feriado. É feriado nacional, a partir das 19, está prometida a animação, já agora com os músicos, na guitarra portuguesa o Eurico Machado e na viola o Ivan Cardoso. E as dedicatórias, meu caro amigo Lionel?
1: Então as dedicatórias é para todos os ouvintes.
0: Parece-me bem.
1: Naturalmente para casa, para a família também, para a esposa, para os filhos, mas depois para todos os ouvintes, todos aqueles que gostam de fado e que nos gostam de ouvir a nós também e que vão estar aqui connosco.
0: Bem-aja, Lionel, um forte abraço, um bom fim de semana também para o nosso Lionel Moura, que nos pediu Karina Mateus e Sombras do Passado.

0: Sombras do passado, a voz de Carina Mateus, 13:41. Vamos até Sines, onde está o meu afilhado, o António João. António João, boa tarde.
1: Boa tarde, padrinho. Olha, já foste.
0: Pois, já está. É isto, antes de chegar à altura da Páscoa e do aniversário, depois é do aprenda.
1: Ora, fábrica de óculos de Odivelas, os seus olhos merecem melhor e com o espaço infantil.
0: Então, quem vamos ouvir, António João?
1: Vamos ouvir a segunda terra mais linda do país,
0: Austrel. Paco Bandeira vai trazer-nos ao Austrel. A segunda terra mais bonita, diz o António João, porque a mais bonita é...
1: Rosarinho.
0: Pois, com certeza. E as dedicatórias, António João?
1: Olha, a dedicatórias vai para o Manuel Luís, que ontem ligou para aí, um estreante.
0: Sim, senhor, e dedicou também.
1: E vai um beijinho para a minha irmã Flora e as melhoras. E vai para ti, vai para mim e para o meu sobrinho Fábio.
0: Também para o Fábio, pronto, com certeza.
1: E até para a semana e tudo a correr bem.
0: Com um forte abraço, António João, e até para o mês que vem.
1: Pode ser, até para o mês que vem.
0: Fica assim combinado, não se fala mais nisso. Pediu-nos o nosso António João, que nos escuta em Sines, Paco Bandeira e Aljustrel, 21 010 57 40, é o número de telefone a ligar para os pedidos em direto aqui no Senhor Fado, na sua Rádio Amália.

0: Paulo Justrel, a voz de Paco Bandeira. Aqui vamos para mais um pedido em direto. Recebo agora o nosso António Ázara, o nosso representante nos Açores, do FAIAL. Amigo Ázara, boa tarde.
1: Boa tarde, grandes amigos. Sou Marelhas, fábrica dos óculos de Odivelas. 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
0: Categoria. Muito bem.
1: Eu gostei muito de ouvir o senhor dizer o nosso representante dos Açores. Ah, muito grande homem.
0: E de regresso.
1: Ah, o homem antigo.
0: De regresso o nosso Ázara dos Açores. Para ouvirmos quem, amigo Ázara?
1: É o Fado das Horas, Maria Teresa de Noronha, não é?
0: Sim, senhor. E as dedicatórias?
1: As dedicatórias vêm aqui para o Centro Dia da Santa Casa da Misericórdia da Horta Real, para a senhora Sara, que ela gosta muito deste fado, e também vai para a senhora Marisa também, que está aqui no Centro Dia da Santa Casa da Misericórdia da Horta também, e vai para toda a gente também que faz umas dedicatórias.
0: E não fica a faltar nada, amigo Ázara.
1: Fica, sim senhor, como se diz na sua terra, em Aljustrel, aquela frase que eu gosto muito de dizer, até à próxima ocasião, se não for antes. Um grande abraço e muito obrigado por tudo, Sr. Maranhão.
0: Ora é essa, amigo Ázara, é sempre um gosto recebê-lo por aqui. Um beijinho para as meninas Sara e Marisa, que estão por aí à escuta da Rádio Amália também, e no caso, no Centro de Dia da Santa Casa da Misericórdia, na Horta, FAIAL. Pediu-nos o nosso António Ázara, Maria Teresa de Noronha e o Fado das Horas.

0: Maria Teresa de Noronha e o Fado das Horas. Vamos para aquele que será o nosso último pedido para esta sexta-feira, 29 de maio. Vou até ao Olival Basto, onde está a Celeste Costa. Nina Celeste, boa tarde.
1: Boa tarde, Sr. Maralho. Está tudo bem?
0: Por aqui tudo bem. A menina Celeste, como vai?
1: Eu estou uma catraia.
0: Assim é que eu gosto. Ora, nem mais. Então, menina Celeste, já lá vamos ao pedido e às dedicatórias. Vamos à frase.
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0: Certíssimo. E vamos ouvir quem?
1: Eu gostava de ouvir a Amália na Marcha de Maravilha.
0: Vamos aqui recordar a Amália Rodrigues com a Marcha de Maravilha de 1964, com o tema Olha o Grilo. E as dedicatórias, Celeste?
1: As dedicatórias, olha, é para todos ouvintes da Rádio Amália e para a sua família e pronto. Não é? Olha, e é para o meu marido também.
0: Com certeza, muito bem. Menina Celeste, mas fica a faltar uma coisinha.
1: Bem, até para a semana, se eu puder. Ingrato, tem-me abrir a porta, se... ou ao menos a janela.
0: Celeste, bem? Se puder, se conseguir, acredito que será novamente um gosto recebê-la por aqui, a Celeste Costa, que nos escuta no Olival Basto, de onde nos pediu então, para fecho do Sr. Fado, nesta sexta-feira, dia 29 de maio, a Marcha de Maravilha, 1964, a voz de Amália Rodrigues, Olha o Grilo. Depois, às 14h, vamos ter as notícias aqui na sua Rádio Amália, edição de Antonieta Lopes da Costa, e a partir das 14h, com o programa Casa Portuguesa, contem com a companhia do António Vieira. Eu estarei de regresso amanhã, sábado, entre as 8h e o meio-dia. Beijos e abraços, continuação de uma excelente sexta-feira.

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1: 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Boa tarde, Antonieta.
2: Muito boa tarde. A Procuradoria-Geral da República, órgão que dirige o Ministério Público, coordenador do inquérito relativo ao acidente do elevador da Glória, confirmou à agência Lusa a existência de diligências de buscas judiciais na Carris. Também a Carris, que tem a gestão dos ascensores e elevadores da capital, confirmou à Lusa estarem a decorrer buscas judiciais na sede da empresa em Santo Amaro, no Conselho de Oeiras, e garante que está a colaborar com as autoridades. A Polícia Judiciária tem estado a realizar uma operação de buscas relacionadas com a tragédia do elevador da Glória, cujo descarrilamento em setembro de 2025 levou à morte de 16 pessoas. Estão a ser investigados crimes de homicídio por negligência e violação das regras de segurança, e os visados são responsáveis da Carris e da empresa Main, que estava subcontratada para fazer a manutenção do elevador. O Instituto Nacional de Estatística confirmou esta sexta-feira que a economia portuguesa cresceu 2,3% em termos homólogos no primeiro trimestre e registra uma variação nula em relação ao último trimestre de 2025. Segundo o Gabinete de Estatísticas, o contributo positivo da procura interna para a variação homóloga do PIB aumentou, refletindo assim a aceleração do investimento e do consumo privado. Por outro lado, o contributo negativo da procura externa líquida acentuou-se no primeiro trimestre do ano, com as importações de bens e serviços a subir mais do que as exportações, que ainda assim recuperaram. Quanto à taxa de inflação, o INE avança na estimativa rápida, que estabilizou nos 3,3% em maio, em termos homólogos, como o índice relativo aos produtos energéticos a subir para 13,2% e 1,5 pontos percentuais acima do mês anterior. Ainda dados do INE, o Instituto Nacional de Estatística, a taxa de desemprego fixa-se nos 5,7% em abril, abaixo dos 5,8% de março e menos 0,5 pontos percentuais do que no mesmo mês do ano passado. Já a taxa de subutilização do trabalho foi estimada em 9,7%. Relembro que os preços dos combustíveis vão descer significativamente a partir da próxima segunda-feira. Segundo o Contas Poupança da SIC, tanto o gasóleo como a gasolina devem descer 12 cêntimos por litro. No entanto, o Governo poderá reduzir o valor do desconto do imposto sobre os produtos petrolíferos e, por isso, a descida dos preços pode ser um pouco inferior ao esperado. A Associação Nacional de Revendedores de Combustíveis prevê, por sua vez, uma descida de 10 cêntimos por litro, tanto no gasóleo como na gasolina.
0: 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Boa tarde.

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1: Seja bem-vindo a mais uma edição da Casa Portuguesa desta sexta-feira, 29 de maio. Muito boa tarde. Daqui a pouco temos Raquel Tavares com Por Morrer Uma Andorinha. Esse é um dos temas que faz parte do disco Deles Por Mim e a Antiga. Já lá vamos. Antes disso, Carlos do Carmo traz-nos este canto para não chorar. Boa tarde.

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Rosinha da Serra da Arga, Mísia, nestes últimos minutos, nesta tarde de sexta-feira. Bom fim de semana. Mais à frente temos a rubrica Sei de um Rio, a não perder, já lá vamos. Antes disso vamos visitar este hostel da Mariquinhas com Gisela João.

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1: Uma das funções dos museus é valorizar os seus acervos, pois as coleções não devem ficar estáticas ao longo do tempo. Hoje vou falar de bons exemplos. O Estado português adquiriu, por 400 mil euros, uma obra do pintor José Malhoa para um museu do Abade de Bassal, que fica em Bragança. E não foi somente esta peça que o Estado português comprou em 2025. Foram adquiridas 16 obras para diferentes museus. Para além do já referido quadro de José Malhoa, refiro algumas das aquisições. Um painel de azulejos para o Museu de Azulejos em Lisboa e um quadro do pintor Domingos Sequeira para o Museu de Soares dos Reis no Porto. São obras que estão à nossa espera e que devemos admirá-las. Até porque visitar museus faz bem à saúde.
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de tarde de sexta-feira, bom fim de semana. Daqui a pouco vamos ter por aqui Pedro Miguel de Almeida, mais à frente também nova escolha de António Pagão Félix, ele é o convidado esta semana do programa Os Fados da Minha Vida, que vai para o ar mais logo depois das 22 horas. Para já, Lenita Gentil, Cantiga de Oledo, e a Lenita Gentil é uma das vozes do Festival Caixa Ribeira, pois vai estar no espetáculo Em Casa da Amália ao vivo. Ela é uma das convidadas e o Festival Caixa Ribeira, grande festival de fado, regressa ao Porto, à Ribeira do Porto, no dia 18 de julho, sábado 18 de julho, mês 7, a não perder. Ficamos agora então com a voz de Lenita Gentil e esta belíssima Cantiga de Oledo.

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2: E o que é que o encanta primeiro, a voz ou o poema?
3: A voz.
2: A voz.
3: A voz. Mas depois vou à procura do poema, não é? Mas a voz é...
2: O primeiro impacto é aquilo que o pode aproximar ou não de determinado tema.
3: A voz feminina tem outro encanto.
2: E, de facto, a voz de Cristina Branco...
3: Cristina Branco tem uma voz também absolutamente deliciosa e esta Senhora de Mar Redondo é muito bonita. E que quando a ouço fico quase arrepiado, surpreende-me sempre, não é? Acho que é muito bonito, não é?

Rodrigo com Cais do Sodré, muito boa tarde, a caminho das 13, altura em que voltamos a ter as notícias na Rádio Amália, a não perder. Para já ficamos com Barquito Corcel, Fábio Rebordão e logo depois Fiz Leilão de Mim, o eterno cantor romântico também a passar por aqui. Falo de Tony de Matos.

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1: Informação na Rádio Amália com Antonieta Lopes da Costa. Boa tarde, Antonieta.
2: Olá, muito boa tarde, António Vieira. Boa tarde a todos. O Ministro da Administração Interna, Luís Neves, pediu desculpa a quem perdeu o voo e não teve direito à indemnização ou assistência por causa dos atrasos no controle de fronteiras dos aeroportos portugueses. O responsável ressalva, contudo, que o futuro vai ser bastante diferente de norte a sul do país. Hoje é um dia que consideramos muito significativo para esta operação. Estamos muito satisfeitos. Temos mais 18 posições na fronteira e mais 14 e-gates que estão a ser montados. Trabalhamos durante a noite para ter este equipamento e por isso já temos mais gente colocada por parte da Polícia de Segurança Pública e no início de julho teremos 360 profissionais da PSP em todos os aeroportos, contextualizou em declarações à imprensa. O ministro deu conta de que o aeroporto de Lisboa terá um reforço de 140 profissionais, pelo que tendencialmente esta operação será positivamente muito melhor do que foi até agora. Na verdade, as pessoas têm esperado muitas horas em filas nos aeroportos em Portugal e nomeadamente no aeroporto de Lisboa, perdendo depois os seus voos de ligação e ficando desesperados, horas a fio, em filas intermináveis, os passageiros que não vêm do espaço Schengen. O governo diz que isso está para acabar. Vamos ver. A Procuradoria-Geral da República, o órgão que dirige o Ministério Público, coordenador do inquérito relativo ao acidente no elevador da Glória, confirmou à agência Lusa a existência de diligências de busca judiciais na Carris. Também a Carris, que tem a gestão dos ascensores e elevadores da capital, confirmou à Lusa estarem a decorrer estas buscas na sede da empresa, em Oeiras, e garante que está a colaborar com as autoridades. A Polícia Judiciária tem estado a realizar esta operação de buscas relacionadas com a tragédia do elevador da Glória, cujo descarrilamento em setembro de 2025 levou à morte de 16 pessoas. Estão a ser investigados crimes de homicídio por negligência e violação de regras de segurança e os visados são responsáveis da Carris e da empresa Main, que estava subcontratada para fazer a manutenção deste elevador. O Instituto Nacional de Estatística confirmou esta sexta-feira que a economia portuguesa cresceu 2,3% em termos homólogos no primeiro trimestre e registrou uma variação nula em relação ao último trimestre de 2025. Segundo o Gabinete de Estatísticas, o contributo positivo da procura interna para a variação homóloga do PIB aumentou, refletindo a aceleração do investimento e também do consumo privado. Por outro lado, o contributo negativo da procura externa líquida acentuou-se no primeiro trimestre do ano, com as importações de bens e serviços a subir mais do que as exportações, que ainda assim estão a recuperar. Quanto à taxa de inflação, o INE avança na estimativa rápida, que estabilizou nos 3,3% em maio, em termos homólogos, com o índice relativo aos produtos energéticos a subir para 13,2%, 1,5% acima do mês anterior. Ainda dados do INE, a taxa de desemprego fixou-se nos 5,7% em abril, abaixo dos 5,8% de março e menos 0,5% do que no mesmo mês do ano passado. O Parlamento aprovou hoje por unanimidade a deslocação do Presidente da República, António José Seguro, ao Luxemburgo para as comemorações do Dia de Portugal, em que vai estar acompanhado pelo Primeiro-Ministro Luís Montenegro e também por deputados. Na carta enviada à Assembleia da República sobre esta deslocação, António José Seguro informa que prevê deslocar-se ao Luxemburgo entre 5 e 8 de junho, em visita oficial para participar nas comemorações oficiais do Dia de Portugal de Camões e das comunidades portuguesas. Relembro que o 10 de junho as celebrações serão em Angra do Heroísmo, na Ilha Terceira, nos Açores. Para fechar, os preços dos combustíveis devem descer significativamente na próxima semana. Segundo as contas de poupança da SIC, tanto o gasóleo como a gasolina devem descer uns 12 cêntimos por litro. No entanto, não se sabe o que o governo vai fazer ao valor do desconto ISP e por isso a descida de preços pode ser um pouco inferior ao esperado.
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1: Seja bem-vindo a mais uma hora de Casa Portuguesa. Vou ficar por aqui até bem perto das 4. Começamos com Fernando Maurício, a Viela, depois Tronco é Raiz, Ricardo Ribeiro e também nova edição do Dicionário do Fado chega mais à frente.

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2: Letra F, Francisco Salvação Barreto. Horas de Vida é o seu primeiro CD. O fado tradicional é a sua praia, reflexo do seu cotidiano e da vida. Referindo-se ao CD, com 13 temas, maioritariamente poemas inéditos e fados tradicionais, Francisco Salvação Barreto diz à Lusa que preferiu sempre a intenção à perfeição. O CD é apresentado abrindo a programação que celebra os 20 anos do Museu do Fado. Salvação Barreto faz questão de dizer que o Museu do Fado foi de uma seriedade e lealdade sem par, nunca tendo feito qualquer interferência. Diz também que não é um novato e já era a altura de gravar um CD, sobre o qual afirmou: é um disco muito amadurecido e pensado, de que me orgulho muito. Há uma altura que é até a falta de humildade não arriscarmos e gravar, mostrar do que somos capazes. E foi havendo sinais do interesse de ter chegado o momento de Francisco Salvação Barreto gravar, com Maria da Fé, Camané ou Rodrigo a perguntarem quando saía o disco e a dizerem que estava já na altura. E diz também o fadista, justificando o adiamento em gravar pelo peso da responsabilidade que sentia face à tradição: o que é que eu tinha a acrescentar a uma arte cujas referências que tenho são aterradoramente extraordinárias? O que é que um tipo novo acrescenta numa arte que tem expoentes como Amália Rodrigues, Fernando Maurício, Maria Teresa de Noronha, Beatriz da Conceição, Fernanda Maria, Carlos Ramos, Maria da Fé? Como é que se acrescenta alguma coisa a isto? Só me faz sentido gravar, quando comecei a criar o meu próprio repertório, temas criados por mim.

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Fado de Sardinhada, a voz de Anita Guerreiro, muito boa tarde. Agora Marco Oliveira com Fado Maestro e atenção que mais à frente temos as nossas sete colinas. Sete músicas seguidas, sem interrupções, sem paragens, para ouvir na Rádio Amália.

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1: Avançamos para as nossas 7 colinas, 7 músicas sem paragens, como tinha prometido. Jorge Fernando, Joana Rios, Teresa Lopes Alves, Ana Moura, também Ana Margarida Prado e Pedro Galveias, numa sequência que começa com Amália e esta Lisboa Antiga. Boa tarde.
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5: Caminho das quatro, já sabe que às quatro chega a Ingoliveira para mais uma Casa de Fados, fica em boa companhia. Eu despeço-me, desejo a todos um ótimo fim de semana e para o final, a vizinha da frente, Miguel Ramos, que nos acompanha até bem pertinho das quatro. Boa tarde, um abraço.

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2: Muito boa tarde, Inga. Boa tarde a todos. O Primeiro-Ministro Luís Montenegro apresentou esta tarde a prestação social única aprovada em Conselho de Ministros. De acordo com o chefe de Estado, ninguém vai ser prejudicado face à atual situação. O Governo aprovou uma reforma das prestações sociais não contributivas, criando uma prestação social única que vai agregar 13 apoios, anunciou então Luís Montenegro. Não vai prejudicar ninguém face à situação atual. Não há aqui nenhum corte, nenhuma garantia do Estado. A única área em que pode haver alguma perda é para aqueles que prevaricam. De acordo com o Primeiro-Ministro, o objetivo central dos apoios é não deixar ninguém para trás, mas ao mesmo tempo incentivar o trabalho. Por exemplo, ninguém por entrar no mercado de trabalho sai prejudicado no seu rendimento e naquilo que são as garantias de apoio social que já tem do Estado. A futura prestação social única terá entre as condições para os seus beneficiários um regime de atividade de solidariedade social e todos que não tenham inibição para o fazer, a todos os que não tenham inibição para o fazer, anunciou também Luís Montenegro. Ele falou no final da reunião do Conselho de Ministros, que decorreu na sua residência oficial em São Bento, antes da Ministra do Trabalho, Maria do Rosário Palma Ramalho, apresentar o diploma com mais detalhes. A Ministra garantiu que não vai ser feita nenhuma revisão no valor das prestações e que não haverá um corte nas mesmas. O RSI não se mantém ad eterno, como hoje. A prestação vai ser anual e, ao final de cada ano, as condições têm de ser verificadas com as pessoas a terem de comunicar qualquer alteração das suas circunstâncias. Quanto ao calendário, vai competir ao Parlamento defini-lo, tanto para este como para o Trabalho 21, refere em relação à necessidade de aprovação dos dois diplomas pelos parlamentares e da prestação social única ter de ser aprovada até agosto por causa dos prazos do PRR. São atividades ocupacionais também e de solidariedade social. Só concretizamos as entidades a que podem ser prestadas, sendo que a heterogeneidade pode ser grande e que podem ser prestadas a entidades públicas do setor social e também da proteção civil, disse a ministra, questionada sobre as atividades a que os beneficiários desta prestação social única poderão ficar adstritos. O ministro da Administração Interna, Luís Neves, pediu desculpa a quem perdeu o voo e não teve direito à indemnização ou assistência por causa dos atrasos no controle de fronteiras dos aeroportos portugueses. Ele diz, contudo, que considera muito significativo para a operação de hoje. O futuro vai ser bem diferente de norte a sul do país. Estamos muito satisfeitos, temos mais 18 posições na fronteira e 14 e-gates que estão a ser montados. Trabalhamos durante toda a noite para ter este equipamento e por isso já temos mais gente colocada por parte da Polícia de Segurança Pública e no início de julho teremos 360 profissionais da PSP em todos os aeroportos, disse também em declarações à imprensa. O ministro deu conta de que o aeroporto de Lisboa vai ter um reforço de 140 profissionais, pelo que tendencialmente esta operação será positivamente melhor do que foi até agora. Relembro que os passageiros que vêm do espaço fora da zona Schengen têm estado horas intermináveis à espera, em filas que não acabam e depois perdem os seus voos de ligação. O ministro garante que isto vai melhorar. Acidente no elevador da Glória, responsáveis da Carris e da empresa de manutenção, alvo de buscas. A Polícia Judiciária tem estado a levar cabo buscas no âmbito deste acidente no elevador, que provocou 16 mortos em setembro de 2025. Os visados são os responsáveis da Carris e da empresa de manutenção. Em causa está uma investigação por crime de homicídio por negligência e violação de regras de segurança. Os visados estão também a ser alvo de buscas domiciliárias.
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1: Quatro minutos passam das quatro. Vamos saber como está o trânsito por Lisboa. Na A5, há fila na descida do Monsanto em direção às Amoreiras. Temos no IC19 trânsito resistente nos dois sentidos da reta da Amadora e a segunda circular no sentido Benfica Aeroporto. Há fila das Torres de Lisboa até ao Campo Grande. No sentido inverso também já há abrandamento. Na ponte 25 de Abril há fila de Campo Lido até à ponte e os acessos estão todos preenchidos. Na A2 há fila da ponte 25 de Abril até à subida para a primeira ponte do Feijó devido a um acidente. Vamos até ao Porto, temos na VCI abrandamento entre a Arrábida e Francos. No sentido contrário há fila de Bonjoia até à 13 e novamente da Boa Vista até à Rábida. A Avenida AEP apresenta fila da A4 até à VCI e a A3 já tem fila da Circunvalação até à VCI. Na Via Norte há também fila nos dois sentidos à passagem pela Meia. Boa viagem.
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0: Assim, ao som do pezinho com Amália, iniciamos esta edição do nosso programa.
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0: 10 minutos passam das 4. O Fado está por aqui na nossa companhia, na nossa rádio Amália. A nossa música é o nosso Fado. Estamos a enviá-la através da internet em amália.fm e também estamos pelos 91.0 por Porto, Lisboa 92 e Setúbal 100.6. Fado Antigo, Manuel de Almeida e o Fado das Queixas, na voz de Celeste Rodrigues. Eu sou a Inga, vou dar-lhe música nesta tarde quente até às 8 da noite.
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0: O som de Marisa, já preenchemos meia hora desta Casa de Fados, precisamente Casa, o título que escutámos na voz da Marisa, depois de ouvir o Fado Nação com Maura. Vamos seguir em frente e escutar as propostas culturais para a Agenda de Santa Maria Maior.
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2: Acontece já esta segunda-feira a gala final da Grande Noite do Fado de Santa Maria Maior. A partir das 21 horas no Teatro São Luís vão ouvir-se as vozes dos 16 finalistas, dos quais sairão um vencedor e uma vencedora. A convidada de honra é Fábia Rebordão. Arrancam amanhã os Arraiais Populares em Santa Maria Maior. Em Alfama, a Junta de Freguesia organiza o Arraial de São Miguel e as coletividades do bairro e também da Moraria têm já tudo pronto para festejar. Saiba datas e locais em www.jf-santamariamaior.pt e também nas redes sociais. A mostra Paisagens em Suspensão no Acervo Santa Maria Maior foi prolongada até 6 de junho. Esta exposição revela obras cuja experiência só se completa no encontro com quem olha. De segunda a sábado, entre as 14 e as 19 horas, na Rua Serpa Pinto, número 2B, ao Chiado, a entrada é livre. As Ruínas do Carmo voltam a receber a 6 de junho o Festival de Coros Santa Maria Maior. A partir das 17 horas, este local emblemático da freguesia será palco da 7ª edição da iniciativa, que volta a colocar em destaque alguns dos melhores conjuntos polifónicos de Lisboa.
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Cavalo Russo, uma das recordações, um dos êxitos para a voz de Nuno da Câmara Pereira. Vamos agora seguir com Margarida Bessa, Minha Guitarra. 22 minutos, aproxima-nos das 5 da tarde. Também estamos mais próximos, cada vez mais próximos de receber mais uma voz fantástica para esta tarde, para fechar em grande estas edições ao vivo de Estrela da Tarde, por aqui pela nossa Casa de Fados.

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9: A música é o nosso fado. Estamos a chegar ao final do mês. Estamos também a fechar mais uma semana de boas propostas musicais e trouxemos esta quarta-feira Manuel João Ferreira, quase 60 anos dedicados ao fado. Vem por aí mais uma voz que tem uma forte ligação ao Ribatejo, mas muito dos seus anos artísticos estão passados aqui em Lisboa, em Alfama. E posso dizer que é o sorriso de Alfama que vem na voz de Vânia Duarte entre as 18 e as 19. Vamos contar com a presença da Vânia Duarte aqui em estúdio numa edição especial da Estrela da Tarde para fecharmos em grande este mês de maio de programação musical por aqui pela nossa Casa de Fados. Não sei ler-te o coração. Vânia Duarte.

Perguntámos ao tempo quanto tempo tem. Ana Laíns e a Charanga do Tempo, já estamos a tempo de receber as notícias novamente às 5 da tarde com a Antonieta Lopes da Costa, depois o trânsito de meia hora com o Paulo Monteiros. Ouvimos Peu Madureira, Terezinha Landeiro e Ana Laíns. Para finalizar, Florência é voz de saudade, dia 18 de julho deste ano, no Caixa Ribeira Festival de Fado, que vai acontecer na cidade do Porto. Um ano depois, Florência será homenageada de rosa ao peito. Rui Vaz também faz parte deste

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3: Olá, muito boa tarde. O Governo anunciou hoje uma redução de 50% no tempo de espera nas filas de controlo de fronteiras no aeroporto de Lisboa. Isto no primeiro dia de reforço de meios humanos e técnicos naquela infraestrutura. Os números que temos no pico da manhã apontam para 50% menos do tempo de espera em fila, disse o Ministro das Infraestruturas, Miguel Pinto Luz, no aeroporto, onde esteve acompanhado também do Ministro da Administração Interna, Luís Neves. Ora, a Comissão Europeia confirmou hoje que Portugal pode suspender parcialmente o registro de dados biométricos quando necessário, sublinhando que tal está previsto até setembro no regulamento do sistema de entrada e saída da União Europeia. Em declarações à Lusa, uma porta-voz do Executivo Comunitário refere que Portugal confirmou que vai recorrer à suspensão parcial do registro de dados biométricos quando for preciso, para garantir a fluidez durante os períodos de pico, tal como permitido pelo direito da União Europeia. Isto já estava previsto no regulamento. Luís Montenegro apresentou esta sexta-feira, 29 de maio, a prestação social única, a PSU, aprovada em Conselho de Ministros, de acordo com o chefe de Estado, ninguém será prejudicado face à situação atual. O Governo aprovou uma reforma das prestações sociais não contributivas, criando uma prestação social única, a PSU, que vai agregar 13 apoios que já existiam, anunciou esta sexta-feira o Primeiro-Ministro. Não vai prejudicar ninguém face à situação atual, não há aqui nenhum corte, nenhuma garantia do Estado. A única área em que pode haver alguma perda é para aqueles que estão a prevaricar, disse Luís Montenegro. De acordo com o Ministro, o objetivo central destes apoios é não deixar ninguém para trás e, ao mesmo tempo, incentivar o trabalho. Por exemplo, ninguém por entrar no mercado de trabalho sai prejudicado no seu rendimento e naquilo que são as garantias de apoio social que tem do Estado. A futura PSU traz, entre as condições para os seus beneficiários, um regime de atividade de solidariedade social a todos que não tenham nenhuma inibição para o fazer, anunciou também o Primeiro-Ministro. Luís Montenegro falava no final da reunião do Conselho de Ministros, que decorreu na sua residência oficial, antes da Ministra do Trabalho, Solidariedade e Segurança Social, Maria do Rosário Palma Ramalho, apresentar o diploma em detalhes. A Ministra garantiu que não vai ser feita uma revisão do valor das prestações e que não há corte nas mesmas. O RSI é que não se mantém ad eterno, como hoje a prestação vai ser anual e ao fim de cada ano as condições têm de ser verificadas com as pessoas a terem de comunicar qualquer alteração das suas circunstâncias. Quanto ao calendário, vai competir ao Parlamento defini-lo, tanto para este como para o trabalho 21, refere em relação à necessidade de aprovação dos dois diplomas pelos parlamentares e da prestação social única até agosto, por causa dos prazos do PRR. São atividades ocupacionais e de solidariedade social que só concretizamos às entidades a que podem ser prestadas, sendo que a heterogeneidade pode ser grande e podem ser prestadas em entidades públicas do setor social e da proteção civil. Quem recebe esta prestação social única pode, por exemplo, fazer uma colaboração numa Câmara Municipal ou até num festival de música, disse a ministra, questionada sobre as atividades a que os beneficiários da PSU podem ficar adstritos. O acidente no elevador da Glória, os responsáveis da Carris e da empresa de manutenção alvo de buscas. Hoje, a Polícia Judiciária, desde hoje de manhã, a levar buscas a cabo no âmbito deste acidente do elevador da Glória, que provocou 16 mortos, relembro, em setembro de 2025. Os visados são os responsáveis da Carris e da empresa de manutenção. Em causa está uma investigação por crime de homicídio por negligência e violação das regras de segurança. Ora, os visados estão inclusive a ser alvo também de buscas domiciliárias. As diligências têm vindo a ser acompanhadas pelo Gabinete de Prevenção e Investigação de Acidentes com Aeronaves e de Acidentes Ferroviários, cujo relatório preliminar levou ao pedido de demissão do presidente da Carris, Pedro de Brito Bogas. Esta ação de recolha de provas mobilizou mais de 20 de inspectores da PJ, assim como o responsável pelo inquérito que corre termos no DIAP de Lisboa. 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

0: receber o Paulo Monteiro. Olá, viva Paulo, como está o meu menino?
1: Ora, viva menina Inga.
0: Estava a queixar-se do quê? Não tenho o quê? Diga-me lá.
1: Não, eu estava a queixar-me que não tinha som.
0: Não tem som,
1: agora já
0: é?
1: Tenho, agora já tenho. Ah, agora atenção, agora, que agora está exageradamente alto.
0: Agora tem som a mais.
1: Está muito alto agora. Então, está como a fazer uma extorsão enorme. Ah, está bem. Pronto. É. De repente eu e a Antonieta ficamos com os tímpanos avariados.
0: E então, o cérebro que os meninos também vão passar a vir aqui um bocadinho mais cedo regular os vossos headphones.
1: Quer dizer, ela que tem os botões.
0: Eu
1: na
0: não
1: mão.
0: Sou técnica. Eu não sou técnica. Eu não sou técnica.
1: A senhora tirou um curso superior de botões.
0: Não. Superior? Só porque estou no terceiro andar.
1: Mestrado.
0: Não. Eu não sou técnica.
2: Ela é doutorada já nos botões.
0: É diferente. Mestre.
1: Quando ela sai da rádio, toda a gente diz: sou doutora dos botões.
0: Não, os meninos venham cá. Regular-se aos chavões.
2: Quando nós pedimos mais baixo é mais baixo, mais alto é mais alto, porque a menina é que está no controle.
1: Ela normalmente mexe.
0: Ela não pediu mais alto agora.
2: Não.
0: Mais alto
2: não
0: é mais alto,
2: mais
0: foi
2: o
0: que ela disse.
2: Por favor.
1: Dás-nos cabo dos tímpanos.
0: Ora, vamos lá então ao trânsito depois deste mini recreio. Vamos lá.
1: Olha, voltamos
2: hoje foi
1: à
2: mesmo
1: escola.
2: Mini.
1: Hoje foi mesmo mini.
2: Nós às vezes abusamos.
1: Às vezes é um recreio mesmo à grande. Ora, vamos até à
0: vocês
1: avessa.
0: Querem falta vermelha?
2: Não, não.
1: Queremos o quê?
2: Falta vermelha. Falta disciplina.
0: Já se usa.
1: Nós não faltamos.
0: Ainda se usa.
2: Falta disciplina.
0: É disciplinar agora, não é?
2: Usar a faltinha disciplinar.
1: E depois vai recado para casa, para os pais. Na caderneta também.
2: Sim, não deve servir.
0: Na caderneta de cromos. Mas elas são esgotadas.
1: Toca a campainha para acabar o recreio. Toca lá.
0: Não tenho a campainha. Tu deste-me uma, mas eu não tenho. Está em casa.
2: A sério.
1: Acabou o recreio.
0: Deu, mas aquelas.
1: Por acaso dei, uma vez eu dei-lhe, mas ela ainda não usou. Era para ela me chamar para ir para o trânsito, mas ela não usa, pronto. Vamos ao trânsito. Vamos até à VCI, sentido Freixo a Rábida. Fila a partir da ponte do Freixo até à A3. E de novo fila de Francos até à Rábida. Ora, sentido contrário, temos fila que começa na A1 em Canidelo. Esta fila vai até Bessa Leite. E depois mais à frente há fila outra vez a partir da Via Norte até à A3. Avenida AEP cheia nos dois sentidos. Aqui os acessos ao recinto das festas do Senhor de Matosinhos também já começam a apresentar grande demora. E temos na A3 fila a partir da Circunvalação até à VCI.
0: Mas essas festas não acabam. Há um mês que nós andamos a dizer que Matosinhos está em festa.
1: Eu acho que é este fim de semana que acabam. Deixa eu ver aqui. Festas do Senhor de Matosinhos.
2: É?
1: Acabam umas, começam outras.
0: Mas para assim tanto tempo.
1: Começam este fim de semana.
0: É como as festas.
1: Olha,
0: é...
1: não, vão até 7 de junho. São de dia 15 de maio até 7 de junho.
0: Que maravilha. Então são festas como as festas de Viseu. E
1: três
0: por aí
1: semanas
0: fora.
1: De festas, vê lá tu.
0: Espetáculo.
1: Pois é. Ora,
0: eu quero ir para a festa.
1: Então vai, olha, ainda vais a tempo até dia 7
0: então
1: de junho.
0: Então vamos lá, vai. Ficas aí tu sozinho, eu e a Antonieta.
1: Essa parte aí é que já estragaste tudo. Ora, vamos até à Grande Lisboa. Temos o trânsito parado para a Ponte 25 de Abril. A fila começa em Sete Rios, vai até à ponte, acessos todos cheios, até o da Praça de Espanha. E depois de passar a ponte, há abrandamento na saída para o IC20. Mas no sentido contrário, também há lentidão na A2, a partir da subida do Pragal até à Ponte 25 de Abril. Para quem vai para Cascais, a Marginal tem fila em Algés e na A5, abrandamento logo do Monsanto até ao Estádio Nacional. Sentido inverso, fila de Caselas até à saída para a ponte. A Cril tem um acidente em Alfornelos, a fila já começa em Pinamanique. Segunda circular, fila das Torres de Lisboa até ao Campo Grande. Sentido inverso, fila do aeroporto até às Torres de Lisboa. IC19, fila nos dois sentidos entre a Amadora e Pinamanique. Podemos voltar ao recreio se quiserem, já acabou o trânsito.
0: Já acabou. Adeus, até já e boa viagem.
1: Acabou o recreio?
0: Acabou.
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0: 22 minutos passados das 5, a rua mais lisboeta para a voz de Aldina Duarte é esta, a rua Viriato. O Paulo Monteiro está a beber água fresquinha, a lubrificar as cordas vocais para daqui a pouco dizer como está o trânsito. E daqui a instantes temos Camané e Lenita Gentil para ouvir.
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0: Paulo Monteiro.
1: Foi promovido agora, hein? Muito obrigado, Nininho Oliveira.
0: Mas promovido o quê? Não é o teu nome?
1: É, mas disseste que chamamos-lhe Fado, não é?
0: Chamamos-lhe Fado. É o título da cantiga do Jorge Fernandes. E disse, chamamos-lhe Paulo Monteiro.
1: Ah, a mim.

0: A ti.
1: Pensei que era o fado.
0: Ah, ok.
1: Foi isso que eu percebi. Pronto.
0: Então, desculpa, expliquei-me mal.
1: Agora explicou-se muito bem, dona Inga. Ou então, os meus neurónios é que hoje estão um bocadinho mais lentos e...
0: Estávamos aqui a fazer contas à vida e pronto, os testões não chegam para nada.
1: Estávamos aqui a ter uma conversa sobre o preço das coisas ao que estão e ao que eram antigamente.
0: Batatas, pronto. Há 50 anos atrás custavam 22 testões.
1: Agora é raro ver batata a menos de 1,5€. Só há nas promoções e pronto, às vezes...
0: Ai,
1: batata, velhas. É esse preço quando é promoção, pronto. Vamos ao trânsito. Nem todos temos uma hortinha como a Inga, que vai conseguindo extrair ali alguns produtos da terra e com melhor qualidade, porque com menos...
0: Olha, é mais o meu Daniel
1: um hobby,
0: agricultor. Ele é que é o homem da batata.
1: Pronto, mas olha, ainda bem que tens o homem da batata em casa, tens produtos da terra de qualidade em casa.
0: Tenho um homem com batatas, queres tu dizer, não é?
1: Vamos lá ao trânsito e vamos até à Ponte 25 de Abril. Há fila neste momento a partir das Laranjeiras até à Ponte, acessos todos cheios, até o da Praça de Espanha. Segunda circular, fila das Torres de Lisboa até ao Campo Grande, sentido contrário, à fila do Radar até Pinamanique. Atenção que na Cril há um acidente por resolver em Alfornelos e a fila começa em Alfragide. O IC19 também piorou. Agora há fila de Pinamanique até Tercena e, no sentido contrário, fila entre Alfragide e Pinamanique. Radial de Benfica, completamente cheia para Sete Rios. A5 para Cascais, lentidão na subida de Monsanto e também entre Miraflores e o nó do estádio. Sentido contrário, há fila a partir de Caselas até à saída para a ponte. A marginal tem fila em Algés, em direção a Cascais. Sentido contrário, há fila na reta de Carcavelos e também à chegada a Caxias. Agora passamos para a cidade do Porto. Ora, temos aqui a Avenida AEP cheia nos dois sentidos. A A3 tem fila a partir do nó da A4 até ao Porto. A VCI, sentido Freixo a Rábida, tem fila a partir do Freixo. Aliás, a fila até começa um pouco antes, na A20, em Oliveira do Douro, e vai até à A3. E depois, mais à frente, fila outra vez da Perlada até à Rábida. Ora, sentido inverso, há fila na A1 a partir de Canidelo até ao nó da A3. Até já.
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0: oportunidade a marcar mais uma vez estes 10 minutos finais da segunda hora de emissão do nosso programa Casa de Fados. Depois de ouvir Amália, voz magoada da saudade com Zé Perdigão, vamos continuar a viver a saudade com as propostas musicais de Luís Montes.
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2: E já estamos no final da semana. Boa altura para ouvirmos este fado cantado pela Fábia Rebordão. Ela que vai estar no Festival Caixa Ribeira, no Porto, sábado 18 de julho, juntamente com o Jorge Fernando. Composto por Alberto Janes, este clássico na voz de Fábia Rebordão, que nos diz a propósito recordações do calor e das saudades o gosto. 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
2: Antonieta Lopes da Costa, viva, boa tarde.
3: Boa tarde. Luís Montenegro garantiu esta sexta-feira que Portugal estará sempre ao lado dos seus aliados, expressando solidariedade para com a Roménia. Um drone colidiu contra um edifício de apartamentos perto da fronteira com a Ucrânia, provocando um incêndio que causou ferimentos ligeiros a 2 pessoas. Ora, Luís Montenegro já condenou fortemente qualquer tentativa de escalada do conflito, depois deste drone terem batido num edifício residencial na cidade romena de Galati. Antes, o Ministério dos Negócios Estrangeiros já tinha também condenado o ataque russo, que fez 2 feridos na Roménia, expressando solidariedade para com a Roménia e para com a Ucrânia. O incidente deixou vários civis feridos, ocorreu dias depois de um drone ucraniano ter entrado no espaço aéreo da Estónia e depois de drones russos terem levado a Letónia e a Lituânia a emitir alertas sobre possíveis incursões nos seus respectivos territórios. O drone colidiu contra um edifício de apartamentos, perto então da fronteira, provocou um incêndio que causou ferimentos ligeiros a 2 pessoas, segundo informaram as autoridades no país. O governo anunciou hoje uma redução de 50% no tempo de espera das filas de controle de fronteiras no aeroporto de Lisboa, no primeiro dia de reforço de meios humanos e técnicos naquela infraestrutura. Os números que temos no pico da manhã de hoje apontam para 50% menos do tempo de espera em fila, disse o Ministro das Infraestruturas, Miguel Pinto Luz, no aeroporto de Lisboa, onde esteve acompanhado do Ministro da Administração Interna, Luís Neves. Ora, a Comissão Europeia já tinha hoje confirmado que Portugal pode suspender parcialmente o registro de dados biométricos, se for preciso, sublinhando que tal não está previsto até setembro. Está previsto até setembro no regulamento do sistema de entrada e saída da União Europeia. Em declarações à Luz, um porta-voz do Executivo Comunitário referiu que Portugal confirmou que vai recorrer à suspensão parcial do registro de dados biométricos quando necessário para garantir a fluidez durante os períodos de pico, tal como permitido pelo direito da União Europeia, e que isto já estava previsto no regulamento. Nos últimos tempos, no aeroporto de Lisboa, por exemplo, as pessoas que vêm fora do espaço Schengen têm esperado muitas horas para conseguir verificar os seus passaportes. Muitas delas perdem os voos de ligação. O Primeiro-Ministro Luís Montenegro apresentou esta sexta-feira a prestação social única, aprovada em Conselho de Ministros. De acordo com o chefe de Estado, ninguém vai ser prejudicado face à situação atual. O Governo aprovou uma reforma das prestações sociais não contributivas, criou uma prestação social única, a PSU, que vai agregar 13 apoios, anunciou esta sexta-feira Luís Montenegro. Isto não vai prejudicar ninguém face à situação atual. Não há aqui nenhum corte de nenhuma garantia do Estado. A única área em que pode haver alguma perda é para aqueles que estão a prevaricar, disse Luís Montenegro. De acordo com o Primeiro-Ministro, o objetivo central dos apoios é não deixar ninguém para trás, mas ao mesmo tempo incentivar o trabalho. Ninguém, por entrar no mercado de trabalho, por exemplo, sai prejudicado no seu rendimento e naquilo que são as garantias do apoio social que tem já do Estado. A futura prestação social única terá entre as condições para os seus beneficiários um regime de atividade de solidariedade social, a todos que não tenham nenhuma inibição para o fazer, anunciou também o Primeiro-Ministro. Luís Montenegro falava no final da reunião do Conselho de Ministros que decorreu em São Bento, antes da Ministra do Trabalho, Maria do Rosário Palma Ramalho, apresentar o diploma com mais detalhes. A Ministra garante que não vai ser feita uma revisão do valor das prestações, que não haverá um corte nas mesmas. O RSI, por exemplo, não se mantém ad eterno como hoje. A prestação vai ser anual e no final de cada ano as condições têm de ser verificadas com as pessoas a terem de comunicar qualquer alteração das suas circunstâncias. Há atividades ocupacionais e de solidariedade social que só concretizamos as entidades a que podem ser prestadas, sendo que a heterogeneidade pode ser grande e podem ser prestadas a entidades públicas do setor social e da proteção civil. Por exemplo, uma pessoa pode receber esta prestação única e colaborar num festival de música ou numa Câmara Municipal, disse a Ministra, questionada sobre as atividades a que os beneficiários desta prestação social única podem aderir. Acidente no elevador da Glória, responsáveis da Carris e da empresa de manutenção alvo de buscas. A Polícia Judiciária levou a cabo no âmbito do acidente do elevador da Glória, que provocou 26 mortos. Em setembro de 2025, os visados são responsáveis da Carris e da empresa de manutenção. Segundo a CNN Portugal, em causa está uma investigação por crimes de homicídio, negligência e violação de regras de segurança. Os visados estão, inclusive, a ser alvos de buscas domiciliárias. As diligências foram acompanhadas pelo Gabinete de Prevenção e Investigação de Acidentes com Aeronaves e de Acidentes Ferroviários, cujo relatório preliminar levou ao pedido de demissão do presidente da Carris, Pedro Brito Bogas. Esta ação de recolha de prova mobilizou mais de 20 inspectores da PJ, assim como o responsável pelo inquérito, que corre termos no Departamento de Investigação e Ação Penal, o DIAP de Lisboa.
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2: Cinco minutos passam das 6. Daqui a instantes vamos receber a nossa convidada desta tarde, Vânia Duarte. Agora vamos saber como está o trânsito, Paulo.
4: Olha, Inga, e vamos começar pela Ponte Vasco da Gama. E sabes que quando falamos da Ponte Vasco da Gama é sempre por maus motivos, não é?
2: Pois.
4: Porque normalmente não há filas. Ora, temos aqui um acidente no final da ponte, já depois da área de serviço, e a fila começa no início do tabuleiro e vai até ao local do acidente. Ponte 25 de Abril, fila das Laranjeiras até à ponte, acessos todos cheios. Vai muita gente a caminho do Algarve, o trânsito está muito intenso na A2, com estes 29, 30 graus prometidos para o fim de semana, muito boa gente vai apanhar sol. Ora, temos o IC19, também com lentidão entre Alfragide e Queluz. A5, abrandamento do Monsanto até ao Estádio Nacional. Mas para entrar em Lisboa, também há fila de Caselas até às Amoreiras. A Marginal tem fila em Algés, para quem vai para Cascais. E no sentido contrário, fila na reta de Carcavelos. São precisos 15 minutos só para fazer a reta de Carcavelos. Muita gente a sair da praia a esta hora. Mas também se vão para a praia e estão a sair a esta hora, ficam mais um bocadinho e aproveitam o pôr do sol, não é? Ainda está muito bom tempo. Ora, no centro de Lisboa temos tudo parado nos acessos ao Saldanha. Também está tudo cheio para o Rato, principalmente na Rua da Escola Politécnica e na Rua de São Bento. E trânsito também parado nos dois sentidos da Avenida das Forças Armadas. Passamos agora para o norte, para o Porto. Avenida AEP cheia nos dois sentidos e estão a piorar os acessos ao centro de Matosinhos por causa das festas do Senhor de Matosinhos. Ora, a VCI tem fila que começa ainda do lado da A20 em Oliveira do Douro. Esta fila vai pelo Freixo, dá a volta à VCI até à A3. Depois a fila retoma em Francos e vai até à Rábida. Sentido inverso, a fila começa na A1 em Coimbrões e vai até Bessa Leite. Mais à frente, fila de novo, a partir da Via Norte até ao Dragão. E na A3, fila do acesso da A4 até à entrada no Porto. Até já.
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1: 13 minutos passam das 6, iniciamos esta estrela da tarde extra, finalizamos o mês de maio desta forma, com esta cara tão linda e este sorriso da Alfama, que é um sorriso enorme que traz a nossa Vânia Duarte aqui aos estúdios da Rádio Amália. Bem-vinda, minha querida.
2: Muito obrigada.
1: Obrigada a nós, obrigada por teres aceitado o convite e trocámos uma mensagem pelo Instagram e...
2: Tu foi suficiente,
1: e
2: não é?
1: Tu disseste, claro que sim, vamos preparar isso, sim. Estás cá hoje, estamos aí quase a abrir as portas à cidade para as festas populares e o nosso fado tem que marcar presença, muita presença, sempre, nestes dias. Vânia, já se passaram tantos anos. Em 2011 entravas, sim, aqui por esta casa. Tínhamos 2 anos apenas de existência da nossa rádio. Apresentavas o teu primeiro disco. Sim. Já apresentaste um segundo, passados 11 anos, 2022, sim, não é verdade? Sim. Estamos agora, enfim, a caminhar quase a chegar a 2030. Parece que este segundo disco de carreira, que tem a Marcelina, que é uma das cantigas que nós rodamos imenso na nossa produção musical, parece que isto passou um bocadinho ao lado.
2: Pois, é verdade.
1: Porquê? Porque tu andaste noutras andanças profissionais.
2: Sim,
1: conta.
2: Talvez, bom, na verdade estou cá a marcar, vamos se calhar fazer de conta que estamos em 2022.
1: É melhor, e fazer, não é? Uma reedição.
2: E fazemos a nossa festa.
1: E a,
2: sim,
1: nossa festa.
2: E comemoramos então aqui o lançamento deste disco. Mas eu acho que também é sempre bom, não é? Vir à Rádio Amália e vir apresentar temas que estão no disco. Não... Acho que é importante, mesmo que já se tenham passado.
1: Olha,
2: aqui
1: é sempre
2: aninhos.
1: Bom vir à Rádio Amália. Já se passaram alguns anos da nossa estreia. Já estamos cá, já estamos no nosso lugar, com os pés bem assentes na terra. Já recebemos aqui muitas vozes do fado, também outras vozes, sem ser do fado, mas que foram buscar inspiração para a carreira artística ao fado. Este percurso que também acompanhas lado a lado com a nossa Rádio Amália, que benefícios é que isto pode trazer e que continua de certeza a dar aos artistas do fado?
2: Bom, para já é a nossa rádio, não é?
1: Tu entendes assim? Entendes,
2: sim,
1: que a Rádio,
2: sim,
1: Amália é
2: a nossa casa,
1: a tua
2: também,
1: rádio, a nossa casa?
2: Sim, acaba por ser dos fadistas, dos músicos, representa-nos. Uhum. E claro que sim, que é sempre importante nós, para já, sentirmos esse apoio e depois sentirmos que há uma rádio que passa a música que diz respeito ao país, não é? Que é a nossa música, a nossa... É o nosso ex-libris, na verdade.
1: Uhum. Sentes que esta nossa rádio vos dá voz e,
2: sim,
1: que é muito importante para dar voz,
2: claro,
1: aos fadistas e, uhum, aos músicos do fado.
2: Sim.
1: Tu todas as noites também dás voz,
2: sim,
1: a muitos outros fadistas, não é?
2: Parceria, quase que não é?
1: A tua casa de linhagem,
2: sim,
1: não é?
2: É?
1: Acaba por ser também a nossa casa de fados, sim, Rádio Amália, ou muito parecida à nossa casa,
2: sim,
1: de fados,
2: sim,
1: Rádio Amália.
2: Continuamos a fazer este percurso, esta
1: caminhada.
2: E, na verdade, a dar continuidade também à nossa cultura, uhum, né? que é tão importante. E recebemos todos os dias pessoas que nunca ouviram fado e que gostam e que choram e que se comovem. E quase como, quer dizer, os portugueses conhecem a Rádio Amália, ouvem a Rádio Amália, as pessoas que não conhecem vêm às nossas casas de fado, uhum, precisamente para conhecer o que é nosso.
1: Vamos recuar um pouco no tempo,
2: sim,
1: vamos falar um pouco da tua história. Como,
2: sim,
1: é que tudo começou? Tu tinhas 12 anos e há dois nomes do Ribatejo que tiveram primordial, vá lá, valores e, passando o pleonasmo, importância, não é? Para tu hoje seres fadista, o Carlos Garcia e o Lália Duarte.
2: Exatamente.
1: Estas foram as pessoas que se calhar te encaminharam, não era?
2: Que eu não sei se... algumas pessoas conhecem, se calhar era um guitarrista mais ribatejano,
1: uhum,
2: mas sim, é verdade que foram essas as pessoas que na verdade foi uma festa de aniversário e houve fado e foram essas duas pessoas que me acompanharam e sim, estava a Dona Eulália Duarte que fez. Estamos aqui sempre a utilizar o nome Duarte, tinha que ser, não é?
1: É isso, eu quero saber, há alguma ligação, afinidade,
2: não,
1: familiaridade?
2: Só não.
1: Só mesmo, sim, afinidade fadista,
2: sim,
1: artística?
2: Exatamente.
1: Porque Vânia Duarte e Cláudia, Eulália Duarte, Cláudia Duarte é como, Monteiro, é como o Paulo Monteiro te trata. Passou a tarde toda aqui a chamar-te Cláudia Duarte. Portanto, é, estas duas pessoas, o que é que lembras-te o que é que eles te disseram quando te viram cantar com apenas 12 anos, uma menina a subir ao palco e interessada no fado?
2: Como eu estava a dizer, não foi em cima de um palco, foi numa festa de aniversário. Foi na festa de aniversário do meu padrinho. Mas a minha história com o fado começa antes, porque os meus pais ouvia-se muito fado lá em casa e eu comecei a querer cantar, já cantava outras coisas e comecei a entusiasmar-me pelo fado. E depois, como eu sou de Benavente, havia muitas tertúlias
1: fadistas.
2: Sim. E lá está, depois, entretanto, com eles nesse aniversário, foi efetivamente a primeira vez que eu cantei. Eu já não me lembro do que eles me disseram, mas normalmente fica sempre enternecido quando é uma criança que começa a cantar, ainda por cima fado.
1: Mas seguramente causou o efeito para ainda hoje estás ligado ao fado. Sim. Poderias ir por outro caminho,
2: podia,
1: não?
2: Claro.
1: Houve algum interesse em ir para outra área musical, para outro género? Sendo que o fado é um estilo, não?
2: Poderia ter acontecido, mas...
1: O fado prendeu-te.
2: De alguma forma, eu na verdade não sei exatamente como é que as coisas aconteceram, mas eu acho que eu sou muito de entregar e deixo-me levar um bocadinho no que a vida vai proporcionando, vai trazendo, e acho que foi assim que as coisas aconteceram. Foi-se proporcionando o caminho e eu deixo-me levar e as coisas têm-me acontecido de uma forma muito bonita, portanto não posso queixar.
1: Nesse caminho houve outros interesses paralelos, houve estudo, houve outra profissão, outras entregas. És licenciada. Ciências.
2: Não, animação sociocultural.
1: Animação sociocultural.
2: Sim. Mas não foi. É compatível e não é. Porque
1: até é, também é preciso entender um pouco,
2: sítio,
1: não é?
2: Depende do sítio para onde nós vamos. Eu, no caso, fui para uma escola e estar o dia inteiro com crianças e a falar, e às vezes tem que se puxar um bocadinho pela voz, e então aí não é compatível. Mas pronto, ainda bem que não, porque depois entretanto apareceu outro projeto e na Casa de Fados também acabo por fazer a minha animação.
1: Chegaste a Lisboa, não é verdade? Isto já vão uns anos, foi para aí 2001,
2: 17,
1: talvez, não eras assim, muito novinha,
2: 17.
1: Não eras? Muito jovem, numa altura em que andavas também nos concursos. Sim. De fado, aparecias também nos programas televisivos. Sim. Operação Triunfo também. Sim. Andaste por lá e começaste por ser uma voz, vá lá, residente da casa de Linhaxe, foi. Sim. Aí onde tudo começou. Sim. Que encanto foi esse, ficar ali permanentemente e aceitar esse desafio que ainda hoje te prende àquelas paredes, àquele encanto?
2: Lá está, como eu disse há pouco, as coisas foram acontecendo, foi-se proporcionando. Os meus pais foram também os responsáveis por me levarem às casas de fado e eu ter conhecido. Primeiro, os meus pais iam muito ao Senhor Vinho e a partir daí a minha grande referência viva é a Dona Maria da Fé. Portanto, aí foi o caminho. Uhum. Para eu conhecer o fado de outra forma. E entretanto depois conheci o Jorge Fernando e a Ana Moura. E como nós íamos lá muitas vezes, houve um dia que deixámos que o Jorge já não estava e a Ana Moura também não. E tentámos procurar onde é que eles estavam, porque depois a amizade foi crescendo.
1: Foi se desenvolvendo.
2: Exato. E soubemos que estavam na casa de Linhares e um dia fomos lá, acho que foi até o aniversário da minha mãe. E coincidência ou não, o Jorge estava, a Ana Moura, a Raquel Tavares e eu fui cantar. E depois a partir dali as coisas proporcionaram-se. E não, só tenho a agradecer, na verdade.
1: E nunca mais largaste a alfama.
2: Não, não. E nunca mais fui para outra casa. Até hoje.
1: E continuas a fazer de alfama a tua segunda terra, podemos assim dizer.
2: Sim. Olha, agora já é a primeira.
1: Agora já. Ai, agora já passou. Já deixou-me na vente para o segundo
2: agora,
1: lugar.
2: Agora já. Sim.
1: Olha, Vânia, acho que já conversámos um bocadinho. Qual foi o primeiro título que cantaste? É deste teu segundo disco, não é verdade?
2: É deste meu segundo disco, do Fado Perseguição. Uhum. E a letra é do Jorge Fernando. A história é engraçada, porque o Jorge escreveu esta letra para a Ana Moura, uhum, lá na casa de Linhares, e a Ana nunca a gravou. E ainda bem, porque eu assim pude gravar. Desculpa, Ana, mas a verdade é esta. Ainda bem que ela não gravou, que eu pedi ao Jorge, se não te importares, eu gostava de gravar. E ele, claro que sim.
1: Vamos continuar com esta nossa estrela especial para fechar em grande este mês de maio com o teu sorriso fadista aqui na nossa Casa de Fados. Bem. E agora, podemos ouvir já duas cantiguinhas assim de seguida?
2: Vamos a isso.
1: Eu sei que tu estás ao sabor, vá lá, da maré, não é?
2: Sim.
1: O sabor do destino. Já tens aí em mente o que é que vamos ouvir? Ou só quando chegares ali em cima do palco e olhares para o Bruno Chaveiro? Então, podes ir andando. E pensa lá no tema. O Bruno também, entretanto, dá uma ajuda. E nós vamos escutar duas cantigas. Vânia Duarte é a nossa convidada. Depois de Efeito de Fado, em 2011, foi um disco que trouxemos aqui ao palco da Rádio Amália. E já lá vão estes largos anos. Também trouxemos o disco homónimo Vânia, que foi editado em 2022. Estamos aqui a fazer uma reedição e de novo a ter esta bonita apresentação, presença fadista, este sorriso de alfama nos nossos ouvidos. Vânia Duarte.

0: tão bonita. Como é que se chama esta balada tão linda?
1: Chama-se Quem Diria, e é do Jorge Fernando.
0: A Marcelina, cá está, foi a primeira cantiga nesta segunda leva de cantigas.
1: Sim, a Marcelina também teve aqui uma história curiosa. Eu escrevi, a minha, a Marcelina, eu escrevia.
0: Mas foste tu que escreveste?
1: Sim, fui eu que escrevi e depois mostrei a letra à Raquel. E ela até me questionou, porque no início o verso diz na esquina da minha rua, mas como eu escrevi estava no café da minha rua. E ela dizia-me assim: mas Alvânia, mas como é que a pessoa pode viver no café da tua rua? E lá argumentámos, eu lá disse: então, mas está, o que é que vamos pôr aqui? E ela ajudou-me. Eu acho que esquina se calhar ficava bem. E a última quadra fizemos em conjunto. E a música é dela, chama-se Fado Primeiro.
0: Falas de Raquel Tavares.
1: Sim.
0: Tens aqui o Bruno Chaveiro. Eles os dois foram os produtores do disco.
1: É verdade, verdade.
0: E também com o autor.
1: O Bruno, na verdade, é que me desafiou.
0: Sim.
1: Porque estávamos a cear uma noite na casa de Linhares e ele...
0: Oh, Bruno, anda cá. Porquê que foi este desafio? Conta, conta.
2: Não vai. Porquê foi o desafio? A Vânia canta muito bem. Há muitos anos que não gravava.
0: Sim.
2: E realmente deixa alguma pena ver lá está, gente a cantar tão bem que não... E com coisas novas, não é?
0: Com... E ainda com o talento para escrever, não é?
2: Em contexto de a Vânia estar a mostrar letras que tinha
0: escrito. Exatamente.
2: E a questão era essa: porquê é que não gravas?
1: Sim, então, foi.
0: Era isso que tu ias contar, não era?
1: Era isso que eu ia contar, mas
0: contado por ele. Contado por ele.
1: Contado por ele tem mais graça.
0: Exato.
1: E parece verdade. Não, é verdade.
0: Olha, e além de Raquel, do Bruno, do Jorge, de ti como autora.
1: E do Custódio Castelo.
0: E do Custódio
1: Castelo também fez uma letra e uma música. Nós, na verdade. Ao longo destes anos todos em que eu estou no fado, fui conhecendo pessoas extraordinárias, a verdade é essa. E sejam mais novos ou mais velhos, acrescentam-nos sempre. Na verdade, quando me perguntam acerca das minhas referências, as minhas referências são sempre as pessoas que estão comigo, que me ensinam, com quem eu aprendo a ser uma fadista melhor, a ser uma pessoa melhor. Essas são de facto as minhas referências. E pode ser tanto o Bruno, uhum, como um Custódio Castelo, como um Jorge Fernando, como uma Raquel Tavares. São pessoas que estão ali para, na verdade, em relação ao fado, nos ajudarem a um melhor.
0: E na verdade fado. O nosso mundo é aquilo que nós vemos.
1: Sim. Portanto, eu acho que sim, que as minhas referências são.
0: Temos que tirar
1: as que estão comigo.
0: Temos que tirar daí coisas para,
1: sim,
0: enriquecer o nosso mundo, se, não é? Através da audição, através dos olhos.
1: Às vezes só o observar.
0: Só o observar.
1: Sim.
0: Olha, Vânia, vamos só fazer aqui um pequeno intervalo para passar este bloco publicitário e depois vamos seguir com. Pode ser mais duas cantiguinhas.
1: Pode.
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3: Já estamos a caminhar para o final desta nossa entrevista, há 24 minutos do final. Ainda quero falar com a Vânia Duarte. Agora fiquei com aquilo da cabeça que eu tenho um receio de dizer a Cláudia, percebes? Isto parece que é cola. Ele está lá fora. Ainda quero falar contigo a propósito de seres coproprietária da Casa de Linhares. É um grande desafio para uma mulher do fado, para uma jovem como tu, agarrar assim uma casa com peso tamanhos no meio do fado, por onde tantos nomes passaram e fizeram história.
4: Mas também é um privilégio ao mesmo tempo. É verdade que é um grande desafio, mas é um privilégio porque a casa tem muita história. E para além disso, nós dizemos que as casas de fado é que são a nossa escola. E é bem verdade. Uhum. Ali, no caso, foi para mim uma grande escola. Porque eu quando fui cantar para a Casa de Linhares em 2004, faziam parte do elenco Jorge Fernando, Ana Moura, Raquel Tavares, a Celeste Rodrigues, a Nazaré, Cidália Moreira. Portanto, o que é que eu podia querer mais? É ali, naquele lugar... estava, como que se costuma dizer, estava ali o fado inteiro, não é?
3: A fina flor fadista.
4: Sim, e eu aprendi a observar as melhores. Uhum. E isso traz-me um reconhecimento até hoje.
3: Eram muito exigentes contigo. Falaste da Celeste Rodrigues, com quem tiveste a oportunidade de gravar em dueto A Lenda das Algas, e acho que é uma das últimas gravações
4: sim,
3: de carreira da Celeste.
4: Sim, a Fábia também gravou na altura com a Celeste, mas sim, foi ali quase ao lado uma da outra a fazermos as últimas gravações, sim, da Dona Celeste. Não, nada exigente. Ela dizia-me que eu tinha uma... que não imitava ninguém. E que tinha uma forma muito própria de cantar.
3: É isso também uma grande preocupação para um fadista, não imitar ninguém, criar o seu próprio estilo. O fado vive disso, do estilo, não é?
4: Sim, não sei se é uma grande preocupação, mas claro que nós temos, cada um de nós tem as suas referências, não há como, não é? Sim. Quando vamos aprender algum fado, ouvimos sempre por alguém.
3: E há sempre tendência a querer imitar?
4: Não, eu acho que não é imitar. Eu acho que é a primeira identificação, não é? É como está ali, até porque no fado se deve aprender a melodia como ela é. E depois sim criarmos com que o fado seja nosso, não é? Darmos-lhe a nossa propriedade. Mas acho que não é preocupação. Acho que é depois um facto de cantarmos todos os dias e indo conhecer a música e a letra, e todos os dias ser uma nova aprendizagem. Eu dizia estes dias ao Jorge isso, que é um privilégio nós podermos cantar nas casas de fado, porque todos os dias nós podemos fazer coisas novas.
3: E as coisas nunca são as mesmas, não é?
4: Sim, e é esse cunho que nós lhe vamos dando aos fados que vamos cantando, que é extraordinário. E quanto mais se conhece o fado, mais se gosta de... Comigo aconteceu isso. Quanto mais canto, mais gosto de cantar. E apesar de ser sempre um desafio.
3: Mas é muito exigente, todos os dias, não é? Porque também tem muito a ver isto, o fado, a arte tem muito a ver com a emoção, com o sentimento.
4: Sim.
3: E às vezes, eu acredito que há aqueles dias assim...
4: Sim, E é preciso falar disso de forma tudo, aberta, claro. Não é? Toda a gente, quando vai para o seu trabalho, há dias que vai mais bem disposto do que
3: claro
4: outros.
3: Que sim.
4: E mesmo no trabalho que fazemos, há coisas que gostamos mais do que outras também, não é? Mas sim, é verdade que quando se fala de arte é sempre um bocadinho mais complexo.
3: As casas sempre viveram à volta da mística de quem as gere, de quem está à frente: Maria da Fé, Alexandra, outros nomes,
4: Fernanda Maria,
3: Carlos sim, Ramos, claro. Lucília do Carmo, a Carlos Zell, sempre
4: Rodrigo,
3: sempre tiveram uma figura do fado que esteve.
4: Não estou a fazer nada de novo, não
3: é?
4: Não estou a fazer.
3: Tens noção que já estás a contribuir um pouco também, sim, para essa mística?
4: Sim, se calhar para a história do fado, para a história das casas de fado, mas ao mesmo tempo sabe bem dar continuidade à história. Eu acho que é isso que nós fazemos todos os dias, dar continuidade à história, não deixar que o fado...
3: Essa continuidade é trabalhada dia a dia, com as gerências de preocupação com o que se come, com a apresentação, com tudo, com tudo, não é?
4: Sim.
3: Com a logística, que tudo à volta.
4: Tudo.
3: E também quem se apresenta a cantar. Quem é que tens lá agora a cantar como residente?
4: Então, já tenho há muitos anos, nós já temos a casa na nossa gerência há 10 anos. Portanto, é o André Batista, Fábio Rebordão e Jorge Fernando.
3: Mantinha.
4: E Vânia Duarte.
3: Sabe, gostei. E Vânia Duarte, não é? Modéstia à parte, eu também lá estou. Exato. Olha, Vânia.
4: Não é só para não se enganarem.
3: Não se enganem. Olha, Vânia, vamos então a mais duas cantigas e já conversamos um pouquinho mais. Vamos
4: até
3: lá,
4: já.
3: Isso, até já.
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1: Esta lenda das algas é uma daquelas cantigas, um daqueles fados que nos deixa assim...
2: Com saudades.
1: Com saudades e tipo a flutuar, não é?
2: Sim.
1: Vânia.
2: Na verdade,
1: estas duas cantigas que tu aqui cantaste, senti-te assim muito emocionada.
2: Porque, na verdade, porque a música é do Bruno Chaveiro, a primeira. Por isso é que... Não, mas é importante dizer isso, porque sim, o Bruno teve uma participação muito generosa, na verdade, neste disco, porque ele fez a música. Na verdade, a letra é do Zé Fialho. Esta letra foi-me dada pelo Zé há muito tempo e eu, na altura, gostei muito dela. Na verdade, chamava-se Eu Sou Como as Andorinhas, e mudámos o nome a Sem Raízes. Perguntei ao Zé e ele achou que fazia sentido, porque na altura a Ana Moura tinha as andorinhas
1: e, sim,
2: pronto,
1: sim.
2: E achámos que se mudássemos o nome, o poema também em si, Sem Raízes, também traria outra personalidade ao poema. E eu resgatei este poema e perguntei ao Zé: ainda te lembras deste poema que me deste? Vou gravá-lo. E ele ficou muito contente. E o Bruno fez o favor de o musicar. E também, de certa forma, homenageou a mãe, acho eu. Queres contar? Sim.
3: Batizei-lhe Fado Céu. Chama-se Fado Céu, minha mãe é Maria do Céu. E decidi chamar-lhe assim.
2: Sim, é bonito, muito porque bem. Nós muitas vezes não conhecemos a história que está por trás.
1: Quer dizer, e pensamos que só existe uma única história,
2: sim,
1: que é a história que vem com a letra, com o poema, com a poesia, não é verdade? E depois a composição musical também tem outra,
2: sim,
1: história associada, mas sempre foi assim na história dos fados.
2: Sim, mas vamos contrariar isso, não é?
1: Não, mas eu acho que sim.
2: Ah,
1: é contrariar, não, eu acho.
2: Ah, eu pensava que estavas a dizer ao contrário. Não, sim,
1: eu sou a favor das histórias.
2: Claro,
1: a favor de manterem a tradição.
2: Eu adoro essas histórias. E é importante partilhá-las, na verdade, porque é uma bonita homenagem que o Bruno,
1: claro,
2: fez
1: que sim,
2: à sua mãe, e porque é um fado muito bonito e eu gosto muito.
1: E depois, a lenda das algas, porque cá está o convívio,
2: sim,
1: a amizade, o amor que ficou.
2: Sim, na verdade, a lenda das algas acho que fala por si, não é?
1: Como é uma história lindíssima.
2: E depois foi o que eu disse há pouco, que é, à medida que vamos cantando os poemas, também os vamos conhecendo melhor, e a cada idade que nós temos vamos interpretá-los de maneira diferente. E eu acho que essa é a magia que o fado tem, de todas as noites. E claro está, ter conhecido a Dona Celeste foi, claro que sim, um privilégio. Por tudo. Pela fadista que era, pela pessoa que era e por todo o legado que nos deixou.
1: Vocês como músicos, fadistas, cantores, não é? E a nós como
2: ouvintes,
1: é? Exatamente,
2: sim,
1: e amantes do fado.
2: Claro que sim.
1: Nós estamos já no final desta nossa conversa.
2: Passou rápido,
1: sim. Sim. Quero saber assim... A curto prazo, sei que exige muito a Casa de Linhares.
2: Sim,
1: mas a curto prazo, o que é que há por aí pensado? Será que há qualquer coisa
2: que possas
1: levantar o véu e dizer que vai acontecer?
2: Eu acho que para os fadistas está sempre pensado, está sempre na nossa ideia.
1: A agenda está sempre aberta, não é,
2: sim,
1: verdade?
2: Sim, e gravarmos discos, porque apesar de o estúdio não ser a nossa casa... Mas ao mesmo tempo é um bilhete de identidade, não é? Constante, que nós vamos apresentando ao público, vamos mostrando as nossas evoluções enquanto fadistas, enquanto pessoas. E é um projeto muito desafiante, porque
1: estou a lembrar-me. A apresentação do teu disco, deste disco em 2022, foi no Cineteatro de Benavente, não foi?
2: Também. E primeiro fizeram no
1: CCB, no Afado no Cais.
2: Exatamente.
1: Pronto. Existe alguma gravação ao vivo dessa tua passagem por Benavente e pelo CCB?
2: Talvez, sim. Sim.
1: Cantar aquela velha história de se cantar fado ao vivo nas casas de fado. Amália Rodrigues tem alguns registros que,
2: sim,
1: perduram na história. Sendo tu uma mulher que está à frente de uma casa de fados,
2: por que não? Por que não fazer um disco ao vivo, não é? Por que não?
1: E pegar nos teus músicos, tens o Bruno Chaveiro e?
2: E o Marco Conceição.
1: O Marco
2: ainda,
1: Conceição.
2: Ainda não tínhamos,
1: não é?
2: Falado no Marco, mas
1: pegar
2: é...
1: nos teus músicos e sair de mala na querem mão, ser... malas aviadas pelo mundo,
2: sim,
1: outras
2: claro.
1: Paragens, estás aberta?
2: Claro,
1: claro,
2: sim,
1: é isso.
2: Claro que sim.
1: Eu pergunto porque eu sei que é de uma grande responsabilidade e as pessoas que têm um negócio e que estão à frente do negócio, ai meu Deus, agora vou sair e ter que deixar isto para trás, delegar funções.
2: Mas
1: há sempre
2: verdade...
1: aquela preocupação, não é?
2: É importante também dizer-se que quando eu abracei este projeto, eu não estou sozinha, eu tenho mais dois sócios comigo,
1: uhum.
2: e se eu sair, a casa vai ficar muito bem entregue. Não é a mesma coisa, claro, estou a brincar. Mas a casa ficará muito bem entregue, claro que sim. E porque é assim, na verdade, eu faço parte da casa, mas eu também sou artista, também uhum. sou fadista, e é importante também alimentar esse meu lado.
1: É que nós queremos ver-te a cantar noutros palcos. E é assim, eu estava aqui a ver-te a cantar. Sim. E pelo cantinho do olho olhava ali para aqueles dois meninos que estão ali.
2: Sim.
1: Àquele cantinho, sabes? Que sempre te acompanharam.
2: Sempre.
1: E
2: isso.
1: Cada vez que vês aqui à Rádio Amália, eles também estão cá. Estou a falar dos pais da Vânia Duarte. E o orgulho, a alegria, a emoção com que eles discutam, olham-te, vêm-te a cantar.
2: Na verdade, eu sou o fruto do amor deles.
1: Exatamente.
2: Não é?
1: E eu penso que eles gostavam como pais, não é? E os pais gostam de ver os filhos para outros voos mais altos.
2: Sim, eu acredito que sim. Mas eles também compreendem que também toda a vida tiveram o negócio deles, que às vezes.
1: Também sabem compreender.
2: Sim, a exigência deste projeto. E na verdade, é claro que sim. Que como qualquer artista, eu anseio pisar outros palcos, claro. Uhum. Mas já viste a sorte que eu tenho de todos os dias poder cantar?
1: Sim, é verdade.
2: Não é? É que eu também sou uma privilegiada. Nós temos que sempre que ver que a vida tem sido muito boa para mim. E isso eu...
1: E compreender os sinais, não é?
2: Sim, é uma conquista. Agora estou assim. Não quer dizer que se calhar para o ano as coisas não sejam de maneira diferente.
1: De forma diferente.
2: Agora é assim.
1: Eu acho que um palco grande como este... Também é uma maravilha.
2: Hoje.
1: Porque assim, três frequências no Porto, Lisboa, Setúbal, na Nós, na Mel, pelo mundo através da internet em amália.fm. E eu sei que tu gostas muito do Brasil e nós temos uma comunidade de ouvintes no Brasil.
2: Então,
1: São
2: um
1: Paulo
2: para
1: e Rio de Janeiro.
2: Para todos os ouvintes da Rádio Amália. E obrigada por terem estado desse lado.
1: Ó, Vânia, vamos terminar.
2: Vamos terminar.
1: Eu quero agradecer-te do fundo do coração teres a disponibilidade para estar aqui connosco nesta sexta-feira. E quando te apetecer cantar daqui por dois ou três meses ou quatro meses e dizer, ai, está-me a apetecer outra vez e cantar e à Rádio Amália.
2: Então,
1: olha,
2: combinado.
1: E hoje até vai com o elenco todo da Casa de Linhares. Pode ser, aparece aqui que as portas estão abertas.
2: Tá, combinamos isso.
1: Obrigada, Vânia. Obrigada,
2: um
1: Bruno.
2: Obrigada.
1: Marco
2: Conceição.
1: Marco Conceição. Vamos à última. Obrigada. Qual é a última cantiga?
2: Esta, bom, deixem-me só falar assim desta marcha, chama-se Sorri Alfama e vem a propósito.
1: Claro, o Sorriso da Alfama. Vamos
2: a propósito, e a letra e música é do Carlos Leitão. Também foi escrita para mim e com muito... Eu acredito que o Carlos, quando te escreveu, estivesse depois...
1: A vais pensar ouvir, no Sorriso de Alfama.
2: Vais ouvir sorriso. E vais-me dizer, e o Carlos escreveu mesmo...
1: Sabes, isto é verdade. Sabes que há duas fadistas que, desde o primeiro momento, que o sorriso me marcam. Primeiro, fadista... Que o sorriso me marcou foi a Beatriz Felício, tanto
2: sim.
1: que eu comecei a dizer
2: sim.
1: que ela era a fadista do sorriso.
2: Sim.
1: E tu também, sempre que entraste aqui nesta casa, sim. o sorriso nunca saiu da tua cara.
2: Não sou capaz já não dá.
1: Então, tu para mim has de ser sim. sempre o Sorriso da Alfama.
2: Sim. Pronto, olha, Beatriz, um beijinho. Ganhamos o pódio dos sorrisos
1: exato.
2: Mais bonitos do fado.
1: E a Beatriz Felício é a minha fadista do sorriso.
2: Sim, e é mesmo. É contagiante.
1: É sim.
2: Não é? Então, até já.
1: Até beijinhos. Já, beijinhos, obrigada.
2: Sorriam muito.

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1: Antonieta Lopes da Costa, viva, boa tarde.
2: Boa tarde. O presidente norte-americano deve tomar hoje uma decisão final sobre o acordo de paz em discussão com o Irão, anunciou o próprio Trump na sua rede social. O chefe de Estado norte-americano sugere que algumas exigências cruciais dos Estados Unidos têm estado a ser satisfeitas. Trump disse estar prestes a chegar à decisão final sobre o acordo com o Irão. Já o Ministério dos Negócios Estrangeiros iraniano diz que os Estados Unidos devem abandonar as exigências excessivas. A Roménia declarou hoje persona non grata ao cônsul-geral da Rússia em Constança e ordenou o encerramento do consulado russo após a queda de um drone que feriu duas pessoas num edifício residencial perto da fronteira com a Ucrânia. A decisão foi anunciada horas depois do governo romano ter convocado o embaixador russo para prestar esclarecimentos sobre o incidente, classificado por Bucareste como extremamente grave. O incidente deixou vários feridos civis, ocorreu dias depois de um drone ucraniano ter entrado no espaço aéreo da Estónia e depois de drones russos terem levado a Letónia e a Lituânia a emitir alertas sobre possíveis incursões nos seus respectivos territórios. O primeiro-ministro garantiu esta sexta-feira que Portugal está e estará sempre ao lado dos seus aliados, expressando solidariedade justamente para com a Roménia. Antes, o Ministério dos Negócios Estrangeiros já tinha condenado também este ataque russo que fez dois feridos na Roménia, expressando solidariedade para com a Roménia e com a Ucrânia. Trabalho social para quem recebe prestação única pode ir até 15 horas semanais e ser prestado num festival ou numa atividade de uma câmara. O governo aprovou o diploma que cria a prestação social única. Em Conselho de Ministros, a medida pretende juntar 13 prestações sociais, entre elas o rendimento social de inserção. Luís Montenegro falou no final da reunião, no Conselho de Ministros, que decorreu na residência oficial em São Bento, antes da Ministra do Trabalho, Maria do Rosário Palma Ramalho, apresentar o diploma em detalhes. A Ministra garante que não vai ser feita uma revisão do valor das prestações e que não haverá um corte nas mesmas. O RSI não se mantém ad eterno como hoje, a prestação será anual. Ao fim de cada ano, as condições têm de ser verificadas, com as pessoas a terem de comunicar qualquer alteração das suas circunstâncias.
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0: Vamos ao trânsito com o Paulo Monteiros. Paulo Monteiros, ora viva.
1: Ora viva, Inga. E o trânsito continua difícil a norte no Porto, aqui a VCI, sentido Freixo a Rábida. Ainda está com fila a partir do Freixo até à A3 e depois, mais à frente, há fila também a partir da Perlada até à Rábida. Sentido contrário, a fila começa na A1 em Coimbrões, vai até à Rábida e depois essa fila dá a volta à VCI até ao nó da A3. Avenida AEP completamente cheia nos dois sentidos. E em Matosinhos, os acessos às festas ali de Matosinhos também todos cheios. Ponte Vasco da Gama, que cenário hoje na Ponte Vasco da Gama? Está tudo parado para quem vai de Sacavém até à saída para o Montijo. Eu vou pedir aqui a alguém que venha aqui dizer aquilo que eu estou a ver, para que as pessoas percebam de facto a gravidade desta fila. Está aqui um ouvinte que chama Celeste, vai dizer quanto tempo está aqui a dizer que se demora a passar a Ponte Vasco da Gama.
2: 1 hora e 32 minutos.
0: A sério?
1: Ouviram bem? 1 hora e 32 minutos para passar a Ponte Vasco da Gama.
2: Para ir para a minha terra, que são 135 quilómetros.
1: Está a ver a diferença? Aqui a Dona Celeste está a dizer que para ir à terra dela, que são 135 quilómetros, demora o mesmo que fazer a Ponte Vasco da Gama, que são 13 quilómetros. Hoje. Portanto, vocês veem que 1 hora e meia para passar a Ponte Vasco da Gama em direção ao Montijo. Ora, e para a Ponte 25 de Abril também não está melhor. A fila começa nas Laranjeiras, vai até à ponte e os acessos todos preenchidos também em direção à Ponte 25 de Abril. Ora, para a Ponte 25 de Abril, a partir das Laranjeiras, são 34 minutos, portanto, é um terço do que o tempo que se demora pela Ponte Vasco da Gama, portanto é a mesma melhor opção. Segundo a circular, há fila nos dois sentidos entre as Torres de Lisboa e o Campo Grande. Há 5, abrandamento, mas sem paragens, entre o Monsanto e o nó do Estádio Nacional. Sentido contrário, fila de Caselas até à saída para a ponte. A marginal tem fila só ali na zona de Algés para Cascais. E no sentido inverso, há fila de Passo de Arcos até Caxias. É o regresso das praias da linha. Até já.
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0: Fado da Bia, 20 minutos passam das 7, já estamos nesta última hora de emissão do nosso programa Casa de Fados, sexta-feira, já lá vai a hora fantástica com a Vânia Duarte, mas vou dizer-lhe o seguinte, no domingo vamos recuperar esta edição especial com a fadista Vânia Duarte, por aqui, durante a nossa tarde, na nossa matiné fadista, entre as 4 e as 5 da tarde.
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4: E o que é que o encanta primeiro, a voz ou o poema?
5: A voz.
4: A voz.
5: A voz. Mas depois vou à procura do poema, não é? Mas a voz é...
4: O primeiro impacto é aquilo que o pode aproximar ou não de determinado tema.
5: A voz feminina tem outro encanto.
4: E, de facto, a voz de Cristina Branco...
5: Cristina Branco tem uma voz também absolutamente deliciosa e esta Senhora de Mar Redondo é muito bonita. E que quando a ouço fico quase arrepiado, surpreende-me sempre, não é? Acho que é muito bonito, não é?

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0: 7:30, já cá estamos. Vamos ao trânsito. Depois de ouvir os fados da minha vida, também ouvimos as cores da vida com André Batista. E eu estava aqui a tentar degustar um bocadinho mais deste chocolate. Paulo Monteiro, como é que está o trânsito?
1: Tens que ser mais assertivo.
0: Eu ainda não tinha comido, chocolates. Eu já estava a ficar em fraqueza, Paulo
1: Isso
0: Monteiro.
1: Não é um chocolate, são dois.
0: Ah, é?
1: Vale por dois.
0: Pá, é que já estava mesmo a desmaiar, espera lá aí.
1: Precisas de energia, açúcar, eu percebo.
0: É verdade.
1: Olha, agora tenho uma boa notícia para ti, Oliver. Bem, uma boa e uma má. A boa notícia é que está resolvido aquele acidente no final da ponte Vasco da Gama. A má é que ocorreu outro acidente. Outro acidente na descida da ponte principal, ou seja, naquela descida mais alta ao início da ponte Vasco da Gama. E agora a fila partiu-se em duas. Portanto, agora há fila que começa na Caril, em Camarate, vai até a este novo acidente. Nesta fila agora demora cerca de 38 minutos a chegar ao local do acidente. Depois começa a andar-se melhor, porque ali está uma rolha, e volta-se a parar a partir do final do tabuleiro até à saída para a A33. Ponte 25 de Abril está a piorar. Muita gente está a usar a Ponte 25 de Abril como alternativa. E para fugir aqui à Ponte Vasco da Gama, a fila começa em Telheiras e vai até à ponte, acessos também todos cheios. Há fila também na Marginal, em Algés, em direção a Cascais. E depois, no sentido inverso, há fila de Passo de Arcos até Caxias. Há 5, fila entre Miraflores e a saída para a Ponte 25 de Abril. O IC19 tem fila de Pinamanique até Queluz. Ora, passamos agora para a cidade do Porto. O trânsito também tem estado aqui complicado nesta tarde. Ainda há fila na VSAI, da Ponte do Freixo até à A3 e de novo lentidão de Francos até à Rábida. Sentido inverso, fila de Coimbrões até à Rábida e depois essa fila segue na VSAI entre a Rábida e o nó da A3. Até já.
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5: Letra F, Francisco Salvação Barreto. Horas de Vida é o seu primeiro CD. O fado tradicional é a sua praia, reflexo do seu cotidiano e da vida. Referindo-se ao CD, com 13 temas, maioritariamente poemas inéditos e fados tradicionais, Francisco Salvação Barreto diz à Lusa que preferiu sempre a intenção à perfeição. O CD é apresentado abrindo a programação que celebra os 20 anos do Museu do Fado. Salvação Barreto faz questão de dizer que o Museu do Fado foi de uma seriedade e lealdade sem par, nunca tendo feito qualquer interferência. Diz também que não é um novato e já era a altura de gravar um CD, sobre o qual afirmou: é um disco muito amadurecido e pensado, de que me orgulho muito. Há uma altura que é até a falta de humildade não arriscarmos e gravar, mostrar do que somos capazes. E foi havendo sinais do interesse de ter chegado o momento de Francisco Salvação Barreto gravar, com Maria da Fé, Camané ou Rodrigo a perguntarem quando saía o disco e a dizerem que estava já na altura. E diz também o fadista, justificando o adiamento em gravar pelo peso da responsabilidade que sentia face à tradição. O que é que eu tinha a acrescentar a uma arte cujas referências que tenho são aterradoramente extraordinárias? O que é que um tipo novo acrescenta numa arte que tem expoentes como Amália Rodrigues, Fernando Maurício, Maria Teresa de Noronha, Beatriz da Conceição, Fernanda Maria, Carlos Ramos, Maria da Fé? Como é que se acrescenta alguma coisa a isto? Só me faz sentido gravar, quando comecei a criar o meu próprio repertório, temas criados por mim.

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Já estamos a fechar a semana, já estamos a fechar também as portas da nossa Casa de Fados, o nosso programa que está por cá de segunda à sexta-feira, entre as 16 e as 20, em 100.6 pelo distrito de Setúbal, 92.0 por Lisboa, 91.0 pelo Porto. E não se esqueça, dia 18 de julho, Caixa Ribeira, 10 anos depois, regressa o maior festival de fados à Cidade Invicta. Antes de ouvir Ana Moura, também escutámos Cristina Lima e Ana Sofia, O Caminho e a Estranha Dança. O nosso caminho é seguirmos agora, não é verdade? Para casa, descansar. Domingo à tarde cá andarei por Vielas de tanta saudade, a partir das 3 até às 6, consigo na nossa habitual matiné fadista.

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1: As notícias às 8 com Antonieta Lopes da Costa. Ora viva, boa noite.
2: Boa noite. Os 4 detidos na operação emergente foram esta sexta-feira libertados, mas ficam sujeitos a termo de identidade e residência. Ficam também proibidos de contactar com os outros arguídos, bem como com titulares de cargos políticos e funcionários nas autarquias da Amadora, Oeiras, Alcântara e nas juntas da Misericórdia e de Santa Maria Maior. Estão também proibidos de frequentar as instalações destas autarquias. Em causa está um alegado esquema de corrupção no poder autárquico socialista, com contratações de militantes e das suas empresas para prestação de serviços. Miguel Coelho, que suspendeu de imediato o mandato na Assembleia Municipal de Lisboa, está no centro da investigação enquanto presidente da Junta de Freguesia de Santa Maria Maior. Esta mega operação da Polícia Judiciária passou por Lisboa com buscas na sede nacional do PS, mas também por Mafra, Oeiras e Coimbra. Na operação foram constituídos 37 arguídos. O presidente norte-americano deve tomar hoje uma decisão final sobre o acordo de paz em discussão com o Irão, anunciou Donald Trump na sua rede social. O chefe de Estado norte-americano sugere que algumas exigências cruciais dos Estados Unidos estão a ser satisfeitas. Ora, Trump diz-se estar prestes a chegar a uma decisão final sobre o acordo com o Irão, mas o Ministério dos Negócios Estrangeiros iraniano diz que os Estados Unidos devem abandonar exigências excessivas. E diz também que o porta-voz do Ministério dos Negócios Estrangeiros disse à televisão estatal iraniana, citado pela CNN, que o acordo entre os Estados Unidos e o Irão ainda não está finalizado, apesar dos dois países estarem em negociação. A Roménia declarou hoje persona non grata ao cônsul-geral da Rússia em Constança e ordenou o encerramento do consulado russo depois da queda de um drone que feriu duas pessoas no edifício residencial perto da fronteira com a Ucrânia. A decisão foi anunciada horas depois do governo romeno ter convocado o embaixador russo para prestar esclarecimentos sobre o incidente, classificado por Bucareste como extremamente grave. Um incidente que deixou vários civis feridos ocorre dias depois de um drone ucraniano ter também entrado no espaço aéreo da Estónia e depois de drones russos terem levado a Letónia e a Lituânia a emitir alertas sobre possíveis incursões nos seus respectivos territórios. O primeiro-ministro Luís Montenegro garantiu hoje que Portugal está e estará sempre ao lado dos seus aliados, expressando assim solidariedade para com a Roménia. Antes, o Ministério dos Negócios Estrangeiros já tinha condenado também o ataque russo. Trabalho social para quem recebe prestação única pode ir até 15 horas semanais e ser prestado, por exemplo, num festival ou numa atividade de uma câmara. O governo aprovou o diploma que cria uma prestação social única. Em Conselho de Ministros, a medida pretende juntar 13 prestações sociais, entre elas o rendimento social de inserção. Luís Montenegro falou no final da reunião do Conselho de Ministros, que decorreu na residência oficial em São Bento, antes da Ministra do Trabalho, Maria do Rosário Palma Ramalho, apresentar o diploma em detalhe. A Ministra garantiu que não vai ser feita uma revisão do valor das prestações, que não haverá um corte nas mesmas. O RSI não se mantém ad eterno como hoje, a prestação será anual e ao final de cada ano as condições têm de ser verificadas com as pessoas a terem de comunicar qualquer alteração nas suas circunstâncias. O governo anunciou hoje uma redução de 50% no tempo de espera nas filas do controle de fronteiras no aeroporto de Lisboa, no primeiro dia de reforço de meios humanos e técnicos naquela infraestrutura. A Comissão Europeia confirmou hoje que Portugal pode suspender parcialmente o registro de dados biométricos se for necessário, sublinhando que tal está previsto até ao mês de setembro no regulamento do sistema de entrada e saída na União Europeia. Depois de horas e horas de espera em filas nos aeroportos portugueses, com muitas pessoas que não são do espaço Schengen a perderem até os seus voos de ligação, o governo repete que está agora a resolver este problema.
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0: Paulo Monteiros, quero saber como está o trânsito na Ponte Vasco da Gama, como deves calcular. A mim preocupa-me imenso.
1: Mas tenho uma boa notícia para ti, Ingólito.
0: Ora, que maravilha,
1: estão os dois acidentes resolvidos.
0: Ótimo.
1: E agora já nem sequer há paragens. Há lentidão ao longo de todo o tabuleiro.
0: Ótimo.
1: Mas já com ausência de paragens. Portanto, se não houver mais nenhum azar, tem tendência a normalizar com alguma rapidez.
0: Assim está bem.
1: Neste momento está agora bastante aceitável. Ora, pior está agora a Ponte 25 de Abril. A fila é enorme. Começa no eixo norte-sul, antes das Laranjeiras. Esta fila vai até à ponte. Acessos todos cheios. Na A5, fila de Miraflores até ao Estádio Nacional. Sentido inverso, à fila de Miraflores até à saída para a Ponte 25 de Abril. A Marginal tem fila em Algés para Cascais e, no sentido contrário, fila entre Passo de Arcos e Caxias. Ora, o IC19 tem abrandamento na reta da Amadora em direção a Sintra. Na segunda circular, há fila das Torres de Lisboa até ao Campo Grande, sentido inverso, abrandamento no Campo Grande. No centro de Lisboa, os acessos ao Campo Pequeno estão cheios. Há fila também na Avenida da República para o Saldanha e também na Ribeira das Naus, à chegada ao Cais do Sodré. Passamos agora para a cidade do Porto. Ora, temos fila nos dois sentidos da Avenida AEP. A VSAI tem fila a partir de Bom Joia até à A3 e, de novo, da Perlada até Francos. Sentido contrário, lentidão entre a Rábida e Francos. Então, bom fim de semana. Até segunda.
0: Bom fim de semana, até segunda. Entretanto, domingo ainda andamos por cá, por Vielas, de tanta saudade, entre as 3 e as 6.
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1: E já estamos no final da semana. Boa altura para ouvirmos este fado cantado pela Fábia Rebordão. Ela que vai estar no Festival Caixa Ribeiro, no Porto, sábado 18 de julho, juntamente com o Jorge Fernando. Composto por Alberto Janes, este clássico na voz de Fábia Rebordão, que nos diz a propósito recordações do calor e das saudades o gosto. Vou procurar esquecer numas ginginhas. 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
3: Muito boa noite e muito bem-vindos. Cá estamos para a última edição desta semana da Voz do Ouvinte, que é de terça a sexta-feira, entre as 9 e as 10 da noite, aqui na Rádio Amália. O tal programa que permite que as pessoas entrem, falem à vontade, desde que se respeitem, e também é o único que ajuda pessoas pobres. Porquê? Porque temos aqui ouvintes extraordinários, ainda hoje, ouvintes que estiveram lá à mesa no restaurante Sopa de Pedra. Eu também percebi que estiveram disponíveis para ajudar a comprar coisas para pessoas. É gente extraordinária, é verdade, são pessoas extraordinárias, que eu tenho uma admiração enorme por essa gente. Portanto, este programa, graças aos ouvintes que têm, é um programa que ajuda pessoas necessitadas, e vamos continuar enquanto os ouvintes estiverem ao lado do programa, claro. Porque se estiver só sozinho não posso ajudar tanta gente, né? Como é óbvio. Mas há muita gente, e eu tenho a certeza que essas pessoas não vão abandonar o programa, nem vão deixar de ajudar aqueles que precisam de ser ajudados. Ora, o 210-10-5740 é o vosso número de telefone para o primeiro ouvinte da noite que tem direito a escolher a música de encerramento. Mas antes de libertar aqui o telefone, só quero dizer uma coisa. Estão a dizer hoje, na comunicação social e tudo, já me disseram que as televisões também já falaram nisso, que vão baixar 12 cêntimos a gasolina e o gasóleo. A gente vai ver isso na segunda-feira. Isso é que eu vou ver. O preço atual, tenho os preços já escritos, e vou ver, é só fazer as contas, para ver quanto é que eles vão baixar. Mas há uma coisa, já lá baixassem mais até que 12, porque deveriam baixar muito mais do que isso. Mas vou ver na segunda-feira quanto é que eles vão baixar. Mas esse amigo que me deu a informação falou-me de 10 cêntimos na quarta-feira, ok? Já me tinha dito isso na quarta-feira, em princípio vão baixar 10 cêntimos. Vamos ver na segunda-feira, mas ele também não tinha a certeza absoluta, foi o que ele disse. Aquilo que estive a ver é que em princípio podem baixar até aos 10 cêntimos, mas também depende daquilo que depois os governantes fizerem, se não baixarem muito. Enfim, vamos ver, não vou estar aqui a falar de nada, mas se o governo não mexer no ISP, é provável que aquilo não baixe tanto, mas a gente vai saber isso na próxima segunda-feira. 210-10-5740 é o vosso número de telefone, então vou saber quem é essa pessoa que já está aqui na linha e o que é que vai pedir. Boa noite. Sim? 210-10-5740, disse eu, o telefone da Voz do Ouvinte, quem é? Uma pessoa, ok. Sim, senhor amigo.
4: Como está? Está bom?
3: Está tudo bem, amigo.
4: Sim, senhor. Antes de mais, quero pedir a musicazinha.
3: Sim.
4: O Bonga.
3: Ok.
4: Para endereçar a música, porque sei que gosta, ao senhor Zé Augusto. E agora sim, é quem quero desejar votos de rápidas melhoras, para que a gente o possa ouvir novamente conforme era aqui há uns tempos atrás.
3: Ok.
4: E pronto, é para dizer que hoje foi um bom almoço, como sempre, no BBB, bom, bonito e barato.
3: É verdade, acho que sim, é verdade, amigo.
4: Onde se convive e é sempre agradável rever pessoas que a gente já não via há algum tempo. Por exemplo, aquele senhor que agora está a falhar o 9 com 91 anos ali, à mesa connosco. E é sempre bom ver pessoas assim, com uma certa idade, ver que estão bem, não é?
3: Sim, sem dúvida.
4: Dá uma alegria ver assim as pessoas. E pronto, olha, é para desejar... Como não tenho mais para dizer, desejar-lhe assim um bom fim de semana, umas boas mini-férias de vadiagem.
3: Ok, sim senhor.
4: E um beijinho para a Dona Rosa. E, claro, as melhoras do amigo Bisco, a quem também lhe endereço um forte abraço e que não desista.
3: E então hoje foi fantástico comer bem e conversar bastante também, não é? Até às 3 da tarde, pelo menos.
4: Sim, sim, seguramente, se é que não foi mais tempo, não é?
3: É verdade. Não, são momentos, vocês são pessoas ótimas, é por isso que eu não deixo de lá ir às sextas-feiras estar convosco. Ok, amigo, um abraço. Pronto, e tudo a correr bem também.
4: E então era. E falta um abraço para o meu mano e pronto, olha, tudo a correr bem, saúde principalmente, é saúde para todas as pessoas.
3: Ok, sim senhor.
4: Vá. Um abraço e bom fim de semana, amigo.
3: Obrigado e igualmente, amigo, é isso que também lhe desejo. E agora quem é? Boa noite.
5: É, Dona Mota.
3: Sim, senhora.
5: Então está bem? Senhor, está bem?
3: Minha senhora, até agora sim.
5: Sim, está sentadinha, não é?
3: Pois, estou sentadinha aqui a conversar.
5: Eu ainda estou a começar, não fui a primeira porque eu queria pedir um discozinho, mas pronto. É só para desejar as melhoras aos doentinhos todos, ao Fisco também, especialmente a ele, as melhoras, que ele vai melhorar. Deus não, se quiser. Vai devagarinho, mas vai.
3: Está bem. Deus queira que sim.
5: Certeza.
3: Sim, ok, senhora. Ainda bem que a senhora diz isso.
5: Eu tenho a certeza que vai melhorar.
3: Ok.
5: Sim. E para o senhor Carlos, eu desejo uns dias muito, muito felizes.
3: Ok, muito obrigado.
5: Com saúde e boa disposição.
3: Ok, senhora. Muito obrigado. Sim, senhora.
5: E até para a semana, se Deus quiser.
3: Ok, está senhora. Bem? Tudo bom para si
5: obrigada,
3: também.
5: Obrigada.
3: Tá.
5: Adeus. Boa noite.
3: Boa noite, senhora. 210-5740, esse é o telefone, boa noite. Quem? Ah, sim senhor, José Martins, sim senhor, diga.
6: Muito bem, olha, eu hoje vou ser levezinho, sempre sou às sextas-feiras, então é assim, quero desejar-lhe um grande fim de semana.
3: Obrigado.
6: Uma boa vá viagem, vai estar um tempo agradável, porque segundo eu li no Instituto de Meteorologia, vamos ter uma temperatura abaixo dos 30, o que é bom para viajar, dependendo de onde o senhor vai. Mas pronto, onde é que quero que vá, tenha uma excelente viagem, que recarregue as baterias para nos aturar depois nos 4 dias que seguem, e até lá, que tudo de bom lhe aconteça e que Deus abençoe a vida do senhor.
3: Pois, em princípio, até mesmo Viseu, a temperatura mais baixa pode chegar aos 13 graus, mas isso é só à noite. Durante o dia vai estar nos 28, 29, 28. Isso é bom, no sábado e no domingo, por isso vamos para a vadiagem lá.
6: Se a Carlos Alberto conduza com segurança, que anda para aí muito maluco.
3: Eu sei.
6: Maluco da estrada, como você sabe.
3: Eu sei disso, eu sei disso.
6: Impunes.
3: Ok, né? Amigo, sim senhor.
6: Olha, um grande abraço e tudo bom, é o que eu lhe desejo.
3: Muito obrigado.
6: Obrigado.
3: Tudo bom para si também. Boa noite. 210-5740. Boa noite. É o Hugo, sim senhor Hugo.
7: Epá. O Rogo tem um truque, muito bom, eu consigo sempre entrar.
3: Está bem, sim senhor, entrou.
7: Está tudo bem, com a família?
3: Está tudo bem, e consigo também?
7: Também estou um bocado assim, fanoso.
3: Ok, está bem, mas não é nada grave.
7: Olha, vai para o Porto Alto, Europos, na minha Vila Lopes, para o Coro Aberto.
3: Ok, amigo.
7: Vai, mandando para a turma, obrigada.
3: Está, boa noite, tudo bom para si também. 210-1057-40. O Hugo gosta de entrar só para cumprimentar pessoas e está aqui só alguns segundos. É um rapaz ótimo também. E agora quem é? Sim? Opa, já ia desligar, amigo.
8: Não, isso aqui está complicado. Sempre esta zona aqui nunca tem rede. Porque eu não estou a conhecer bem, por isso é que eu estou a dizer que não tem rede.
3: Pois, eu já não estava a ouvir nada, já ia desligar quando de repente ouvi a sua voz.
8: Pois, em primeiro lugar, também para contribuir, um grande abraço ao meu amigo Salvador. Pois, sem dúvida alguma, um almoço excelente.
3: Sim, sem dúvida.
8: Com pessoas magníficas.
3: É verdade.
8: E mais um almoço, como o Jorge disse muito bem, porque não tivemos a presença do Sr. Pisco, mas é preferível ele estar em casa e nestas condições à rua. Para já que estamos a essa temperatura das poleiras, também não lhe ia ajudar em nada.
3: Amigo, já agora há uma coisa que eu tenho que dizer também. Eu tive que ir fazer umas coisas quando saí lá do almoço, porque o Jacinto Pisco pediu, uma pessoa perguntou porque é que eu não fui lá visitá-lo, porque sabe que eu também tive que ir para um sítio de urgência. Você também, teve que ir, e por isso é que nós não fomos lá, mas na próxima vez lá iremos.
8: Okay. Claro,
3: ok.
8: Porque também não gostava nada de subir se eu não tivesse onde ir, e ir lá. Para mim seria um grande prazer ir lá abraçar um homem.
3: Claro, lógico. Mas
8: aliás, como todos nós já lá fomos.
3: Exato, mas ele pediu para lá irmos. Ficou assim um bocado triste por não termos lá ido acima. Mas pronto, tínhamos coisas combinadas. Mas para a semana lá estaremos.
8: Não, mas para a semana lá estaremos. E deve para lhe dar um grande abraço.
3: É verdade.
8: Porque ele agora é que precisa dos amigos.
3: Sim, senhor amigo. É verdade.
8: Ele agora é que precisa dos amigos e nós, como sempre que os ajudamos. Nas horas boas, agora nas horas menos boas, também temos o direito
3: de
8: dar um grande abraço, um grande apoio.
3: Ok.
8: E rápidas melhoras.
3: Ok, amigo, sim senhor, tudo bom para si também.
8: Mas, se eu caso, um bom fim de semana para si. Para a Rosa Ferreira, para a minha sobrinha, para o meu mano Salvador, para todos.
3: Ok, amigo.
8: Um grande abraço mesmo para todos e que tudo corra bem.
3: Obrigado, igualmente. Tá, boa noite. 210-10-57-40, é este o telefone, boa noite.
9: É Conceição, Cabo Verdeana.
3: Opa, sim senhora, minha senhora, como é que está?
9: Está um bocado para ir atrapalhar, mas fiz a terapia todos os dias.
3: Epa, mas está a sentir melhor ou não?
9: Não, por isso, mandar a canadiana, os joelhos ainda não me está a ajudar, estou à espera de outra operação, estou na lista de espera, não sei para quando, então isso ontem para escrever. Eu disse que sempre quando eu conseguisse ligar, tinha mandar um beijinho de consolo a Dona Luísa, do nosso Francisco.
3: Ok.
9: Toda a gente ficou triste com isso, mas o Sr. Pisco também gostava de ver, mas eu não posso.
3: Eu também fico triste que a senhora não estar bem, que ainda me lembro quando tinha saúde, muitas vezes estava lá à mesa connosco também.
9: Pronto, eu sou
3: sozinha. Está bem, mas eu gostava muito que a senhora estava bem e ia lá ter connosco, estava connosco à mesa também, muitas vezes.
9: Que eu estou a dizer, estou sozinha, posso ir, não sei o quê, vai sempre, mas é que eu não consigo.
3: Está bem.
9: Para ir para sítio assim de canadiana, não. Não dá nada. Olha, desejo as melhoras para o nosso Pisco.
3: Ok.
9: Um beijinho melhor para a Dona Rosa, um beijinho para a Anabela, um beijinho para o meu menino Fernandes, que vem, e ele que me liga, que eu tenho andado a ligar e a mandar mensagem, ele não tem reagido.
3: Ok.
9: Pronto, um beijinho para todos.
3: E as suas melhoras, é isso sinceramente obrigado. Que eu desejo também.
9: Obrigado, um bom fim de semana.
3: Obrigado, senhora.
9: Um beijinho para Fernando Sacavém, não é de Sacavém?
3: Que acabou agora de falar, sim.
9: Sim, sim.
3: Está bem. Que também é uma pessoa ótima. Vá, senhora.
9: Fernando André.
3: Está. Tudo a correr bem consigo, minha senhora.
9: Sim, obrigada.
3: Está. Boa noite, senhora.
9: Boa noite.
3: Boa noite. 210-10-57-40. Boa noite. Sim, senhora.
10: Está tudo bem com o seu Carlos, já sei.
3: Sim.
10: O Carlos e sou Pisco, como tal, sou Carlos. Tá?
3: Amigo, olha, ter dito que queria que lá tivesse ido hoje já não é nada mau, não é?
10: Pois já não é nada mau. Já. Epá, isto era o que o Pisco começa a dar. Epá. Eu fiz tão bem tanta gente. E bem, eu estou com a fé, como a fé, o Pisco ainda vai. ainda vai pois.
3: Deus queira que sim, Deus queira que sim.
10: Não, eu estou com fé.
3: Ok, amigo.
10: Aquilo que o seu bicho já passou. Não, eu estou com uma fé, o seu bicho vai passar. Senhoras, para ele, sou casado. Então, ou mais tiros lá da outra banda. É que é baixo, neste país, não sei. Bem, já não falo disso, isto, né? E é rusgas, atrás de rusgas, depois vai tudo para a rua. Epa.
3: É verdade, houve tiros também, é verdade que sim.
10: Pois foi, depois foi lá, pronto, tiveram lá a tomar conta daquilo, a janeira, e depois foi lá para a PJ, a licenciada, foi lá tirar. Aquilo ali não é fácil, aqueles prédios ali, aquilo ali é um. Eu não falo mais disso. Não vale a pena, cara. Este país está a ficar. Há muita gente que comprou cá casas, as vivendas já do Algarve, de Portimão. Quanta gente, coisa. Há muita gente que está a sair do país. Meteram já aquilo à venda. O país era muito seguro, o nosso país já não é, seu Carlos. Então, aquele estava do Monsanto, meteram o homem na rua. Está tudo parvo.
3: Amigo, foi um erro gravíssimo ter permitido a entrada de assassinos em Portugal. Livremente, entrarem livremente em Portugal. Esses indivíduos, e se falar com amigos brasileiros que têm cérebro, eles estão também revoltados com a entrada deles, porque, como já falei nisso, um amigo meu que já mataram de familiar e saiu daqui de Portugal, foi-se embora, eu ando à procura para saber se o mataram, mas também se o mataram a ele e à esposa e ao filho, acho que não. Eles foram para algum sítio, mas estou preocupado com eles. Por acaso estou preocupado com eles. A casa abandonada, opa.
10: Isso. O outro apareceu morto dentro do caixote, todo queimado. O outro já foi apalhado, apalhou 22 anos. Isto ao meio da pena, está cá fora.
3: Enfim, ok. Vá, amigo.
10: Olha, tudo bom para o seu Carlos.
3: Muito obrigado.
10: Manda muita bola para o seu Carlos. E com o gato com a estrada, isto é só acidentes, seu Carlos.
3: Pois.
10: Mais dois mortos e. Isto é um perigo das estradas também.
3: É, morre muita gente aqui nas estradas portuguesas. É verdade.
10: Mais dois, o homem que morreram. Tudo bom para o seu Carlos e com o gato com a estrada, isto é pá, aí com cada um. E tudo as melhoras para o seu piso, que é só isso, eu peço, para o seu piso cagar a pé outra vez, pá, é pá. E pronto, e tudo bom para os bons ouvintes.
3: Ok, amigo.
10: E boa noite, obrigado.
3: Pois, é que já temos aqui 146 mortos em Portugal, não é? Isso é uma coisa brutal.
10: É muito, eu sou caro.
3: É muito.
10: Então morreram mais dois, pá. Pois. E o dia ainda não acaba.
3: Isto até ao final, até abril, quer dizer, até meio de abril, mais ou menos, estavam 146 vítimas mortais. Portanto, vamos ver até agora, não sei, só no final de maio é que se vai saber quantos é que morreram também agora em maio. Ok, amigo, vá, um abraço para si. Tudo a correr bem.
10: Epá, tudo é correr bem para o seu Carlos e tudo bom, epá, tudo bom para o seu Carlos.
3: Muito obrigado, amigo. Boa noite e muito obrigado.
10: Boa noite, obrigado.
3: Tá, boa noite. 21 010 5740. Boa noite. É o telefone da voz do ouvinte. É senhor ou senhor? Boa noite, é senhora. Sim, senhora, diga.
11: Está tudo bem, se me pisco bem, porque já sei que lá comer com você não foi, né?
3: Pois, não foi lá, mas tinha pedido para lá ir a casa dele.
11: Foi, tinha pedido para ir lá visitá-lo.
3: Uhum.
11: Se ele tiver a ouvir aqui, manda um beijinho muito grande para ele, que eu gosto muito dele também.
3: Ok.
11: Estava a falar naquele tiroteio, então foi um tiroteio que houve ali ontem à tarde, na costa da Caparica, com o pé do infantário. Os gajos de carro passaram, tira, mas não houve ferido, não houve assim mais nada de especial, que eles fugiram. Passaram, aquilo, tiraram tiros e seguiram, mas não houve, evacuaram, foi logo o infantário, as crianças, tiraram tudo dali, mas eles fugiram, mas não houve assim mais ferimentos, não houve mais nada. Mas pronto, já não é nada bom.
3: Passaram, não, não é, minha senhora, haver tiros para aí, eu fico triste com isso.
11: É isso mesmo, senhor Carlos.
3: Pois.
11: Pronto, olha, senhor Carlos, é só para desejar um bom. Ó, senhor Carlos, uma coisa que ia perguntar. O senhor Carlos não gosta de caracóis?
3: De caracóis?
11: Não.
3: Não.
11: Este fim de semana vai haver aqui uma caracolada aqui na minha coletividade, sábado e domingo, caracóis e bifana, porque há aqui um mercadozinho, fazem 5 em 5 semanas, 5 em 5, 3 em 3 meses, fazem mercado aqui quando calha um mês. Esses 5 domingos fazem aqui na nossa zona.
3: Minha senhora, sabe que há coisas que a gente comeu demais e depois. depois enjoa, não é?
11: É isso, pois. Senhor Carlos, olha, um bom fim de semana, tudo bom para si, boa viagem. E estou, como diz o outro senhor, cuidadinho com os carros, que a gente tem que ter cuidado, não são eles, porque eles é que vêm embarrar com a gente. Comigo não é o caso, mas vocês. Tem problema, às vezes vem um ou outro sempre. Uhum. E um bom fim de semana, até terça-feira. Obrigadinho por estarem desse lado.
3: Ok.
11: Ajudar a gente. Muito obrigadinho, até terça-feira. E quero mandar daqui um beijinho ao Lugério e à Dona Leonor.
3: Ok, e senhora.
11: Um bom fim de semana e até terça-feira. E tudo bom.
3: Ok, senhora. Tudo bom para si também. Tá, para si também. Boa noite. Liguem para o vosso telefone, que eu atendo-vos. Quem é agora? Sim, boa noite. Sim, também estou. Sou Carlos Gomes, sim senhor, diga.
12: Esse nível de segurança cada vez está pior.
3: Pois.
12: Porque eles falaram que iam meter não sei quantos polícias na rua, mas não sei quantos... Meteram, mas fecharam as quadras. Se estão a meter os polícias na rua, nos despedem, metem-nos na rua a trabalhar, mas estão a fechar as quadras. O que é que adianta?
3: Ah, vamos ver o que é que se vai dar.
12: Muitos deles trabalham nas zonas das quadras, não vão para as zonas onde é que estavam as outras quadras. E a segurança acaba por não se fazer a mesma. Eu não consigo entender, né? Não consigo. Eu já estou farto de puxar para a cabeça como é que eles conseguiam fazer isso, mas não conseguem.
3: Amigo.
12: E não dão força à polícia. Não metem a polícia na rua, mas a polícia não tem força. Há um problema qualquer. Eles têm que ser dinheiro, coitados. São pais de família. Já sabem, se agirem, são condenados.
3: Pois, também não sei o que é que isso está... Mas eu sei que o governo já decidiu diminuir ou encerrar... Encerramento de esquadras da PSP em Lisboa, isso é verdade. Isso eu sei que sim. Isso, pelo menos, já foi publicado. Isso, não estou a inventar nada. Mas não sei até que ponto é que podem ser esquadras que não estavam com nada e terem reforçado outras esquadras, não sei quando. Não sei, eu não sei. Tenho que ir. Tenho que procurar isso também. Tenho que procurar isso.
12: É que isto nunca mais. Que, aliás, isto nunca mais vai alugar.
3: Uhum.
12: Enquanto as coisas andarem todas assim, eles entrarem a sair quando querem, esquece que isto nunca mais vai alugar.
3: Mas também eles dizem, atenção, cuidado com isso, dizem que com isso encerrar mais esquadras da PSP em algumas zonas aqui de Lisboa, mas garantem que essa medida é para colocar mais polícias nas ruas.
12: Tem que medir de algum lado, se fechou as quadras,
3: amigo,
12: tem que medir de algum lado.
3: Pronto, se é assim... É uma coisa diferente. Eles saem das esquadras e vão para a rua. Não precisa ter tantas esquadrazinhas e eles estarem lá fechados dentro das esquadras. Portanto, vamos ver se é mesmo assim. É que se for essa a decisão, é uma coisa que eu não discordo, não é? Ah, estão a fechar as esquadras. Amigo, imagino que têm 20 esquadras, não sei onde, e agora passaram de 20 para 10, mas estão esses polícias todos a circularem pelas ruas de Lisboa. Maravilha, maravilha, não é? Agora estarem puxados dentro das quadras e não saírem de lá praticamente, ou saírem pouco, aí não faz falta.
12: Os assassinos não. Medo da farda não têm. Já sabem que, eles, que a farda, os polícias não os podem tocar, porque são os polícias que são condenados.
3: Pois. É isso mesmo.
12: Andam à vontade.
3: Ok, amigo, mas é o que eu digo. Diminuir as quadras, mas aumentar a circulação de polícias na rua, isso é ótimo.
12: Eu, para mim, não vejo. Se eles dessem segurança, eu tenho visto umas reportagens no Brasil e lá fora, isso é que era.
3: Atenção, amigo, porque no Brasil também... No Brasil não há segurança, atenção.
12: Pois não, mas, não. Há, mas é que se há um assalto, eles não avisam, pá, faz daí, não, é, bota abaixo.
3: Não, o país tem muita gente e há muita bandidagem lá, coisas e cidades com muita gente, como São Paulo, tem milhões de habitantes, e é muito difícil conseguir evitar que a bandidagem venha à rua fazer as neiras. Claro. Mas também as câmaras de vigilância têm feito a polícia apanhar uma quantidade deles.
12: Exato, mas é aquilo, não sei porque é que as pessoas não autorizam que metam câmaras de vigilância nas suas ruas, nas suas portas.
3: Ok, amigo, vá.
12: Bem,
3: sim, senhor, um abraço, boa noite.
12: Beijinhos ao pessoal todo e um abraço e as melhoras para todos.
3: Obrigado, amigo, para si também, para si também. 210-10-5740. Boa noite.
13: Tudo bem, amigo Carlos?
3: Sim, senhor, quem fala? Lopes. Sou José Lopes, sim, senhor, diga.
13: Eu sou amigo do Damas, daquele almoço lá no, nos comandos.
3: Ah, ok.
13: Está tudo bem?
3: Sim, senhor.
13: Eu já tenho ligado algumas vezes, claro que é um bocado difícil, claro, eu vou cumprimentar e continuar a dizer um bom programa.
3: Ok, amigo, muito
13: agora,
3: obrigado.
13: Como estou aqui, depois de entrar na portagem aqui da Almada para Lisboa, estou há 35 minutos paradinho, sem andar.
3: Epa! Para sair para vir para Lisboa, na margem, na ponte?
13: Não, da Almada para Lisboa, claro.
3: Ah, da Almada para Lisboa. Ok.
13: Exato.
3: Epa, está assim tão parado isso?
13: Eu tive 11 minutos para passar a portagem, porque eu tenho a Via Carne, é mais rápido. Depois de passar a portagem, passar o cartão, andei 5 metros e estou agora a 35 minutos parado.
3: Isso.
13: Estou a pelo menos 150 metros de entrar na ponte ainda.
3: Epa.
13: Isto é incrível,
3: Quer dizer, então, já quando eu vim para aqui para Lisboa, hoje também demorei bastante tempo, porque era uma fila enorme, muitos carros, mas eu vi milhares de carros para irem para a ponte, na direção da ponte, não é? E portanto, claro. Estavam muitos para entrar e passarem a ponte para aí, e há outros que estão, como o senhor está a dizer, uns milhares para virem cá para fora, para passarem para Lisboa, não é?
13: É incrível, eu estou admirado, porque eu vejo os três luzes verdes lá nas três estradas de entrada da ponte, as três luzes estão a verdes, portanto, como se não houvesse nenhuma via interrompida. Mas deve haver algum acidente, claro, não está sinalizado.
3: Ah, pode ser isso, ok.
13: Já agarro um pequeno desabafo, Sr. Carlos.
3: Ok, amigo.
13: Ontem... precisei de meter ar nos pneus, o carro pediu uma ar, sinalizou uma velocidade de ar, fiquei surpreso que tive que pagar um euro para meter ar nos pneus, coisa que era de borra.
3: Mas isso, olha, se puserem o ar nos pneus e a gente pagar um euro, não me importo.
13: Claro, mas okay. foi uma surpresa.
3: Ok, amigo. Carlos, olha, por acaso, quando vou a uma dessas bombazinhas e eles põem-me ar nos pneus, eu costumo-lhes dar 5 ou 10 euros também.
13: É claro.
3: Mas é o trabalho que eles estão a fazer.
13: É claro.
3: Sim. Eles não cobram nada ainda por cima. Eu não custa nada dar-lhe 10 euros, quer lá saber. Não custa
13: não,
3: nada.
13: Agora tem as máquinas que a gente tem que pôr um euro e tem que pôr o ar durante 5 minutos.
3: Ok.
13: Se ultrapassar os 5 minutos, tem que pagar mais um euro.
3: Ok. Está bem, amigo. Olha.
13: Olha, um bom fim de semana.
3: E que seja a sua boa viagem lenta até Lisboa.
13: É muito chato, porque eu vou buscar a minha esposa ao São Francisco Xavier, que ela sai às 10.
3: Pois.
13: Eu não sei se lá chegarei às 10.
3: Pois já são 9h29, quase. Quase 9h29, vamos a caminho das 9h29. Ok, amigo, mas vai correr bem.
13: Pronto,
3: tá, tudo bem.
13: Um abração, prazer em ouvi-lo.
3: Muito obrigado, saúde. Amigo. Tudo bom para si também. Tá. Boa noite.
13: Deus, abração, Deus.
3: Obrigado. 210-10-5740. Isto hoje está complicado o trânsito por aqui. Este amigo, para sair para cá e para ir para lá, estava também complicado. Bem, vamos ver. Agora quem é?
14: Boa noite.
3: Pergunto mais uma vez, quem fala? Sou Jorge Rodrigues, sim senhor, diga.
14: Não é Jorge, Carlos.
3: Ah, Carlos.
14: Sou Xarás.
3: Sim senhor, diga. Ah, é do Lobito. Opa, está bem.
14: Nascido no bairro do Liro.
3: Ainda hoje estivemos a falar do Lobito. É verdade.
14: No bairro do Liro.
3: Uhum.
14: No bairro que me orgulha muito.
3: Ok. Sim, senhor.
14: E agora estava a ouvir aí um camarada a falar aí daqui da ponte. Eu estou na mesma situação. Não sei se alguém está aí com problemas de desastre.
3: O senhor também está a caminho da ponte, é?
14: Eu estou aqui, estou a sair dali do... Tenho sempre um almoço aqui à sexta-feira.
3: Sim.
14: Que eu tenho aqui no Peceirão. E pá, isto está horrível. Isto está...
3: Epa, mas está horrível nos dois sentidos?
14: Não, para lá de Lisboa para a Almada, não.
3: Ah, ok.
14: É o contrário.
3: Ah, ok. Então deve ter sido mesmo um acidente que houve aí. Deve ter sido, atenção, não estou a dizer que sim, mas se calhar foi isso que aconteceu.
14: Exatamente.
3: Pois.
14: E já há muito tempo, sempre que venho dali da Quinta, ouço. Epá, e como contrários que somos.
3: Amigo, mas também andou a falar da festa de Lisboa, não é?
14: Sabe que eu tenho muito pouco conhecimento, que eu estou aqui de passagem sempre. Eu, por acaso, ouço a Amália, a festa de Lisboa, não passo cá muito. Eu tenho muito pouco

0: de 29, 30 e 31 de maio. Se calhar. Será que é isso?
1: Ah, festa, não sei. É, para mim, festa é sexta-feira.
0: Pois.
1: Está a perceber?
0: Ok.
1: Sexta-feira é festa. Depois o resto é descanso.
0: Ok. Sim, senhor.
1: Mas um cantante para si, para um grande abraço, tudo de bom, é bom trabalho aí. Mas,
0: ok, sim, amigo.
1: Eu estou aqui a descansar um pouco aqui à espera deste trânsito. E é bom nós estarmos assim pacientes para não começar a disparatar aí o vizinho do lado. E nós assim tranquilamente aqui no trânsito vamos falando, nos livros.
0: E amigo, já agora posso também dizer uma coisa engraçada, porque há pessoas que são especialistas nessa coisa do trânsito, e diz que as festas de Lisboa estão a chegar com mais de 40 iniciativas e arraiais pela cidade. Diz que o arranque acontece a 29 de maio e há iniciativas até 28 de junho.
1: Ah, é natural, agora outras festas...
0: Pois é. Portanto, podem ser as festas do Vai haver muito trânsito nesses dias. Epa.
1: Mas não é normal a esta hora, porque eu por acaso não pus o GPS, não tinha fugido pela Baixa da Gama.
0: Está bem. Ok, amigo, vá tudo a correr bem consigo.
1: Não quero estar aqui a ocupar o espaço de mais ouvintes.
0: Ok. Vou... Sim, senhor, amigo. Um grande abraço para si e tudo bom.
1: Simpatia. Um abraço a Deus.
0: Tá, boa noite, amigo. Até às 10 da noite na Rádio Emália temos o nosso programa.
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0: 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Não ia lá. Mas vou sim. 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Mas pronto, esse restaurante é ótimo para nós, comemos bem, pagamos pouco e conversamos bastante também lá. 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E a outros dias quaisquer, não é? 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Mas assim, vou sempre ter com os ouvintes da Voz do Ouvinte, que são maravilhosos. 210-10-5740. Boa noite.
4: Boa noite, senhor.
0: Boa noite.
4: Eu sou Irene Neves.
0: Sim.
4: Eu queria falar de duas coisas. Em primeiro lugar é do senhor Pisco.
0: Sim.
4: É uma senhora que entra aí e eu estou totalmente de acordo com ela.
0: Uhum.
4: Eu vais-te curar.
0: Deus queira que sim, senhora.
4: E então, eu fui lá na sexta-feira almoçar.
0: Uhum.
4: E por causa, queria ver o senhor Pisco. Mas como a minha saúde não dava para subir lá acima, não fui, claro.
0: Ok.
4: E outra coisa, senhor Carlos, grande beijinho para o senhor Pisco, que ele deve estar a ouvir, não é?
0: Uhum.
4: Eu adoro esse senhor pelo que fez. Outra coisa que eu queria também, me lembrei agora, com respeito ao senhor Francisco Ferreira, que Deus tenha, ouvi dizer ao senhor Carlos e talvez à dona Rosa, que quando ele já estava um bocadinho a enfraquear, tanto o senhor Pisco como o senhor Ferreira tinham a levar as coisas e que já era até a senhora dona Luísa que ia conduzir.
0: Isto é uma coisa, sei, eu sei que sim.
4: É uma bondade que não tem explicação. Outra coisa, com respeito à polícia, eles agora, aqui em frente ao meu prédio, na Rua de Xabregas, há uma esquadra itinerante que vem cá todos os dias, não tem hora certa, porque senão os delinquentes sabiam a hora que ele vinha, não é? Eles não têm hora certa e está aqui a carrinha itinerante da esquadra. De maneira que eu acho que isso é muito bom, não é?

0: Ok, senhora?
1: Pronto, seu Carto, era isto.
0: Uhum.
1: Tudo bom. Uma boa ida para casa, com saúde. Ao senhor Príncipe, um grande abraço. Que eu, quando eu souber que ele vai lá, aí eu não falho, apesar de estar muito bem.
0: Ok, senhora.
1: Bem-vindo, seu Carto.
0: Tá. Tudo bom para a senhora também. Tudo bom. Opa, caiu a chamada, a senhora desligou, não fui eu. 210-10-5740. Chamada caiu que eu ouvi o barulho. E agora, quem é? Sim, senhor, diga.
2: Cá estamos, Sr. Carlos, mais um almoço, mais um dia.
0: É verdade.
2: Está tudo bem.
0: Uhum.
2: Manda só para dizer boa noite.
0: É, estivemos ali a comer bem e pagar pouco. E...
2: Sim, é normal.
0: É normal mesmo.
2: Tudo bem.
0: E conversamos também e tudo. Eu gosto de estar com vocês à mesa, a sério.
2: Sim, obrigado.
0: Ok, tá amigo. Vá, boa tudo a correr bem.
2: Já, boa noite a todos.
0: E a sua mãe, como é que está? A sua mãe, como é que está?
2: Minha mãe está na mesma, coitada.
0: Opa, isso é que me deixa triste.
2: E hoje, dentro do estado dela, mas também estava assim um bocadinho. Tinha a luz acesa quando cheguei e tudo.
0: Epa.
2: Pronto, é coisas que não... Não calha mesmo nada, não é?
0: Ok.
2: Mas pronto, olha.
0: Ok, amigo, olha, que a senhora não esteja a sofrer, isso é que é importante.
2: Não, isso ela não está a sofrer assim muito.
0: Não?
2: Nada.
0: Ok.
2: Não tem muitas dores. Ela só sofre mais por ti que está ali 24, são 24.
0: Ah, mas não está com dores em sofrimento?
2: Não, dores muitas não tem.
0: Ah,
2: não,
0: ok, pronto. Dores. Isso já não é mal de todo, já não
2: pois
0: é?
2: Nisso já.
0: Ok. Está bem. Sim, senhor, amigo. Está tudo a correr bem consigo e com a mãe, está bem?
2: Está, pronto, obrigado, Sr. Carlos. Cumprimentos aí para todos. Bom fim de semana. Cumprimentos para o Rogério, para a Dona Leonor e para o Miguel.
0: Ok.
2: E para o resto da equipa.
0: Sim, senhor, amigo.
2: Tá, e boa noite a todos e obrigado.
0: Tá, boa noite, amigo. Boa noite e tudo a correr bem. 210-10-5740. Este amigo também esteve lá hoje no restaurante Sopa de Pedra. E agora quem é? Boa noite. Opa, sim senhor amigo.
3: Olha, o tempo hoje esteve aqui muito bom. Teve aqui um calorzinho à maneira.
0: Pois diz que sim, diz que à noite que a temperatura baixa um bocadito, mas não é assim muito.
3: Mas não é muito, não é?
0: Pois
3: muito.
0: Eu sei. Amigo, diz esse meu amigo quando eu tenho a minha casa, não é?
3: Sim, eu sei. Então, um dia, eu digo sinceramente, um dia, se eu venho cá de cima, que eu vejo cá de cima, e eu vou tentar, eu não tenho contato com o senhor, mas eu gostava de um dia, sei lá, ver o senhor aqui nesta cidade linda.
0: Ok.
3: É que eu estou a 12 quilómetros de Viseu, fico entre São Pedro do Sul e Viseu, fico ao meio.
0: Pois, eu também não posso dizer a rua onde tenho a minha casa. Mas é uma zona ótima que tem lá depois um terreno espetacular, lindíssimo, um terreno grande, um terreno muito grande. Está a ver qual é esse terreno?
3: Não estou a ver.
0: Opa, mas é assim, a gente sai do carro, sai de casa, vamos a caminhar por ali fora, depois apanhamos um terreno espetacular, enorme.
3: A cidade de Viseu é uma cidade linda.
0: Opa, eu gosto muito.
3: É mesmo espetáculo. Eu estou aqui numa aldeia, que é uma aldeia onde eu nasci, não é?
0: Uhum.
3: Fica a 12 quilómetros. Eu pertenço ao concelho e distrito de Viseu, portanto...
0: Pois.
3: Estou pertinho, não é?
0: Uhum.
3: Mas amanhã, por esta hora, se Deus quiser, já estou no bar... No Vale de Charquinha, em Lisboa.
0: Ok.
3: Lá tenho que ir, Sr. Carlos. Olha,
0: sim, senhora.
3: Cumprimentos para todos e para o senhor, tudo bom na vida.
0: Muito obrigado.
3: Que há uma coisa que eu não me canso de dizer, e as pessoas são todas boas, que lhe dizem, professora, tem uma paciência espetacular.
0: Obrigado.
3: Um ser humano que tomara o mundo ter só 60% destes seres humanos. Bem-haja, Sr. Carlos.
0: Muito obrigado, amigo. Muito obrigado mesmo. Boa noite também. Obrigado.
3: Isto é a coisa melhor da vida, isto.
0: Uhum. Muito obrigado, amigo.
3: Boa noite, Sr. Carlos. Muito obrigado. Boa noite. Obrigado.
0: Tá, boa noite e muito obrigado também. O 210-10-5740 é o telefone. Boa noite. Sim, boa noite. Quem fala?
4: A Dinorá.
0: Sim, senhora. Faz-se eu dizer.
4: É para desejar um bom fim de semana, as melhoras ao Sr. Pisco.
0: Uhum.
4: É para lhe dizer uma coisa que eu vi aqui também no Facebook hoje. Diz assim, brigada de vacas maronesas, não sei que raça é essa, que para fazerem prevenção contra os incêndios, em Vila Pouca da Viada. Não sei se essa é verdade, às vezes aparecem notícias que não são verdade. Mas... Calhar é uma boa ideia, porque lá vai pôr o fogo, tem medo das vacas, digo eu.
0: Não, matar animais também não tem graça nenhuma.
4: Sim, pois claro.
0: Ainda por cima matar com fogo, matar com fogo, epa.
4: Pois, mas diz que as vacas estão lá para prevenir o fogo. Mas se mandarem lá de longe, eu também já pensei nisso, também é mal para os animais.
0: Pois.
4: Hoje também deu uma notícia há bocado aí na televisão que um enterrou a mãe no quintal e informou o irmão, não sei se ele a matou ou se a mãe morreu de morte natural, mas deu aí essa notícia há bocado no, super, no telejornal. Sr. Carlos, eu não ligo mais vezes porque não me sinto muito à vontade de falar, porque sei que o tempo é pouco e depois fico assim aflita sem
0: tá
4: assunto.
0: Ok, senhora.
4: Mas depois tenho medo de estar a roubar muito tempo.
0: Não.
4: Estou sempre a ouvir.
0: Ok, senhora.
4: No outro dia também falei num assunto que ainda ninguém falou, não sei se disse alguma asneira, sobre os polícias. Porque lá fora, ou nos filmes, ou não sei, eu vejo que eles têm uns tasers que dão um choque e eles ficam logo paralisados. Não sei se isso... Isso é brincar.
0: Não, a única coisa que acontece em relação à polícia é que os bandidos pensam que podem agredir e avançar para a polícia porque a polícia não pode disparar porque senão é crime, e isso é que eu alteraria, ok? Os bandidos estavam desgraçados se eu fosse dirigente do país.
4: Eu sei, Sr. Carlos, mas essa coisa que eu digo de dar choque, uma arma qualquer que dá choque, que eles ficam ali paralisados e depois já, depois de estarem assim paralisados, a polícia já podia alvemar e levá-los. Está a perceber, senhor Carlos, o que eu quero dizer?
0: Minha senhora, a partir do momento em que já mais de 1000 polícias, mais de 1300 polícias foram agredidos, isso não pode ser permitido e eu teria que dar muito mais força às autoridades portuguesas, porque eu sou contra a bandidagem. Sempre fui, desde que nasci. Bandidagem eu não aceito. As pessoas podem fazer a sua vida normal e tal. Agora, fazer assaltos, matar pessoas, fazer essas coisas todas, não, isso eu não aceito. Não aceito isso.
4: Faz o mal e depois o juiz dá-lhe pouco tempo de prisão, como a gente sabe. Então, agora ontem também ouvi aí uma sentença, já não me lembro bem agora o que foi, que em vez de ter 25 anos, teve 22. Depois ainda tem aquela... reduzem.
0: Ok.
4: Então eles fazem o que fazem e depois o juiz parece ter medo deles, não sei. Se calhar tem medo deles.
0: Pronto, nós não vamos ofender ninguém, só estamos a pedir para, por favor, darem segurança aos portugueses, porque há muitos portugueses que entram aqui neste programa também, e outros que eu conheço noutros sítios, nunca entraram, até podem ouvir, mas sabem disso, que dizem que têm medo de sair de casa à noite e outros já têm medo de sair de casa de dia, em certas zonas do país. E isso não pode ser, isso não pode ser, isso não pode ser, não pode ser.
4: As melhoras ao senhor Pisco.
0: Pronto, mas como eles agora dizem que vão ter mais polícias na rua, opa, espero que deem força à polícia, porque se os bandidos agredirem os polícias e o polícia tiver que fugir, então isso aí está mal feito.
4: Acho bem.
0: Uhum.
4: Em meu caso, um bom fim de semana.
0: Ok.
4: E tudo bom para todos os ouvintes.
0: Muito obrigado. Muito obrigado. Tá, boa noite. E eu não estou aqui a criticar polícias, né? Pelo contrário, até estou a defendê-los. Mas se eles não podem reagir aos ataques... Epa, então, se eu fosse polícia também não ia para a rua. Se não posso reagir aos ataques, o que é que tenho que fazer? Tenho que ser agredido? Não. Tenho que reagir. E agora, quem é? Boa noite. Sim, senhor, está tudo bem. Está tudo bem com este velhote que já está com 23 anos de idade.
5: É verdade.
0: Sim, senhor, como é que está? Desde os 17 anos.
5: Sim, senhora.
0: É verdade.
5: Estou a ligar.
0: Ok.
5: Estou a ligar para dar os sentimentos do Sr. Francisco Ferreira à Dona Luísa.
0: A Francisco Ferreira, não, à esposa do Francisco Ferreira, a Dona Luísa.
5: A Dona Luísa.
0: Ok.
5: E dizer que antes de não gosto, nós temos que conformar.
0: Uhum.
5: Ai, quero desejar as do amigo Pisco.
0: Uhum.
5: Falar com a senhora dele.
0: Uhum.
5: Devo falar, conversar um bocadinho com a senhora.
0: E o amigo conheceu o Jacinto Pisco e o Francisco Ferreira, não foi?
5: É, Francisco.
0: Ah, conheceu o Pisco, ok, está bem.
5: O Francisco Pereira não tive a oportunidade de conhecer.
0: Ah, ok, mas o Francisco foi ter consigo, então.
5: O Pisco veio com o Francisco.
0: O Francisco não, o Pisco. Mas teve a ver com aquela sua cadeira de rodas, não é? Elétrica.
5: Sim, senhora.
0: Ok, é isso mesmo, pá. O Jacinto Pisco era uma pessoa extraordinária, pá. Ok.
5: Conheci-o, né?
0: Sim.
5: E antes de dizer que é a vida.
0: Uhum.
5: Cumprimentos também para a Graça de Setúbal, as melhores para ela, gosto muito da senhora.
0: Ok.
5: Cumprimentos para o meu amigo Machado, também de Setúbal. E um abraço para si. E um bom programa, senhor Carlos.
0: Muito obrigado, amigo. E tudo bom para si, é que é isso que eu desejo também. Obrigado, amigo. Grande abraço para si também. Boa noite. 21 010 57 40. Boa noite. Sim, quem fala?
6: É Diogo Ferreira.
0: Sim, senhor, amigo, diga.
6: É só para jogar tanto bom fim de semana.
0: Uhum.
6: É uma boa noite para todos, as melhores para os que estão doentes, principalmente para o nosso disco.
0: Ok.
6: E obrigado por vocês estarem um bocadinho lá também comigo e eu com vocês.
0: Ok, amigo, isso é importante. Isso é importante. As pessoas de bem, eu gosto de vocês.
6: Que a gente tenha saúde toda.
0: Uhum.
6: Que as coisas. Pronto, ao menos a gente ainda temos umas pessoas amigas.
0: Sem dúvida.
6: Estamos ali pelo bem, não é? Pelo mal.
0: Ok.
6: E o meu netinho, o seu colega, jornalista.
0: Que idade que ele tem? 10 ou 12?
6: Faz agora 12 anos, no dia 15.
0: Faz dia 12, faz 12, não é? Epá, mas esse seu neto é um rapaz, parece que tem 20, não é? A maneira como ele fala.
7: É verdade.
0: E, não parece uma criança, com 11 anos de idade.
7: É verdade, eu até fico parvo com ele.
0: Epá, dou muitíssimo bem com ele e conversamos e tudo.
7: Agora sim, e também ao Fernando Correia.
0: É, ele esteve à mesa comigo também hoje, não é? E conversou, falou e tudo. Opa, sim senhor, está bem. É o meu colega, como eu digo, é o meu colega.
7: É o meu colega. Eu fui muito feliz com ele, porque eu adoro andar com ele. Ele hoje não teve lá aula. Ele disse, oh, vamos lá.
0: Opa, sempre que puder, não estou a dizer que tenho que ir lá todas as semanas, mas sempre que puder, leve lá o seu neto. Ele é um rapaz espetacular, pá.
7: Muito querido.
0: É verdade. E tem. É que eu digo, parece que em vez de ter 11 anos, parece que tem 20. A maneira como ele fala e tudo, pá. Tem cérebro, ele tem cérebro.
7: Eu queria tirar uma fotografia contigo.
0: Ok.
7: Ele também tem o Fernando Correia no serviço quando foi e também tirou.
0: Ok, está bem.
7: Agora no sábado fomos para Oeiras andar um bocadinho ao pé. Uhum. E apareceu lá o Mourinho, ele viu o Mourinho, foi-lhe pedir também e conseguiu tirar a fotografia ao Mourinho.
0: Ah, ok, ótimo.
7: Também o Marcelo, foi no verão passado, o Marcelo antes de chegar a Belém, passava ali pelas praias, logo muito cedo.
0: Ok, depois, amigo.
7: Mas é tirou-lhe também uma, ele é terrível.
0: Não, ele é fantástico. Ok, amigo, olha, um abraço para ele, tudo a correr bem, e sempre que puder, leve lá o garoto, pá, bom, porque aquilo pá. É ótimo, pá.
7: Agora vai entrar de férias.
0: Ah, ok.
7: Já vai mais vezes comigo, eu também não tenho mais nenhum.
0: Ok, amigo.
7: Eu adoro o garoto.
0: Sim, senhor.
7: Um abraço muito grande.
0: Tá, tudo bom para si também e tudo bom para ele também, ok?
7: Para a Dona Rosa também, para vocês todos.
0: Obrigado, amigo. Um grande abraço para si também.
7: Obrigado.
0: Boa noite. A senhora também esteve lá no restaurante, no nosso almoço, na Sopa de Pedra, e levou esse netinho dele com 11 anos. E pá, como é que um garoto com 11 anos fala tão bem? E pá, tão bem mesmo. Atenção, parece que já tem 20 anos, como eu estava a dizer há bocado. E agora quem é? Não é ninguém. 21 010 57 40. Quem fala? Bom, não há problema nenhum. 21 010 57 40, o telefone da voz do ouvinte. Se não, ninguém responde, eu desligo, não há problema nenhum. Sim, boa noite.
8: Boa noite, meu grande amigo.
0: Sim, senhor amigo, diga.
8: É o Vilas Boas do Porto.
0: Já não ouvi há muito tempo. Baixa o volume do seu rádio, está bem? Para a gente conseguir conversar.
8: Sim, senhor, eu vou contar a notícia. Um momento.
0: Está bem. Ele vai baixar o volume do rádio, porque caso contrário fica difícil.
8: Já está, meu grande amigo.
0: Ok, sim, senhor, diga.
8: Está está tudo bem com o meu grande amigo?
0: Está tudo bem, sim, senhor amigo.
8: Eu vou explicar ao meu amigo como foi hoje o senhor que matou a mãe e enterrou-a no quintal.
0: Pois.
8: Matou a mãe.
0: Ipa, bandido. Assassino.
8: No quintal, a ver um dele, porque já era uma quinta. Parece-me que era Vovó Passos, mas depois já não ouvia o resto. Isso, o meu grande amigo compreende, isto está podre.
0: É verdade, amigo, isso é bandidagem, pá. Isto, eu fico revoltado com isso, pá. Matar a mãe e ir enterrá-la,
8: é
0: tudo.
8: É, pá, isso. Enterrá-la no quintal.
0: É, pá, a partir do momento que matou...
8: Uma pessoa até fica, eu já muito doente da minha cabeça e a minha também. E ouvir essas coisas, uma pessoa ainda mais doente fica.
0: Pois é, amigo, ter posto no quintal ou fora do quintal, o importante é ter assassinado a mãe. Isso é que ele não pode fazer, pá.
8: Pois não pode, mas fez, meu grande amigo.
0: Pois é isso que me revolta. É isso que me revolta. Estar a matar a mãe.
8: Epa,
0: se está zangado, vai embora. Então, qual é o problema? Agora, eu vou matar a mãe. Epa,
8: ai,
0: bem.
8: Pelo amor de Deus. Epa. Ai, eu tomaria eu ver a minha santa mãe. Oh, pelo amor de Deus.
0: Amigo, olha, eu aquilo que eu digo, e tenho amigos que me conhecem e sabem disso, tenho provas disso. Eu nunca, nunca ofendi senhoras, nunca nenhuma senhora me ouviu dizer palavrões. E, portanto, nunca faria uma coisa dessas de agredir ou não sei o quê uma senhora. Jamais faria uma coisa dessas. Nunca fiz isso, nem farei. Agora, não, nem sequer ofendê-las, nem nada. A minha maneira de estar na vida. Então, se fosse a mãe, a minha mãe, epa! E estar a agredir a minha mãe, epa! Oh, ouça.
8: Pelo amor de Deus. Deve ser esses senhores, para mim... Era levá-lo a caçá-lo e levá-lo a um ferreiro.
0: Uhum.
8: É uma ideia minha. Levá-lo a um ferreiro e falar há uns dias. E ele preparar umas braguinhas trajadas. E depois com ele lá à beira. Deixar aquecer bem quente e meter o corpo acima. E todo à roda. E deixá-lo... Depois deixá-lo... ficar, que depois quem viesse que o enterrasse.
0: Pois.
8: Era o que ele merecia, por amor de Deus.
0: Não, eu fico mesmo... Amigo, eu fico revoltado com isso.
8: A minha santa mãe.
0: Não, uma coisa é o indivíduo, por exemplo, disparar ou matar o bandido que tentou matar a mãe dele. Isso é diferente.
8: É,
0: não
8: é diferente.
0: O bandido assaltou a casa, tentou matar a mãe dele e ele matou o bandido. Isso aí eu não, para já, eu não podia fazer, mas eu não critico isso. Agora, o indivíduo estar zangado com a mãe e matá-la.
8: É,
0: pá, por amor de Deus,
8: pá,
0: isso não se faz.
8: Amigo.
0: Isso não se faz. Não, isso não se faz. Não. Não. Eu nunca senti isso pela minha mãe, mas se algum dia sentisse-me zangado com a minha mãe, não sei o quê, quando muito saía de casa, ia-me embora. Agora vou ofender a minha mãe, ou qualquer mulher que seja, amigo, aquilo que eu digo e tenho, ouça, não há nenhuma mulher que possa dizer, olha, eu já ouvi dizer uma palavra, não sei o quê. Ainda agora, quando estou no almoço com mais de 50 amigos de Luanda, e estão também mais de 20 ou 30, às vezes depende das senhoras que lá estão, e elas dizem isso. Este rapaz é o único que não diz palavrões. É verdade, à frente delas não digo mesmo. Não digo.
8: Eu também não. Eu quando ia ver o futebol...
0: Ok.
8: Só um segundo.
0: Amigo, não podemos ser segundo nenhum. Não podemos ser segundo nenhum, amigo. Temos de terminar aqui o programa por hoje, senão não passamos a música.
8: Só um segundo.
0: Amigo, não dá, porque senão não passamos a música para fechar o programa. Vá, uma boa noite para si. Ok.
8: Foi um gosto.
0: Vá, uma boa noite para si e tudo a correr bem. É isso que eu lhe estou a dizer. Não vale a pena estarmos aqui. Ora bem, a partir de hoje, termina a edição hoje da Voz do Ouvinte, mas na terça-feira cá estaremos, das 9 às 10 da noite aqui na Rádio Amália, para mais uma edição deste programa, o único que ajuda pessoas e também o único que permite que as pessoas entrem e falem à vontade, desde que se respeitem. Vamos terminar com a música pedida pelo primeiro ouvinte da noite, que é assim que acontece neste programa. O primeiro ouvinte tem direito a escolher a música de encerramento. Foi isso que o ouvinte fez, pediu o Bonga, e vamos ouvir o Bonga, que é a última música desta semana. Boa noite a todos e até à próxima terça-feira.

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0: 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São 10 horas. 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
1: O meu convidado esta semana é economista e professor universitário. Entrou na política por acaso, foi várias vezes ministro e gostou. Desempenhou vários cargos noutras tantas instituições, fazendo um percurso notável no setor público e privado. Homem de paixões, duas delas subejamente conhecidas. Curiosamente, ambas começam com a letra B, Botânica e Benfica. António Vagão Félix, bem-vindo.
2: É um gosto.
1: Ora,
2: muito obrigado.
1: O gosto é meu, o gosto é nosso de recebê-lo aqui para partilhar aqui connosco também. Poderá ser uma paixão também, o fado?
2: É um gosto.
1: É um gosto.
2: Distinguir-me. Paixões, de facto, são, como disse, duas começadas por B, Benfica e Botânica, embora de cores diferentes.
1: Uhum.
2: Uma vermelha, encarnada, como nós dizemos aqui em Lisboa, e outra verde, mas só do ponto de vista técnico da Botânica, não do ponto de vista desportivo, como é óbvio.
1: Qual é que nasceu primeiro destas duas?
2: Ah, foi Benfica. não foi um nascimento natural, porque eu sou de Ilhavo, zona de Aveiro, não é? E naquela altura, no pós-guerra mundial, a maior parte das pessoas lá da terra eram, a maior parte não, mas uma parte significativa eram do Belenenses, que na altura era um clube grande, porque era tão ligado ao mar e tudo isso, não é? O meu pai era do Belenenses, mas eu e os meus irmãos somos do Benfica. Depois o meu pai também se converteu ao benfiquismo.
1: Foi.
2: E evidentemente que há um aspecto que reforçou definitivamente essa minha afiliação clubista, que fomos campeões europeus quando eu era um miúdo. Eu tinha 13 anos e 14 quando o Benfica foi bicampeão europeu. E bastou isso para se tornar uma associação, um casamento em regime de monogamia absoluta.
1: E marcou esse momento?
2: Marcou, claro que marcou.
1: Ainda tem vívidas essas imagens?
2: Tenho perfeitamente. Já havia televisão há poucos anos, a televisão é preto e branco. E aliás, no primeiro jogo, na primeira final, a segunda foi empolgante contra o Real Madrid, 5-3, foi um jogo que já não se vê agora, não é? Agora é tudo muito tático, tudo muito cerebral.
1: Aquilo tudo era pensado. Ali era mais na hora, no sentimento, quase.
2: O sentimento era assim, de improviso. Mas no primeiro jogo, que foi um jogo em que o Benfica foi campeão europeu e teve sorte, infelizmente sorte que depois, noutras finais, deixou de ter, foi contra o Barcelona, que tinha uma grande equipa. E na transmissão a preto e branco, na altura, eu às vezes conto isto às minhas netas e elas acham que, que não é verdade, mas é mesmo verdade. O Benfica marca um golo e passado 10 minutos repetem a jogada. Ainda não havia o replay, não é? Não havia nada disso, ou se havia, nós desconhecíamos. E como era uma transmissão estrangeira, não é? Via Eurovisão, foi a primeira vez que isso aconteceu. E aconteceu sem aviso para nós, o que é normal, mas sem aviso também para o narrador na altura, que voltou a dizer gol do Benfica.
1: Acreditando que era um novo
2: tirada a papel químico do primeiro. Era o mesmo, não é? E essa história nunca mais... Porque foi um sentimento estranho, porque em casa, eu e o meu irmão e o meu pai, que foi uma alegria enorme, mais um gol,
1: claro,
2: é?
1: Claro.
2: Por cima numa final decisiva. E de repente, passado um minuto, eu já não lembro se foi um minuto, se foi qualquer coisa, disse: não, afinal era a repetição do gol. Pronto, ok. Eu agora já tenho saudade dos golos tirados a papel químico das noites europeias,
1: exato,
2: do Benfica.
1: Pronto, lá chegaremos um dia, não é? Lá vamos de chegar. Ora, e aqui o fado, quando é que surge na sua vida?
2: O fado surge Também, curiosamente, comigo muito jovem. Eu vim estudar para Lisboa com 17 anos, não é? Sozinho, para a economia. E a minha companhia de estudo no meu quarto, sem, na altura, até sem amigos, porque eu não conhecia ninguém, não é? A rádio foi sempre a minha companhia. Na altura, aquelas rádios, os transistores muito pequeninos, que era muito difícil sintonizar, e depois até tive um que passou de ondas médias para FM, então para mim foi um upgrade absolutamente notável, não é?
1: Uma abertura para o mundo, exatamente. Não é?
2: E eu via, era a minha companhia constante. Eu, aliás, tenho um fascínio pela rádio mais que pela televisão, não é? Porque a rádio dá-nos liberdade de imaginar. E a televisão dá-nos a ditadura de não poder imaginar.
1: Se a imagem é o que estamos a ver.
2: Exatamente.
1: Resta muito pouco.
2: E portanto, eu, programas ótimos, desde o A Órbita, que foi, enfim, que me acompanhou sempre, ou que eu acompanhei sempre, melhor dizendo. E aí comecei a gostar de fado. Acho que era, se me perguntar porquê, eu não sei dizer. Passei a gostar, não é?
1: Era o sentimento, se calhar, não era? Que com ele carregava também,
2: exatamente.
1: Não é?
2: Então, eu sou melómano, embora seja um desastre para até para cantar e tudo.
1: Não arrisca.
2: Mas já entrei num concerto, atenção. Da minha amiga agora falta-me bem,
1: mas desculpa. Foi cantar?
2: Não, foi em 2018, só o erro, foi antes do Covid, e que houve um concerto aqui em Lisboa, e depois, aliás, fizemos 2 ou 3 ou 4 mais pelo país, em que ela apresentava o seu último álbum, e eu acompanhava com um instrumento que é o pau de chuva, que é um instrumento muito interessante, que faz simular um pouco
1: o som,
2: as ondas e tudo isso, e acompanhava em várias das músicas, eu acompanhava, não é? E lamentavelmente, isto são os meus 77 anos a funcionar, somos amicíssimos, ainda ontem falávamos e de repente agora.
1: Mas há de lhe ocorrer.
2: Meu Deus,
1: se calhar.
2: Tocava com o Carlos Paredes, então é. Não interessa, é melhor não pensar que...
1: Exatamente, surge noutra altura. Agora vamos ficar a saber qual a sua primeira escolha para esta edição dos Fados da Minha Vida.
2: Estando a falar não só porque estou a falar na Rádio Amália, mas porque é no fado é absolutamente incomparável, é a Amália Rodrigues, não é? Portanto, tinha que ser. Eu gostei sempre muito da Amália, nas suas várias facetas, nos seus diferentes tempos de cantar, seja em fado, seja em música mais de popular, seja em espanhol, em francês. E de facto, o timbre da voz, a voz. Às vezes digo à minha mulher: nós ouvimos tantos fados, tantos fadistas, mas não há uma que se aproxime da Amália, que é de facto superlativa. E por isso eu achei que a primeira escolha tinha que ser obrigatoriamente a Amália, por essas duas razões. Não é?

0: As conversas são como as cerejas, portanto, vem uma ideia atrás da outra e chegamos então à conclusão.
1: Evidentemente, uma grande amiga que tenho e confraternizamos muito e brincamos muito até, que é a Luísa Amar, até mais por Luizinha, não é?
0: daí se calhar ter faltado exatamente
1: que eu
0: naquela.
1: Gosto muito dela e ela é uma magnífica intérprete e também autora, não é?
0: Foi uma experiência que lhe agradou.
1: Que me convidou, achei piada estar nos ensaios e depois também tocava com uma espécie de uns
0: maracas.
1: Sim.
0: Pelo gesto, achei que fosse.
1: E achei piada, depois fizemos uma turnê, andámos em São João da Madeira, Mafra, sei lá, acho que
0: andaram em digressão.
1: Andámos em digressão, portanto ela tinha a guitarra portuguesa, tinha o clarinete, tinha o piano, tinha enfim, vários instrumentos, e eu era com o pau de chuva, que ainda lá tenho, que é um instrumento muito bonito e com uma sonoridade muito refrescante.
0: Foi uma espécie de vivência pelo que poderia ser uma digressão de rock and roll?
1: Não, eu não sou muito adepto de rock and roll, sou mais adepto de folk, não é?
0: O folk.
1: Mas eu gosto, sabe, eu gosto na vida, hoje há menos, não é? Como é óbvio, mas na vida gosto de experimentar coisas que não sei fazer, não é? Por isso eu entrei num filme do João Botelho em 1998 e depois entrei neste concerto. Ainda que muito modestamente, mas entrei.
0: Será o lado do desafio?
1: Então, já fiz numa mini peça de teatro, o papel dessa de Queiroz. Pronto, divirto-me com isso. Acho que a vida tem que ter este percurso, este itinerário de diversão, no melhor sentido da palavra, de usufruir de qualquer coisa que nos é dado pelo outro, não é? A ideia da relação aqui é muito importante.
0: Dá por si a aproveitar melhor estes momentos,
1: sim,
0: nesta fase da vida,
1: sim,
0: do que
1: sim,
0: o faria,
1: sim,
0: se calhar nos seus 20, 30 anos.
1: Agarro tudo com até lhe posso dizer, entre aspas, com muito profissionalismo. Aliás, a Luísa Amar dizia que eu era comprometido, empenhado nos ensaios, e eu não sei música, não sei ler pautas de música nem nada disso, mas pronto, foi assim, hei de conseguir acompanhar-vos, hei de conseguir, e lá consegui.
0: E conseguiu, e bem, terá sido um desafio superado amplamente com toda a
1: certeza. Não, foi
0: com
1: muito interessante,
0: para
1: mim foi um desafio. Não é?
0: Muito bem, é um desafio também, o convite que lhe fiz para vir até cá partilhar connosco os fados da sua vida. Passamos então a outra voz feminina.
1: Sim, se eu tivesse, a meu ver, obviamente, que isto é muito subjetivo, se eu tivesse de enunciar a segunda voz do fado que mais me entra dentro de mim, né? A seguir à Amália, portanto, seria Teresa Tarouca. Acho que foi uma grande fadista, infelizmente já não está entre nós, mas que tinha um modo de cantar muito, muito próprio e muito belo. E daí esta minha escolha, não é?
0: Muito bem.
1: Também
0: Teresa
1: é uma homenagem,
0: sim.
1: E por que não dizer saudade, de Teresa Tarouca, não é? Aliás, a música que eu escolhi não é por acaso que se chama Saudade, Silêncio e Sombra. Três S's, e sobretudo a ideia da saudade, não é? A ideia da saudade está impregnada no fado, não é? A saudade é a presença da ausência, não é?
0: Que bonito!
1: Acho que nós devemos. Há dois princípios que eu sigo quando estou a escrever, quando estou a falar menos, porque é mais coloquial, não é? Mas, que é dizer mais com menos palavras, não é? Que hoje é ao contrário, não é? As pessoas, para dizer uma ideia qualquer,
0: acha que elaboram demasiado.
1: Sem sentido negativo, não é? Mas muitas palavras, para dizer, a saudade é a presença da ausência.
0: Que bela definição. Num
1: tempo, aliás, em que se verifica quase o contrário, que é a ausência da presença, não é? Em que as pessoas estão perto, mas não falam, comunicam por uns emojis, uns SMS, nos restaurantes pais e filhos não se olham, porque estão todos a mexer numa maquineta que é uma espécie de algema da alma, não é? delas próprias. E depois há um segundo princípio que eu gosto de seguir. Evidentemente que na minha profissão não podia seguir, mas mesmo assim tentei sempre, que é falar de maneira a que a pessoa comum perceba. Ou, como alguém dizia, as palavras mais certas são aquelas que, ditas a uma criança, ela não precisa de novas explicações para perceber o que eu disse, não é?
0: Portanto, é um ótimo princípio.
1: A simplicidade, tirar a gordura, tirar o colesterol.
0: Exato.
1: À volta das palavras que a certa altura não dizem muito. Bem, isto foi a proposta da saudade da Teresa Tarouca, e a Teresa Tarouca da saudade nesta canção.
0: Muito bem.

0: é algo que consegue quantificar em relação a algumas fases, por exemplo, do seu percurso?
1: Não, eu sou por natureza saudoso, não é? Mas não no sentido negativo, para mim, claro. No sentido de me dar energia. Eu gosto de me levantar todos os dias, primeiro agradecendo a alegria de viver. E acordo com, olhando para o dia com beleza, com ansiedade positiva, mas ao mesmo tempo delicio-me na ideia da saudade, porque a memória é onde tudo acontece para nos pertencer. Portanto, é o nosso principal tesouro, que vai-se perdendo. Eu ainda há pouco tive dois lábios aí, de repente. Não é que não esteja, as coisas não estejam na memória, mas utilizando uma linguagem digital, a velocidade de processamento é que é inferior, não é?
0: Nem mais.
1: Portanto, a minha neta mais nova, que tem 10 anos, é uma esponja, fixa logo e imediatamente diz. Eu às vezes preciso de um minuto, um segundo, 10 segundos, o que é natural.
0: Claro. É o desgaste.
1: É o desgaste. E isto veio a propósito, já não sei de quê.
0: Veio a propósito, se tem alguma saudade de alguma fase do seu
1: tem saudade da vida, tem saudade de tudo. A saudade tem, aliás, uma característica muito interessante, aliada à memória, não é? Que é, até torna doces coisas que não foram doces e foram amargas quando foram presentes. Não é?
0: Quando foram vividas.
1: Vividas, sei lá. No meu tempo de universidade, no serviço militar, coisas que na altura nos desgastavam. Saudades quando namorava com a minha mulher, e já lá vão quase 60 anos, não é? Sou casado há 53 anos. Bem. E namorei 6 com a minha mulher, portanto temos 59 de vida em comum, não é? De tal maneira que eu até costumo dizer que 1 + 1 é igual a 1. Que aliás a definição não é a minha, é da Almada Negreiros, não é? Mas que eu acho muito interessante um casal que, enfim...
0: É uma união perfeita, não é?
1: Uma união perfeita.
0: 1 + 1 igual a 1.
1: Não há nada a descobrir, está tudo descoberto e, portanto, como está tudo descoberto, deliciamos a falar do que já aconteceu. E rimo-nos.
0: E ela é benfiquista?
1: É benfiquista.
0: Já
1: claro.
0: Era antes?
1: Não ligava ao futebol. Mas está a ver, mas é benfiquista desde os seus. Começou a namorar comigo aos 15 anos. Portanto, desde os seus 15 anos é praticamente.
0: Ela não sabia, não gostava, mas entretanto exatamente, descobriu exatamente. Que afinal até era benfiquista.
1: Exatamente. E por isso o tempo. O tempo é uma variável muito impressiva. Eu, por exemplo, coleciono ampulhetas, né, já há muitos anos, né, porque acho que a ampulheta tem uma... tenho centenas delas, né, e a ampulheta tem uma característica muito interessante, é que, está a ver, não é, as duas ângulos de areia, a que ainda não caiu é o futuro, a que já está na parte de baixo é o passado e o presente é
0: o único grão que
1: é
0: vai
1: o presente,
0: passar.
1: Desaparece imediatamente. Exato, o presente.
0: A velocidade com que o tempo passa.
1: Exatamente.
0: Não é?
1: Aliás, isso que está a referir é muito interessante, porque, citando Virgílio Ferreira, que é um dos meus autores preferidos, além de Torga, ele dizia: o tempo que passa não passa depressa. O que passa depressa é o tempo que passou. Lá está, uma definição tão simples, mas que diz tudo, não é? O tempo que passa não passa depressa. Às vezes, por qualquer razão, temos de fazer uma coisa que não gostamos, ou temos de estar com uma pessoa que não nos interessa, e às vezes o dia custa a passar, ou a semana.
0: Mas passa exatamente
1: agora,
0: da mesma forma e ao mesmo ritmo que
1: agora,
0: os outros.
1: Agora, transformado em passado, isto é, o tempo que passa não passa depressa, o tempo que passou é que passa depressa. Aí verificamos que a vida é uma corrida de fundo, mas muito rápida, porque eu gosto muito de viver, não é? E tenho sempre presente agradecer aos meus pais a melhor prenda que alguma vez eu poderia ter, que é terem dado vida.
0: Que é estar presente.
1: Estar presente,
0: precisamente.
1: Exatamente.
0: Precisamente. Ora, e neste presente, já remetendo para o futuro, qual será a próxima proposta? Em escuta nesta
1: olha,
0: edição.
1: Continuo. Eu, aliás, fiz isto até do ponto de vista de alguma cronologia, esta, que, e portanto vou para a terceira escolha de uma pessoa que também já não está entre nós, que é o João Ferreira Rosa.
0: E o porquê desta escolha, a Roseira Brava?
1: Olha, porquê? Porque gosto, não é? Gosto muito da. Ele tem aquelas mais conhecidas, como Embuçado, não é?
0: Embuçado.
1: Exatamente, e outras muito interessantes. Eu gostava da voz de João Ferreira Rosa. É uma voz quer dizer, que se distingue de todas as outras. Uma certa rouquidão, mas uma rouquidão. Como é que eu ia dizer? Limada.
0: Tinha ali um certo grão.
1: É, exatamente, exatamente. Roseira Brava, olha, porque. Eu, ao ler a letra e ouvir a letra desta canção, Roseira Brava, que aliás há outras Roseiras Bravas, o Adriano Correia de Oliveira também tem uma música, que eu aliás gosto muito do Adriano Correia de Oliveira, Roseira Brava, mas é outra, não? Quer na música, quer na letra. A Roseira Brava, porque a minha mulher chama-se Rosa, não é?
0: Muito bem, já, marcando pontos, pontos, muito bem.
1: E
0: muito
1: portanto,
0: bem.
1: No caso da minha mulher, é uma roseira doce, para, oh. mim, para mim é, não é? Como é óbvio, mas pronto, foi.
0: Olha, que bonito que é, ao fim de 60 anos, praticamente.
1: 59.
0: Pronto, praticamente 60 anos juntos, vê-lo. Com esse seu sorriso terno a dizer isso, que isto é rádio, eu sei, não viram, mas eu faço o relato deste lado. E foi assim, sabe, que Bagão Félix coisa, precisamente disse isto.
1: Uma coisa curiosa, os tempos mudam e a nossa sensação das idades, a minha, estou a referir à minha vivência, às vezes tem interrogações às quais não consigo responder. Quando uma das. Quando eu digo às minhas netas que aos 17 anos vim para Lisboa, não havia telemóveis, não havia. Íamos para um quarto, não conhecia ninguém em Lisboa, etc, etc. Hoje, se uma neta com 17 anos vai numa viagem pequena, eu fico.
0: Em pânico.
1: Não
0: é bem em pânico, mas sim.
1: Fico desassossegado,
0: sim,
1: não é?
0: Sim.
1: Portanto, há aqui qualquer coisa que. A minha neta mais velha faz agora em janeiro 23 anos e já terminou e vai agora há uns tempos para o estrangeiro, não é? E eu sou
0: tão
1: avô,
0: longe, não é?
1: Sou
0: tão
1: pai,
0: longe.
1: Mas, mas como é que vai ser? E a minha mulher, quando me viu preocupado, respondeu assim: não te recordas que com menos do que a idade dela, ou seja, com 22 anos, tivemos a nossa primeira filha. Portanto.
0: Bem, exato, colocada em perspectiva, nessa perspectiva. Não é?
1: E hoje há uma. Quer dizer, não sei explicar, mas há uma percepção do tempo, das idades, que se vai modificando ao longo da vida. É um bocadinho aquilo que acontece quando eu hoje recordo o meu professor da escola primária. Na altura teria 30 anos, para mim era velho.
0: Claro,
1: certo?
0: Claro.
1: Ou quando via o meu pai com 50 anos, eu já o achava velho. Portanto, eu não sei se as minhas filhas e netas o que é que acharam de mim com 77 anos, não é? Mas é tudo relativo.
0: Claro.
1: Mas eu acho que é esse mosaico.
0: O depreender, não é?
1: Esse mosaico é policromático, tem diversas cores, tem diversas sensações, que faz a vida bela, não é?
0: Nem mais. Ora, vamos então escutar Roseira Brava, João Ferreira Rosa.

0: Notei há pouco, corrija-me se estiver errada, quando falávamos da sua experiência em palco, através da música, que será ligeiramente perfeccionista, ou pelo menos que trabalha para ser o melhor, se é para fazer, é o melhor possível. Quando falávamos aqui acerca da escolha dos temas que aqui trouxe, há uma cronologia adjacente, portanto há também um método que não falha. Estou errada? Será
1: não,
0: por aí?
1: Não, está absolutamente, acho que fez um...
0: uma boa leitura.
1: Traçou um perfil muito, muito certo. Eu não sou perfeccionista, eu sou obsessivamente perfeccionista.
0: Okay.
1: O que, aliás, é causador de ansiedade, de angústia e desconforto em mim próprio, não é? Sei lá, estou a escrever um artigo, ou quando estou a escrever os meus livros, não é? Eu faço uma nova leitura e depois no dia seguinte faço outra e estou sempre a mudar, estou sempre a certa altura zango comigo próprio e dizer, ponto final.
0: Não mexe em mais nada.
1: Não mexe em mais nada. Sim. Tenho que fazer cortes desta natureza.
0: Obriga-se.
1: Então, de facto, sou perfeccionista e sou muito metódico. Sou. Isso também é de formação profissional, não é? Como economista de... Nem é que nem todos sejam metódicos, mas exige muito, muito raciocínio matemático. E depois transmite-se na vida de diferentes maneiras, não é? Como dizia um célebre matemático polaco, dizia que a matemática é a única linguagem que não tem ruído de fundo.
0: Não há nada, claro.
1: Que é a abstração, é 3 é 3, e 7 é 7, x é x, etc. Não há aqui fantasias à volta, não há opiniões.
0: Não
1: há opiniões. É o que é.
0: Isto, exatamente.
1: E eu gosto, sei lá, por exemplo, hoje. No dia anterior eu faço a listagem de tudo o que devo fazer no dia seguinte. E isso deixa-me muito descansado. Vou dormir descansado. Isto é, porque já tenho tudo organizado.
0: Então espera lá. Então, remetendo precisamente novamente para a matemática, o que é que pode ser a incógnita nessa equação?
1: A incógnita sou eu própria.
0: Bom, eu achei que você me ia dizer o Benfica e o resultado que viesse do jogo, que também é uma incógnita,
1: aí,
0: não é?
1: É curioso, no Benfica é onde esta ideia de algum rigor e de alguma exatidão, sim, etc., desvanece completamente. E, portanto, eu sou outra pessoa em que predomina o emocional, o precipitado, o angustiado, o pessimista, que eu não sou pessimista, mas, por exemplo, se o Benfica estiver a ganhar por um golo de diferença e eu estiver a ver na televisão, a maior parte das vezes desligo a televisão, não é? Porque fico num estado de ansiedade tal que desligo.
0: Um António completamente diferente.
1: Sou um António completamente diferente, não? Absolutamente. O Benfica para mim é vitamina, é analgésico, é doce, é sal, é tudo dentro, é um turbilhão, não é? Um turbilhão. Inexplicável, conhecendo o meu nome, acho que sou uma pessoa relativamente sensata, prudente, senso comum, normal, sou uma pessoa, mas realmente no futebol altero-me completamente, não para os outros. Eu nisso não falo com as outras pessoas, não as atormento com o resultado da equipa adversária, nem nada. É

0: Para mim, eu
1: Vai sofrendo também, não é?
0: vou. E depois festejo em casa, por exemplo, a minha mulher não está ao pé de mim porque não gosta de futebol, mas está ao lado e, claro, ouve os golos através do meu grito de.
1: É como ela acompanha o relato,
0: Exatamente.
1: sim.
0: Eu até costumo dizer na brincadeira, mas ela é de Benfica, mas sofre pelo Benfica porque sofre por mim, não
1: Pois, claro,
0: é?
1: claro.
0: E costumo dizer na brincadeira que eu ainda não fui capaz, portanto, insuficiência minha, de explicar à minha mulher o que é um fora de jogo.
1: Sério? Essa luta, pronto.
0: Estou a
1: Mas,
0: brincar, estou a caricaturar, estou a
1: pronto.
0: caricaturar.
1: Não, às vezes pode
0: É,
1: ser, porque
0: porque não é fácil, não
1: não,
0: é? Não é fácil.
1: nem quem está nova, muitas
0: Ah,
1: vezes, não é, dentro do relevado,
0: claro.
1: às vezes sabe avaliar o que é um fora de jogo.
0: É verdade, é verdade.
1: Bom, vamos passar então novamente à música e mais uma das escolhas que Bagão Félix trouxe para esta edição. Ora, Frei Hermano da Câmara.
0: Sim, Frei Hermano da Câmara ainda está entre nós, tem 91 anos. E o fado da despedida. E eu gosto muito do timbre da voz de Frei Hermano. Acho delicioso, acho que nos está a convidar para a casa dele, não é? É acolhedor, é uma voz que é um ímã. E depois, enfim, algumas destas escolhas, não é apenas esta, mas esta aqui é de. Gosto muito da letra, não é? Portanto, ele dizendo: tenho coisas boas no mundo, fora do mosteiro e tudo isso, mas eu despeço-me porque tenho um amor maior que é Jesus Cristo. Eu sou católico e isso
1: Revê-se ali também um pouco. É.
0: revejo-me bastante.
1: Muito bem. Escutemos então.
0: Revejo bastante, exceto ir para o mosteiro.
1: Não.
0: Não,
1: Pronto,
0: isso
1: há algumas, não
0: não. Não,
1: é?
0: acho que é um ato de profunda coragem, mas sobretudo de profunda libertação. Acho que as pessoas que de facto conseguem isso, eu acho que o fazem, e o Frei Hermano da Câmara, eu não o conheço pessoalmente, mas por aquilo que eu ouvi cantar e tudo isso, fê-lo com júbilo, com uma alegria transbordante. E portanto, eu considero muito este tipo de opções.
1: Muito bem, escutemo-lo então. Faz-o da despedida, Frei Hermano da Câmara.

0: Aos poucos vamos aqui conhecendo também um outro lado de António Bagão Félix. Há outras paixões aqui. Sim, também por minha culpa, tenho levado muito para o lado da paixão B, Benfica. Mas esta paixão B, botânica, quando é que surge?
1: Surge quando vim para a faculdade, não é?
0: Foi.
1: Porque na altura hesitei entre ir para a agronomia e a economia, não é? Aliás, cheguei a pôr no boletim que nós tínhamos que preencher, a escolher uma linha que era do quinto para o sexto ano, ou seja, do nono para o décimo ano atualmente. Pus agronomia, mas depois os meus pais deixaram-me decidir em plena total liberdade, mas eu depois à última hora passei para a economia. Não sei se fiz bem, se fiz mal, mas na altura pensei mais na árvore das patacas do que propriamente nas árvores na árvore da pataca do que propriamente nas árvores botânicas, não é?
0: Está bem visto, sim, está bem visto.
1: Aliás, a árvore das patacas, conhecida como tal, é uma árvore cujo nome científico é Dilenia indica, que era uma árvore em que o Dom Pedro, no Brasil, não é, tem uma floração muito carnosa e abre muito, e o Dom Pedro pôs, porque se pode pôr mesmo umas moedas dentro do antes do quando está na fase de pré-frutificação, não é? Elas depois fechavam com a moeda lá dentro, e daí o nome da árvore da pataca, quer dizer, depois Dom Pedro até mandou uma mensagem para Lisboa a dizer: isto no Brasil é tudo, há de tudo, até as árvores dão dinheiro.
0: Bem.
1: Que era...
0: Exato. Terá havido quem acreditasse?
1: Acho que sim. Aliás, eu hoje vejo pessoas acreditarem, a serem mais crédulas por qualquer coisa, não é? Olha, a propósito de árvores. Eu tenho a única rede social que eu frequento e que escrevo sobre botânica, exatamente, e sobre a língua portuguesa, é no Facebook. Não é? E há lá uma amantes das árvores ou coisas assim, não é? E aparecem lá imagens que são imagens completamente de inteligência artificial. Quer dizer, aquelas que nem é preciso ser especialista. O especialista consegue perceber mesmo, mas aquelas que são completamente fantasia. E depois vejo comentários, sérios comentários, a dizer obra de Deus. Obra de Deus, neste caso.
0: Há muita credulidade.
1: As pessoas hoje acreditam em tudo, não é? Embora hoje a sociedade, verdadeiramente, que com a inteligência artificial e com as redes sociais e tudo isso, eu deixei de acreditar para, a partir daquele princípio que é o princípio da confiança, não é? Infelizmente, e digo com sublinhado, infelizmente, está-se a transformar num princípio da desconfiança. Isto é, quando me mandam qualquer coisa, um vídeo ou outra coisa qualquer, e às vezes vejo que tenho razão, eu à partida desconfio.
0: Portanto, não... Isso é igual. E não abre nada.
1: Exatamente.
0: Não abre
1: nada.
0: E às vezes vêm pessoas que são amigas próximas.
1: Pois é, no WhatsApp, pessoas que mandam
0: não
1: coisas.
0: Eu compreendo perfeitamente.
1: Eu sou um desconfiado militante neste contexto. No resto não sou, não é?
0: Sim.
1: Até sou... acredito, às vezes até sou ingênuo, não é? E portanto a botânica foi uma paixão que começou aí. Eu lembro que ainda na altura, portanto, quando casámos há 50 e tal anos, ainda não havia, ninguém tinha plantas de apartamento, não é? Uhum. E eu e a minha mulher passámos a ter. Comecei a mandar vir livros franceses e ingleses, que aqui ainda não havia, estes livros que agora há todos, não é? Para estudar, e assim fui estudando, e portanto é uma matéria que eu estudo ao mesmo tempo de economia e com mais gosto do que economia, não é? E isso leva-me a ser um botanista amador porque não sou profissional, e amador porque amo.
0: Lá está.
1: As árvores, as plantas, as ervas daninhas, tudo tem a sua beleza, não é?
0: E tem a sua razão de ser também,
1: tem
0: não é?
1: A sua razão de ser.
0: Existem na natureza por alguma razão.
1: E aprendem-nos formas de reviviscência, não é? Ensinam-nos formas de reviviscência.
0: E vimos isso durante a pandemia, por exemplo.
1: Exato.
0: Não foi? Exato. A quantidade de seres vivos que brotaram,
1: sim, que brotaram
0: do meio do Alcatrão, por exemplo, porque os carros não passavam.
1: Brutal, não é? E já agora também, isto tem escrito livros sobre árvores, e vou agora escrever, aliás, um que espero escrever, que só agora comecei, que é Volta ao Mundo em 80 Árvores. Não é Volta ao Mundo em 80 dias, mas
0: uma coisa de cada vez.
1: Mas também como um sentimento de gratidão, de reconhecimento, de homenagem, porque sem as árvores nós não estaríamos aqui agora a falar, sabe? Porque elas, através do milagre da fotossíntese, libertam oxigênio e capturam o dióxido de carbono que nos permite viver, entre outras coisas.
0: Nem mais, nem mais. Ora, vamos então aqui... Olha, nem de propósito, falamos de... há pouco falava de fé também... António Zambujo e esta,
1: foi Deus.
0: Esta escolha,
1: exatamente.
0: Exato, sim.
1: Também acho que é uma música, belíssima música e também um excelente. A ideia de Deus, não é? A ideia de um. Eu às vezes pergunto, mas tu acreditas em Deus? E eu disse: acredito, mas mais do que acreditar, eu, acima de tudo, quero que. Quero viver a minha vida como se Deus existisse. Depois, se existe ou não, eu não tenho essa possibilidade, nenhum de nós tem a possibilidade de saber, mas procurar viver como se Deus existisse, ou como se Deus estivesse aqui. Não é? Deus é a causa incausada, não é? É a única causa que não pode ser causada. Quando nós estudamos a questão do Big Bang, por exemplo, e eu pergunto, e antes do Big Bang o que é que era? E antes desse que era, o que é que seria? E chegamos a uma entidade sobrenatural que não tem causa. Deus é causa incausada. E quanto ao António Zambujo, eu gosto muito do António Zambujo, gosto também do cante alentejano que ele desenvolve e que nos oferece, não é? A propósito de canto, eu tenho sempre uma brincadeira. Eu vivo agora parte do tempo no Alentejo, no Alto Alentejo, justamente junto das árvores, do canto,
0: da natureza, isso, claro.
1: Né? Vim ontem de lá, mas eu, um dos meus filósofos e eticistas que eu mais admiro e que estudo muito, que é o Kant, Immanuel Kant, né? Eu às vezes brinco entre o Kant alentejano e o Immanuel Kant da filosofia. É brincadeira.
0: Há uma dualidade, mas saudável também, não é?
1: Exatamente.
0: Eles podem coabitar pacificamente.
1: Sim, sim.
0: Não é?
1: A única coisa é... Só não coabitam numa questão, é que Kant alentejano é com C e Kant
0: era
1: é
0: com capa.
1: Mas de resto estão-se bem.
0: Tendo em conta os tempos modernos, que muitas vezes escrevem com capa, estamos por... Não é?
1: Exatamente. Ou com que de calda, que se chama, dizia de antes, um quê de calda.
0: Um quê de calda.
1: Aliás, nós temos um país, onde eu estive recentemente até, curiosamente, um país que nós escrevemos das duas maneiras, que é o Catar, não é?
0: Ah, sim.
1: Catar com C, é portuguesamento, e Catar com K.
0: Mas o Catar com C faz-me um bocadinho de confusão. Quanto
1: Catar,
0: assim, não sei.
1: Catar.
0: Não é? Não sei.
1: Nós dizemos Catar em vez de Catar.
0: Não sei. Eu prefiro com quê de calda.
1: Quê de calda.
0: Prefiro com quê de calda.
1: Não sei.
0: Pronto.
1: Se agora ainda se diz quê de calda.
0: Não, não. É. Eu acho que depois passou a ser quê nove.
1: Q9.
0: Q9.
1: É uma questão que eu estou a mim próprio.
0: Eu
1: agora,
0: acho que foi.
1: Não.
0: Hoje em dia também não sei. Já estou muito distante.
1: Olha, para mim continua a ser o Q de calda.
0: Pronto. E é uma bonita imagem também. Bonita imagem e bonita canção esta. António Zambujo, Foi Deus.
2: Não sei.

0: Temos aqui espreitado várias dinâmicas que vão marcando também esta sua nova vida, não é? Porque deixando um pouco aquele ativo, que foi muito intenso, não é? Agora dá por si a viver com mais tranquilidade, espero, não é? Pelo menos em relação a
1: menos preocupação, não é?
0: Pronto, começando por aí, não é?
1: Repare, o processo de envelhecimento tem que ser um processo positivo, não é? E com saúde, eu, do modo geral, tenho até agora, é razoável, não é? Na velhice, nós somos mais livres. O que é que eu quero dizer com isto? Somos mais livres porque não somos tanto determinados pelo mundo que nos envolve, mas somos nós que mais determinamos aquilo que queremos que o mundo nos envolva. Ou seja, quando a pessoa está numa profissão, não existe as suas funções, tudo isso, a maior parte das coisas são coisas que se nos impõem. Ou aquela reunião, ou aquele problema, ou não sei o quê. Agora eu escolho aquilo que quero que me determine. Daí a questão com a botânica, daí a questão com a escrita. E há um filósofo, Gustave Thibon, que tem uma definição muito bonita que se aplica à velhice. Ele não aplicou à velhice, mas eu aplico, não é? Que é ser livre é depender do que se gosta e de quem se gosta. Acho que é uma belíssima definição de liberdade, não é? Quer dizer, eu agora dependo mais daquilo que gosto. Eu tenho mais capacidade de escolher. E o que escolho, eu não escolho coisas para me
0: aborrecer
1: ou para me entediar, claro. etc. Não é? Eu hoje apetece-me ler aquele livro, hoje apetece-me ir ao cinema com a minha mulher, hoje apetece-me refletir sobre e investigar sobre um determinado ponto. E depois, a velhice, pelo menos para mim, tem uma coisa muito curiosa, que é, a palavra curiosa, e portanto, no fundo, já disse, que é, eu continuo a ter a capacidade de me espantar todos os dias. E de me alimentar da curiosidade. Todos os dias eu quero saber coisas novas. Todos os dias, não é?
0: O que é muito curioso. Não é quase um contraponto àquilo que você dizia há pouco?
1: Sim.
0: Que vai regendo o seu horário para o dia seguinte, mas há sempre espaços para ser surpreendido.
1: Isso é a minha parte administrativa da vida. Depois o resto é deixo fluir.
0: Mas deixa essa abertura precisamente a esses espaços.
1: Todos os dias eu estudo coisas novas. Manter em mim a curiosidade como se fosse uma criança ainda, não é?
0: É o lado jovial.
1: É o lado jovial. Eu procuro perguntar-me para quê? Saber coisas novas. Como hoje vivemos num mundo que é brutalmente utilitário, que as pessoas só aprendem e só sabem porque é preciso para alguma coisa, eu nesta fase da minha vida quero saber mais coisas para me deliciar. Quer dizer, para me alimentar.
0: Alimentar a alma.
1: Alimentar a alma, não é? Portanto, é isso que eu procuro. Agora já não, mas, por exemplo, durante 10 anos, já há uns poucos anos, resolvi melhorar o meu italiano. Telefonei para uma escola, um instituto desse tipo, pedir uma pessoa para um professor. Já eu tinha 65 ou 66 anos, não é? E achei piada, a conversa foi muito simpática, a senhora do outro lado foi muito gentil, mas perguntava: mas o senhor quer saber italiano para quê? Vai trabalhar para a Itália? Não, minha senhora, tenho pena, mas não vou. Mas que é, tem familiares e tal? Não tem nada. Fez-me uma série de perguntas, certamente com a ideia de ajustar a pessoa, que o professor que podia dizer: então, para que quer saber italiano? Minha senhora, porque me apetece, porque gosto. Quer dizer, como se fosse... Hoje ninguém...
0: Aí o processo da desconfiança, se calhar, um bocadinho. Sim. A senhora do outro lado ficou surpreendida.
1: Ficou surpreendida. Aliás, que tive uma excelente professora, não é? Uma italiana, com a qual mantenho uma relação bastante grande de proximidade e amizade. E pronto.
0: Então,
1: agora
0: aconteceu. Porque... aconteceu.
1: Exato, porquê? Aconteceu. Porque italiano, gosto de falar italiano.
0: A sonoridade, não é? Há ali musicalidade no italiano.
1: Musicalidade
0: no
1: italiano. Gosto. E escrevo italiano e acho uma maravilha. Olha, a propósito, musicalidade. Esta professora tem uma filha que é Ana, não é? Uma minha filha. E lá está. Como é que nós dizemos Ana em português? Ana, não é? A mesma palavra em italiano é Ana. Ana. Os as são abertos.
0: Um cantar, não é?
1: Os as são abertos, sim, desde logo. São cantantes.
0: Não? Família, não é?
1: Família. Sim. Exatamente.
0: Nós acentuamos mais o I na família, por
1: dove
0: exemplo.
1: Dove é lá, senhorina?
0: Pronto, aqui está um pequeno. Okay. Em três palavras, aqui está António Bagão Félix apresentando também o que foi aprendendo ao longo de quanto tempo, mais ou menos? Esteve a aprender italiano. Sim.
1: Com aulas 10 anos.
0: 10 anos.
1: Já sabia um bocadinho, não é? Mas com aulas 10 anos. Eu, por exemplo, gosto, às vezes, estou a escrever textos, mas faço os textos primeiro em italiano. Perguntar-me, lá está, perguntar, mas para quê? Não, olha, não é
0: porque
1: para nada,
0: gosta,
1: é para mim.
0: Claro,
1: não,
0: claro.
1: Não é para exibir, não é para vender.
0: É tão
1: vender,
0: bom quando
1: não
0: isso
1: é
0: acontece,
1: para...
0: não é? É porque gosta.
1: Porque gosta.
0: Ponto.
1: É tal liberdade, claro, que a velhice também permite e temos que aproveitá-la.
0: Nem mais. Ora, passamos então à próxima proposta, a voz de Mariana Bobon.
1: Sim, Mariana Bobon, porque acho que é uma das pessoas, uma das fadistas, daquela fonte de rejuvenescimento e de renovação, melhor dizendo, renovação dos anos 90 e princípio do século XXI, protagonizada sobretudo com o João, o fadista, lá está a memória, está a ver.
0: O João Braga.
1: João Braga, exatamente. E uma dessas descobertas foi a Mariana Bobon. Eu tenho uma relação pessoal, conhecemos-nos bem. Aliás, a Mariana Bobon, não sei se ela está a escutar, mas entre outras coisas, deu uma pequena árvore, aí com 10 ou 15 centímetros, de uma araucária Bidville, que ela tinha na casa dela, só para dizer que agora já está bastante grande e graças a Deus, graças a Deus e também a mim já agora, está
0: com
1: muita saúde.
0: Sim.
1: E acho que tem uma voz muito jovial, muito refrescante, muito direta, sem colesterol, passa outra vez a dizer, sem gorduras.
0: É do capítulo do belo que não necessita explicação adicional.
1: Não necessita explicação, exatamente.
0: É belo.
1: É isso mesmo, exatamente.
0: Mariana Bobon, dá-me o braço, anda daí.

0: E a Ana Bobon, mais uma das escolhas de António Bagão Félix para Os Fados da Minha Vida. E nesta altura da sua vida, dizer à sua querida Rosa, dá-me um abraço, anda daí. Onde iriam os dois?
1: Nós temos um sítio onde gostamos de ir muito e sempre, que é na nossa casa. Casa em Lisboa e também a casa no Alto Alentejo. Não é? É onde estamos melhor. Não é? Onde, entre palavras e silêncios, tudo se diz e tudo se usufrui, não é? Às vezes falamos de tal modo, como dizia uma escritora francesa, Nathalie Clifford Barnet, em 1920, nessa altura que viveu, tem uma frase absolutamente notável, não é? Ela dizia: vamos falar para ver se somos do mesmo silêncio. Portanto,
0: porque às vezes o silêncio pode dizer mais.
1: Exatamente,
0: não é?
1: Mas também gostamos de viajar, não é? É uma coisa que, enquanto tivermos saúde, viajamos. Eu, por razões profissionais, mas também por muitas opções pessoais, fartei-me de viajar, não é? Eu conheço 80 países. E gosto sobretudo de conhecer povos novos, novos para mim. E de perceber as outras maneiras de estar no mundo. Acho tenho uma grande curiosidade. E lá está, organizo as viagens já com todo esse estudo feito. Portanto, às vezes é só comprová-lo depois na realidade.
0: In loco.
1: In loco, exatamente.
0: Há assim alguma dessas viagens que o tenha surpreendido por não contar, ter uma experiência tão rica como terá sido?
1: Não, as viagens que nós continuamos a gostar mais, e repetimos já várias vezes, e espero ainda poder repetir, é ao Japão e à Coreia do Sul, mas sobretudo ao Japão. É uma sociedade completamente diferente da nossa, é uma sociedade amigável, amiga, educada, serena, aproximativa, muito feminina, é uma cidade muito feminina, de valores femininos, de valor da atenção, valor da disponibilidade, valor do afeto, podemos dizer, o afeto social, onde tudo funciona. Por exemplo, Tóquio é uma cidade, é a maior cidade do mundo, mais de 20 milhões de habitantes, e no entanto eu e a minha mulher sentimos quase como se estivéssemos em casa. De tal maneira é
0: o que se sente, não é?
1: É o sossego no meio daquilo. É uma cidade de pessoas, não é? E as pessoas todas, sei lá, uma viagem de Kyoto a Tóquio, ou Tóquio a Kyoto, demora 2 horas e meia, não é? Depende do tipo de comboio. Não há ninguém que te fale ao telefone, não há ninguém que coma fora do que deve ser, não há um papel no chão,
0: não haverá um pé em cima do banco da frente,
1: nada disso. Por exemplo, quando compro sempre os bilhetes em Lisboa, não é? as viagens de comboio que faço, ninguém me pediu até hoje, e já foram várias vezes, o bilhete. Passa a revisora, ou o revisor faz um gesto oriental com as mãos juntas, e não pergunta nada a ninguém. Portanto, é uma sociedade que confia no outro. Nós vivemos numa sociedade em que cada um desconfia do outro.
0: Voltamos àquela.
1: Portanto, são essas, exatamente, as viagens que eu continuo. Eu gosto mais de repetir do que às vezes ir a primeira vez, porque o repetir é ver pela segunda vez, mas de maneira diferente da primeira vez.
0: Claro. Não é? Há sempre algo a acrescentar.
1: E depois há aqueles países, por exemplo, tivemos no ano passado na Mongólia, não é? Que é um país que me seduzia bastante do ponto de vista histórico e tudo isso, mas também tenho esse tipo de curiosidades.
0: Muito bem, e muito tema para outra conversa, quem sabe também.
1: Sim, sim.
0: Ora, a próxima viagem, não fica, eu agora olhei para o nome da, não vamos por aí, mas a próxima viagem leva-nos até à voz de Carminho.
1: Carminho, é uma voz muito cativante, uma excelente voz, muito perfeccionista, não é? E
0: E peculiar também, e cá peculiar, está novamente,
1: é peculiar,
0: não é?
1: Diferente.
0: O tom, sim.
1: Diferente. Ela tem um estilo que só ela tem, não é? Eu acho isso belíssimo. Escolhi o quarto, que podia ter escolhido outro, mas é também uma das vozes da renovação que o fado conseguiu fazer brotar, não é? Há muitas outras vozes. Aliás, o problema da escolha de 9 fadistas aqui foi para escolher 9 tive que
0: deixar
1: 30
0: muitos.
1: Ou 40 de fora, não é? Mas pronto.
0: Olha, digo-lhe o mesmo que disse Pedro Marcos Lopes.
1: Ah, sim, sim.
0: Se houver oportunidade, faremos uma segunda edição desta conversa.
1: Tá bem.
0: E porque Pedro Marcos Lopes também se queixou bastante de só poder escolher este número de temas. Escutemos então agora a proposta de Carminho.

0: Por aqui vamos conhecendo então as escolhas de António Bagão Félix nos Fados da Minha Vida. A próxima proposta é cantada por Nuno da Câmara Pereira.
1: Sim, aqui devo ser muito sincero, eu gosto da voz e de muitas fases do Nuno da Câmara Pereira, mas aqui escolhi mais pela letra da música que iremos escutar, que é Meu Querido, Meu Velho e Meu Amigo, portanto, que é uma homenagem ao pai. Aliás, a música, a letra é de Roberto Carlos, não é, no Brasil. Aqui está numa versão mais de fado. E portanto, que foi uma homenagem ao pai. O meu pai marcou-me muito na vida. Esta música transporta-me para memórias e para ensinamentos e para a tal presença da ausência que... Da minha mãe, certamente, mas neste caso também do meu pai.

0: António falava dos ensinamentos. Assim, de repente, qual seria o primeiro que lhe vem à cabeça? Um ensinamento que o seu pai lhe tenha...
1: Acreditar sempre, não desistir. Ensinou-me que nada se faz sem trabalho, sem estar envolvido, comprometido completamente com o que se quer fazer. Sobretudo esses dois aspectos. Para além de nos ter ensinado os valores que eu e os meus irmãos os transportamos e herdamos, digamos assim, não é? Aliás, há uma questão curiosa, não é? O meu pai fumava bastante. O pai morreu com 95 anos já, portanto morreu há 10 anos, não é? Minha mãe morreu bastante há mais tempo. E o meu pai, quando eu era miúdo, não é? O pai fumava, e na altura fumava-se, a pessoa fumava
0: em qualquer sítio, sim.
1: E nunca nos proibiu de fumar, que foi um ato inteligente. Resultado, nem eu, nem os meus irmãos, nós somos três, fumam. Eu nunca fumei um cigarro na vida, não é? Porquê? Porque não era o fruto proibido.
0: Claro.
1: Eu acho que foi um ato bastante inteligente, também tenho que agradecer isso ao meu pai, não é?
0: Tão curioso, é. Sim, tão curioso. E daquilo que o António dizia há pouco, eu acho que quando o António disse que os seus pais o deixaram escolher em consciência.
1: Absolutamente, lá está.
0: Eu acho que era algo que na altura não era hábito, pois não.
1: Não era. Eu recordo que era tal. E para a agronomia era a linha F.
0: Bem.
1: E para a economia era a linha G, ou Q, como eu digo sempre G. E eu pus a F para a agronomia. E disse aos meus pais: ó pai, amanhã tenho que ir ao Liceu, então, Liceu Nacional de Aveiro, na altura, a entregar a minha opção. Então, está bem, o que é que escolheste? Isto. Gostas? Gosto. Enfim, aquela conversa natural, não é? E depois de noite passei para a linha G. Na altura era com tinta permanente, tinha uma borracha, muito aquelas borrachas para limpar, que era escrito com tinta permanente, não era fácil, quase que furava
0: a folha,
1: não é? Mas lá passei para aí. E o meu pai perguntou-me, pronto, pensei, muito bem, tu estás bem com a solução, com a alteração, estou, pronto. Não me forçou absolutamente em nada.
0: Foram muito à frente, acho.
1: E os meus irmãos, por exemplo, foram para a engenharia, não é?
0: Todos?
1: Sim,
0: sim. Mas há aí também uma relação com a matemática, uma relação muito próxima, não é?
1: Matemática, pois,
0: vocês os quatro. Sim, ficou aí. Foi também uma paixão que nasceu cedo, eventualmente.
1: Sim, eu gosto muito da matemática, porque a matemática está presente em todo o nosso dia-a-dia.
0: Até na música.
1: Olha, por exemplo, na música... Eu acho que, por exemplo, uma das razões porque eu gosto de Bach é porque a polifonia de Bach é absolutamente matemática, não é? E gosto de música minimalista, do Philip Glass, por exemplo, ou do Michael Nyman, porque a repetição tem uma lógica matemática também, não é? E na vida normal... Por exemplo, às vezes eu fui assistente na altura, quando era jovem, de matemáticas gerais na faculdade, e procurava ensinar aquilo aos meus alunos de uma maneira que eles percebessem que, sem dar conta disso, nós estávamos a usar propriedades matemáticas, sei lá, propriedade transitiva. Se A é maior que B e B é maior que C, então A é maior que C. É o que nós fazemos quando estamos a subir umas escadas, não é? Se não utilizarmos a propriedade transitiva, caímos.
0: Está bem visto?
1: Por exemplo, o par ordenado AB é diferente do par ordenado BA. E perguntamos, o que é isto? E digo, olha, por exemplo, par ordenado AB é eu vestir primeiro a camisa e depois o pullover, que é o que me estou agora, não é? Se eu, em vez do par ordenado AB, usasse o par ordenado BA, ia primeiro o pullover e depois a camisa. E depois chegava aqui e dizia que eu estava já a ficar um bocadinho a ensandecer, não é? Ou qualquer coisa.
0: Mas lá está, esses exemplos práticos ajudavam com certeza a minimizar o impacto, não é?
1: É,
0: e do que
1: a
0: olhar
1: gente
0: a
1: não
0: matemática.
1: Gosta de matemática porque é mal ensinada.
0: Pois.
1: Isto... Estas coisas são saborosas.
0: O saber, é? Exatamente. Saborosas. O saber torna tudo mais prazeroso também, não é?
1: Absolutamente, absolutamente.
0: Ora, o que nos leva aqui até à última proposta que o António Bagão Félix trouxe para esta edição dos Fados da Minha Vida. Vamos fechar também com uma voz feminina. Começamos e fechamos com uma voz feminina.
1: Exatamente. Aliás, é engraçado. Isso não tinha reparado. Pronto. Nas minhas escolhas... temos um, dois, três, quatro homens e cinco mulheres. Portanto, ganhou e muito bem, aliás.
0: Quem sabe também. Mas daí, não foi propositado, eu percebi, não foi propositado. Mas quem sabe aqui já entra também aquele lado que lá está. Vê no Japão uma cidade muito
1: feminina,
0: não é?
1: Muito feminina. Eu, aliás, também posso dizer uma coisa. Eu gosto mais da voz feminina, no fato, que da voz masculina.
0: E o que é que o encanta primeiro? A voz ou o poema?
1: A voz.
0: A voz.
1: A voz. Mas depois vou à procura do poema, não é? Mas a voz é...
0: O primeiro impacto é aquilo que o pode aproximar ou não de determinado tema.
1: A voz feminina tem outro encanto.
0: E, de facto, a voz de Cristina Branco...
1: Cristina Branco tem uma voz também absolutamente deliciosa e esta Senhora de Mar Redondo é muito bonita. E que quando a ouço fico quase arrepiado, surpreende-me sempre, não é? Acho que é muito bonito, não é? E pronto, olha, acabo com a Senhora do Mar Redondo. Eu que até sou de zonas do mar, não é?
0: Portanto, até aí também uma justa homenagem à terra que eu vi nascer.
1: A ideia do mar, não é? Onde já o mar é digamos, a realidade física que tem uma característica absolutamente notável. É que não há nenhuma onda igual a qualquer outra anterior.
0: Aí nem a matemática conseguiria levar a melhor, não é?
1: Aí não há igualdade, há, permita-me um neologismo, uma igualdade na diferença, que faz do mar virtuoso e ao mesmo tempo temeroso, não é? Tem-se essa sensação. Eu fiz a tropa na Marinha, não é? Entre 70 a 73.
0: Poderá ter ainda aproximado mais, não é? Dessa força da natureza, sim, que o mar é uma força da
1: natureza. Hoje,
0: de
1: facto, estou mais ligado ao campo. Estou mais ligado ao...
0: A uma calmaria que às vezes o mar pode propiciar ou não, dependendo. Não é?
1: Eu hoje sou mais um animal de sequeiro que de regadio.
0: E com esta assunção, por parte de António Bagão Félix, fechamos aqui esta conversa. Muito, muito obrigada por ter vindo até cá. O gosto foi meu. Muito obrigada, obrigada mais uma vez. Vamos então fechar com a Senhora do Mar Redondo, a voz de Cristina Branco e António Bagão Félix. Um beijinho à sua Rosa.
1: Muito
0: e
1: obrigado.
0: Que sejam muitos mais anos com esse sorriso a partilhar muitas emoções a dois também. Obrigada.
1: Muito obrigado.
0: Obrigada.

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1: Acontece já esta segunda-feira a gala final da Grande Noite do Fado de Santa Maria Maior. A partir das 21 horas, no Teatro São Luís, vão ouvir-se as vozes dos 16 finalistas, dos quais sairão um vencedor e uma vencedora. A convidada de honra é Fábia Rebordão. Arrancam amanhã os Arraiais Populares em Santa Maria Maior. Em Alfama, a Junta de Freguesia organiza o Arraial de São Miguel e as coletividades do bairro e também da Moraria têm já tudo pronto para festejar. Saiba datas e locais em www.jf-santamariamaior.pt e também nas redes sociais. A mostra Paisagens em Suspensão no acervo Santa Maria Maior foi prolongada até 6 de junho. Esta exposição revela obras cuja experiência só se completa no encontro com quem olha. De segunda a sábado, entre as 14 e as 19 horas, na Rua Serpa Pinto, número 2B, ao Chiado, a entrada é livre. As Ruínas do Carmo voltam a receber a 6 de junho o Festival de Coros de Santa Maria Maior. A partir das 17 horas, este local emblemático da freguesia será palco da 7ª edição da iniciativa, que volta a colocar em destaque alguns dos melhores conjuntos polifónicos de Lisboa. 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
2: E já estamos no final da semana. Boa altura para ouvirmos este fado cantado pela Fábia Rebordão. Ela que vai estar no Festival Caixa Ribeira, no Porto, sábado 18 de julho, juntamente com o Jorge Fernando. Composto por Alberto Janes, este clássico na voz de Fábia Rebordão, que nos diz a propósito: recordações do calor e das saudades o gosto. Vou procurar esquecer numas ginginhas. Geladinhas, digo eu.
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uma poesia que eu gostei à primeira. Mário Rainho e Zé Luís Gordo, a música do José Fontes Rocha. O que é que eu digo à saudade?

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